manhã e treinamento às 11 horas. Já no sábado, dia 30, último dia de atividades em Teresópolis, a seleção terá entrevista coletiva às 9 horas da manhã e treino às 11 horas. Após as atividades, a delegação embarca para o centro do Rio de Janeiro. O primeiro compromisso oficial desta preparação será no domingo, dia 31, às 18h30, quando o Brasil enfrenta o Panamá, que também vai disputar a Copa do Mundo no estádio do Maracanã, em amistoso de despedida diante da torcida brasileira, antes da viagem para os Estados Unidos, sede da Copa do Mundo de 2026. 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

abraço para o meu assessor de imprensa, Rodolfo Santos, Popstar. Meu assessor de imprensa da Acreap, tá ligado no programa Na Marca do Pênalti. Depois de uma batalha durante o dia, chega em casa agora para o descanso. Bom descanso, meu amigo. E amanhã, nova retomada nas atividades. Grande Popstar do Bolero, Rodolfo Santos.

seleção da Colômbia foi convocada também. A seleção da Colômbia convocada para a disputa da Copa do Mundo. Todo mundo!

Depois do programa eu dou retorno. Então vamos lá. Convocação da Colômbia para a Copa do Mundo de 2026. Olha, a Colômbia anunciou nesta segunda-feira, dia 26, jogadores convocados para a disputa a Copa do Mundo 2026. A seleção sul-americana faz parte do Grupo K, juntamente com Portugal de Cristiano Ronaldo, Uzbequistão e também Congo. A estreia do Mundial será no dia 17 de junho, diante da equipe asiática, às 11 da noite, no horário de Brasília, na cidade do México. A lista colombiana conta com 4 representantes do Brasileirão. São eles: John Arias, do Palmeiras, Jorge Carrascal, do Flamengo, Juan Portilha, ele é do Atlético Paranaense, e Andrés Gomes, do Vasco. Olha só, o Vasco mandou um para a seleção, mas não do Brasil, mas da Colômbia. A Colômbia, portanto, que vai ter James Rodríguez, Luiz Dias, são grandes jogadores de destaque. O técnico Néstor Lorenzo tem 2 principais destaques no elenco: Luiz Dias e James Rodríguez. O primeiro é uma das estrelas do Bayern de Munique e jogará a Copa do Mundo pela primeira vez, já que ele estreou depois da edição de 2018 e a seleção não se classificou para o Mundial de 2022. James Rodríguez, por sua vez, comandou a equipe até as quartas de final em 2014, quando a Colômbia teve sua melhor campanha na história das Copas, mas foi eliminado pelo Brasil. Ele vai para a terceira participação em mundiais aos 34 anos. O James Rodríguez marcou o gol mais lindo da Copa do Mundo de 2014. Aquele chutaço, ele nem deixou a bola cair. Um golaço contra a seleção do Uruguai no Maracanã. Está registrado um dos gols mais lindos do Maracanã, marcado pelo colombiano James Rodríguez. Jogou no São Paulo, teve uma passagem lá não muito boa pelo time tricolor. Então, James Rodríguez é um dos grandes nomes da Colômbia para a disputa da Copa do Mundo. A gente vai dando ponto final no programa Na Marca do Pênalti, agradecendo a sua audiência. A gente vai estar de volta amanhã. Obrigado, Joelha de Lima. Bom descanso para você. Amanhã vamos estar aqui com o Ludide Pacheco, os craques da Seleção Maravilha do Rádio, a turma da agência Rádio Web. É feliz quem Deus se confia. Boa noite.

Fim de jogo. Saem de campo os craques da seleção maravilha do rádio, do programa Na Marca do Pênalti. Marcaremos um novo encontro amanhã nas ondas do rádio. Até lá.

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E a hora certa, 9:06.

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3: 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E a hora certa.
4: 9:27.

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1: 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E a hora certa. 9:45.

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0: 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E a hora certa.
1: 10:08.
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0: 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E a hora certa. 10h32.
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0: 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E a hora certa.
1: 10h53.
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E a hora certa. 11 horas e 30 minutos.

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2: 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E a hora certa. 11:54.

0: 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E a hora certa. 12:25. 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

0: 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E a hora certa. 12:56. 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

0: 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E a hora certa. 1:27.
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0: 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E a hora certa, 1h55. 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

0: 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E a hora certa.
1: 2:28.
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1: 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E a hora certa. 2:33.
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0: 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E a hora certa, 2h57. 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

0: 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E a hora certa. 3:25.
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2: 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E a hora certa.
3: 3:47.

0: 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E a hora certa, 3h58.
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0: 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E a hora certa. 4:26.
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Oi. É, agora tá, né, Joca? É, bom dia. Grande abraço. Esse é o nosso samba IA. Valneide, bom dia. Um grande abraço, querido. Obrigado. E obrigado pelo bolo gostoso, delicioso, do café da manhã no domingo, no Sua Excelência, domingo.

Já rezei e agradecei a Deus pela vida. Estou aqui na batalha. Já já Tarcísio Franco e Sueli Vilhena vão estar aqui. Ontem não foi possível, por força maior, o programa ir pro ar. Então vamos que vamos. Demanda do Cristiano Lucena. É meu repórter para a Zona Leste de Macapá. Ele faz um apelo aqui. É a Secretaria Municipal de Obras para a situação de ruas e avenidas lá no bairro Igarapé das Mulheres. A rua Quintino Justo de Almeida está intrafegável. Crateras e buracos no Igarapé das Mulheres. A rua Quintino Justo de Almeida

0: termina, cruza com a Pedro Américo. A rua Raimundo Ramos dos Passos, também no Igarapé das Mulheres, está cheia de crateras e buracos também, tudo no Igarapé das Mulheres. O pier da Igarapé, do Igarapé das Mulheres está em situação de requerer reparos urgentes. O pier do Igarapé das Mulheres é aquele lá perto do posto de gasolina. Cristiano Lucena, muito obrigado, hein? Ei. 16 dias, hein, Joca?
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0: Várias seleções convocaram ontem seus 26 jogadores. A Colômbia, a Espanha, que é considerada uma das favoritas para essa Copa do Mundo, também chamou os 26 jogadores. Teve polêmica lá também. Alguns jogadores dados como certo, que vinham sendo convocados, o Léo Romans, por exemplo, do zagueiro, ele é jovem, é do Atlético de Madrid, não foi chamado.
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0: Nós vamos que vamos, hein? 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
2: Bom dia para você, Jota. Bom dia, João Canarita, nossos milhares de ouvintes. Com a permissão de vir, estamos aqui para a batalha de hoje. Chegou
0: graças a
2: terça-feira.
0: Terçou.
2: É, 17 dias para a Copa, Jota.
0: 16?
2: 16 dias para a Copa do Mundo. Então tá chegando a hora. Nossa contagem regressiva para o Mundial, que começa daqui a 16 dias e está muito perto da bola rolar. A seleção brasileira já vai se apresentar nesta quarta-feira na Granja Comari, Teresópolis. Domingo tem amistoso de preparação contra o Panamá. No Mundial, por este mundo afora, a seleção da Espanha pela primeira vez não convoca jogadores do Real Madrid, João.
0: Nenhum, né?
2: Nenhum jogador do Real Madrid.
0: E não sei quantos anos.
2: Oito, se eu não me engano, do Barcelona da Espanha foram convocados.
0: Foram convocados.
2: Então, é o Mundial. Chegando a hora,
3: também,
2: sempre...
3: Quase não tem espanhol, né?
0: Como?
3: Quase não tem espanhol no Real Madrid, né? Se tu vê a nacionalidade de jogador.
0: Não tem, no.
2: E se bem que a maioria do time é tudo de fora.
3: É tudo de fora, exatamente.
2: É.
0: Se tiver olha, bem lembrado, isso aí não tem espanhol lá no Real Madrid.
3: Quase não tem, não é quase, que não tem, quase. É quase não tem.
2: O único que
3: ou que quando tem, ou quando tem, é que está surgindo ainda.
0: Tem só o
2: Carvajal.
0: Não foi convocado o Carvajal.
2: Pois é, aqui está
0: e o Vini Júnior.
3: Mas é brasileiro.
2: É brasileiro.
0: Ah, sim, mas é brasileiro.
2: É brasileiro o Vini Júnior. E o para a Espanha, né?

0: 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E vamos para a batalha, porque a terça-feira tá na área, seu JD.
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1: Aumente o volume do rádio para saber manchetes que vão virar notícia aqui no programa. Macapá Preve confirma pagamento de proventos de maio de seus servidores para o próximo dia 28.
2: Agressiva poluição sonora na zona comercial de Macapá continua com a omissão de quem tem a obrigação de controlar o meio ambiente.
1: Prefeitura de Macapá já concluiu a revitalização da rua Barão de Mauá, que estava em situação intrafegável.
2: Orla do município de Amapá está mais bonita, funcional e segura.
1: Governo do Amapá, via Secretaria Estadual de Desenvolvimento Rural, vai doar 44 máquinas coletoras de apanhar açaí.
2: O governo do Amapá inicia hoje, dia 20, aliás, iniciou ontem, né, Jota? Dia 25, a correção de 91 redações de estudantes amapaenses para o programa Jovem Senador 2026.
1: Ainda o governo do estado, hein, recomenda a regularização documental de escolas públicas do estado.
2: Serviço aeromédico do governo do Amapá realiza 25 resgates em maio.
1: Empresário amapaense Altair Pereira e parceiros finalizam o arco de Nossa Senhora de Fátima no Santuário de Fátima, no bairro de Santa Rita.
2: Universitários acompanham sessão e conhecem dinâmica do Legislativo Municipal.
1: Senador Davi Alcolumbre disse durante a 20ª marcha de prefeitos a Brasília da necessidade da derrubada de vetos que impedem prefeitura de receberem recursos federais.
2: 11 promotores de justiça do Ministério Público do Amapá participarão amanhã, dia 26, aliás, hoje, dia 26 de maio, de importante reunião sobre a eleição 2026.
1: Ministério Público do Amapá realiza hoje, ou realizou ontem, dia 25 de maio, na sede da OAB Amapá, o seminário Rompendo o Ciclo de Violência contra Crianças e Adolescentes.
2: Artesãos amapaenses movimentam mais de 215 mil reais em vendas no Salão do Artesanato em São Paulo.
1: Senador Davi Alcolumbre destaca legado literário de José Sarney no lançamento da coletânea Três Romances.
2: Com articulação do senador Randolfo Rodrigues, três loteamentos de Macapá recebem recurso do PAC.
1: Empresas amapaenses ganham destaque durante a Cial China.
2: Ampliação do calado na Barra Norte fortalece Amapá como polo logístico da Amazônia, disse engenheiro Glauxey.
1: Há anos com suas obras paradas, o prefeito de Macapá, Pedro da Lua, anunciou que vai concluir o conjunto habitacional Janari Nunes, em Fazendinha.
2: Polícia Civil recebe lancha blindada para combate ao crime organizado no

0: Calma, pá.
1: É, e mais, hein,
0: vai. Você vai conferir sorteio hoje das oitavas de final da Milionária Copa do Brasil, 11 horas da manhã, diretamente da sede da CBF. O Vasco vai conhecer seu adversário nas oitavas de final da Copa do Brasil. O Paysandu jogou diante de sua torcida na Curuzu e bateu Floresta do Ceará por 2-1 e reassumiu a liderança do Campeonato Brasileiro da Série C. Papão da Curuzu em alta. E no fechamento da 17ª rodada do Brasileirão, deu Coritiba de virada no Couto Pereira, 3-2 diante do Bahia e se aproxima do G4. Tudo isso no Bom Dia de Bola.
1: É, tá legal, hein? É, rolar logo aqui com você duas informações. É, essa 18, Jorge. Ampliação do calado na Barra Norte fortalece o Amapá como polo logístico da Amazônia, disse engenheiro Glauco Seien.
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0: Olha, a conclusão dos estudos da Marinha do Brasil, que ampliou o calado operacional no chamado Arco Lamoso, na foz do Rio Amazonas, pode transformar o Amapá em um dos principais polos logísticos da Amazônia e do país. A avaliação foi feita pelo engenheiro Glauco Sei, presidente da Sociedade Amigos da Marinha e do Sindicato da Indústria da Construção Civil do Amapá, Sinduscom. Em entrevista que concedeu na última terça-feira, 19, ao programa Luz Mera, entrevista aqui da Diário FM 90.9.
1: É, tá legal. Essa é 14 aqui, tá certo? Artesãos amapaenses movimentam mais de 215 mil em vendas no Salão de Artesanato em São Paulo. Hein? Nosso artesanato é lindo, maravilhoso e fazendo sucesso em Sampa. Vai, garoto.
2: 5h31. 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
0: Com mais de 2.100 peças comercializadas e encomendadas, a participação dos artesãos amapaenses no 22º Salão de Artesanato Raízes Brasileiras, de 13 a 17 de maio em São Paulo, rendeu um total de R$215.998 em vendas. O estande do Amapá no evento contou com 7 artesãos selecionados pelo governo do estado. Os dados são da pesquisa de faturamento e satisfação aplicada pela Secretaria de Estado do Trabalho e Empreendedorismo, SET, durante os 5 dias de feira. O levantamento aponta um total de 115 peças encomendadas no valor de R$ 6.175.
1: 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Vou pôr apoio e já já a gente volta.

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0: WhatsApp bronca aqui contra a Ceia Equatorial, hein? Transformador lá no bairro Açaí, zona norte de Macapá, na Avenida Professora Zelinda Fonseca, próximo ao Aquaplay, estoura toda hora. Já estourou mais de 10 vezes nos últimos dias, deixando aquela população ali no escuro, sujeitas a assaltos, enfim. Esse transformador não sustenta o número de casas existentes naquela região. Reclamam as pessoas. Quem mora lá diz que lembra a Sé Equatorial de que, além desse, que estoura quase todo dia e deixa todo mundo sem energia elétrica, queimando eletrodomésticos.
1: Um morador que passou para nós, não quis se identificar, informa que ele perdeu a geladeira dele, Jota.
0: Perdeu a geladeira dele lá. Tá
1: sem geladeira, comida estragando lá, olha só.
0: Nesses estouros desse transformador, lá na Avenida Professora Zelinda Fonseca, no Açaí, zona norte de Macapá, próximo ao Aquaplay. Está precisando, além desse transformador problemático que estoura todo dia, está precisando de mais um. O apelo está feito aqui à Ceia Equatorial, hein? Narciso Franco, sem perda de tempo, essa 16, com articulação do senador Randolfo Rodrigues, 3 loteamentos de Macapá receberão recursos do PAC. Manda ver, vale agora. Libera aí.
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1: Olha, a matéria completa está no nosso portal diário da Amapá.com. O senador Randolfo Rodrigues anunciou que o Ministério das Cidades publicou, no último dia 15 de maio, a portaria de número 552/2026, que habilita a proposta do Estado do Amapá para a contratação de 247... Contratação, Jota? De 247 milhões e 700 mil reais em operação de crédito para urbanização do novo PAC

0: maravilha.
1: Que bom, que legal, hein?
0: Ganha o Amapá com isso, né?
1: Certeza.
0: A matéria completa tá no nosso portal diário do Amapá.com.
1: Agora essa é número 12, Tarcísio, gente. Essa 11 aí tá fora. 11 promotores de justiça do Ministério Público do Amapá participarão hoje, né? 26 hoje.
0: Hoje 26, Jota.
1: Participam hoje, olha até aqui. Vou repetir a manchete. 11 promotores de justiça do Ministério Público do Amapá participarão hoje, dia 26 de maio, de importante reunião sobre o pleito eleitoral desse ano, hein? Vai, é agora.
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0: 11 promotores de justiça do Ministério Público do Amapá, todos com atribuição na área eleitoral, vão participar hoje, dia 26 de maio, da reunião de alinhamento institucional entre a Procuradoria Regional Eleitoral e o Ministério Público do Estado. O objetivo é promover a uniformização de diretrizes de atuação ministerial, seu Jotanei, para, sim, o pleito eleitoral de 2026. A convocação está sendo feita pelo Procurador-Geral de Justiça, Alexandre Flávio Medeiros Monteiro. Fonte diária do Amapá, blog do radialista Paulo Silva.
1: Tá legal, bom dia. Grande abraço para você, ligado aqui no programa, ávido por receber informações, receber notícias, hein? Olha aqui, Ministério Público do Amapá se reuniu dia 20 com órgãos públicos e usinas para avaliar situações de emergência e inundações em Ferreira Gomes, hein? 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
1: 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Olha o Luiz Américo aí, hein?
3: Se não fosse a força desse pau Pereira,
1: o Pereira era o
3: passado lá na jaula do leão. Mas não tem nada não, cuidado seu Zagallo, o galo tudo
0: quase. Seu Zagallo que substituiu o João Saldanha na Copa de 70, né?
1: 70, e foi o técnico da seleção de 74,
0: hein? 74,
1: que não teve mais o Pelé, hein? Essa 19 aqui, hein? Vai pro ar e é agora, hein? Há anos com suas obras paradas, o prefeito de Macapá, Pedro da Lua, anunciou que vai concluir o conjunto habitacional Janari Nunes, em Fazendinha. Detalhes com o Tarcísio Franco, vai. É 19, manda.
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0: Governo municipal em ação, Jota.
1: É agora.
0: Depois de anos de atraso e obras paradas, o prefeito de Macapá, Pedro da Lua, colega radialista, anunciou que vai lançar edital para concluir o conjunto Janari Nunes e tentar destravar um dos projetos habitacionais mais aguardados da capital. A Secretaria Municipal de Habitação e Ordenamento Urbano, SEMU, já está conduzindo os trâmites para lançar o edital que permitirá a retomada das obras ainda este ano. Localizado em frente ao Parque de Exposições da Fazendinha, o residencial Janari Gentil Nunes contará com 500 unidades habitacionais destinadas principalmente a pessoas com deficiência e famílias em situação de vulnerabilidade sem moradia própria. A gestão municipal sinalizou ainda para a realização de estudos para a implantação de novos conjuntos habitacionais voltados a servidores públicos e famílias que perderam suas casas em incêndios, alagamentos ou vivem em áreas de ressaca. Fonte diária do Amapá, blog do radialista Paulo Silva.
1: Parabéns ao prefeito Pedro da Lua.
0: Em ação,
1: pela decisão,
0: né?
1: Da retomada para finalizar esse conjunto.

0: Deputacional Janari Nunes, lá em Fazendinha.
1: Entra prefeito, sai prefeito, ninguém consegue, né,
0: João? O Pedro da Lua agora vai.
1: Agora vai tocar.
0: É verdade. Olha aqui, Rambão de Campos. Começou no domingo passado a quadra junina dos nossos programas Bom Dia a Dia e Sua Excelência Domingo. Já chegou São João. Um pouquinho de Rambão de Campos.
1: Copa do Mundo e São João, né, Jota?
0: Juntos e misturados.
1: Claro. Uma só festa.
0: Olha o Rambão de Campos aí, gente.

0: É, seu Joca, já chegou São João aqui no Bom Dia a Dia, hein? Rambão de Campos, da primeira prateleira da música regional. Já chegou São João, hein?
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0: Simbora, hein? As notícias aqui não tem freio, hein? Mais uma, vai pro ar, hein? Essa, número 9, Tarcísio Franco, hein? Não, essa também já dançou, essa 9.
2: Tá 3,
0: né? Não, é a 4. Então, olha, orla do município de Amapá está mais bonita, funcional e segura. É ação do governo do estado, hein? Vai. Turismo. Libera, João.
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2: A orla do município de Amapá, terra de Cabralzinho, né, Jota?
0: É terra de Cabralzinho e do doutor Iraçu Colares.
2: Exatamente. Ganhou mais estrutura, segurança e beleza. O governador do Amapá, Clécio Luiz, entregou a obra do muro de arrimo e assinou a ordem de serviço para a urbanização da área. Em um único ato realizado no dia 14, também autorizou o início da pavimentação de 3 quilômetros de vias urbanas, além de serviços complementares de infraestrutura como sinalização viária e limpeza urbana. É uma maratona, né? Maratonando. Pelo estado.
0: Agora, atenção, aposentados e pensionistas da Prefeitura de Macapá, da Macapá Prev. Macapá Prev confirma pagamento de proventos de maio de seus previdenciários para o próximo dia 28 da
2: aquele
0: tarde.
2: Aquele acréscimozinho vai sair, Jota?
0: Não, não vai sair.
2: Não vai sair, né?
0: Não vai sair. Olha, a Macapá Prev se aguarda, se aguarda detalhes da operação da Polícia Federal lá, enfim, mas a instituição está numa situação difícil. Tá? Não é da agora. Tá, é da gestão passada. Tá aqui a informação, hein? Vai. Libera aí, Jota.
2: Quem vai pagar essa conta, né, Jota?
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2: Olha, a atual diretoria da Macapá Prev, presidida por Helden Barbosa Quaresma, está confirmando para a próxima quinta-feira, dia 28, o pagamento de proventos de maio de seus aposentados e pensionistas. A Macapá Prev segue devendo a diferença de 7,74% do reajuste de 12% concedido no dia 1º de abril e que até agora pagou somente 4,26%.
0: Está com uma dificuldade financeira.
2: O problema é caixa que não tem, né?
0: Esse é um país onde mais se rouba aposentado.

0: aposentados e pensionistas é no Brasil. Não tem ninguém preso. Tem aqueles empréstimos
1: consignados.
0: Agora, e foi tomado todo cuidado para que aposentados e pensionistas não sejam roubados novamente.
1: É.
0: Mas é uma corrupção agressiva contra pessoas idosas. O país avacalhado esse, o país vive uma situação com seus poderes todos maculados, todo mundo envolvido nessa roubalheira desse Banco Master.
1: No país e o Amapá no meio, principalmente o Amapá, tem político grande que ainda está pagando por situação de consignado, viu, Jota?
0: Pois é.
1: Tem processo rolando em Brasília.
0: Rolando em Brasília. 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
1: Oba! 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
0: Na Copa do Mundo.
1: Lá o clima tá de Copa do Mundo,
0: Copa
1: viu, Jota?
0: Verde e amarelo, hein,
1: lá o Zé Columbre manda dizer que já ergueu faz tempo o troféu de campeão do mundo com a Automoto. Campeão. Lá tem conversa, lá tem negócio.
0: É verdade. Tem toda razão, hein? Olha aí, rolar mais um pouquinho aqui de uma música pra alegrar a gente, matar saudades, hein? Meu querido amor, hein? É de Lincoln aqui no programa, você vai gostar, hein? Valneide, você vai gostar. A minha professora Lia Belém, bom dia. Professora Zenira Silva.

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0: correndo contra o relógio, hein? A partir das 7, Zilana Melo pilota o programa do pai. 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Delmário, bom dia, hein? Grande abraço, hein? 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Bom dia pra ela, hein? Ligada no programa, hein? 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Lembra o programa Bom Dia a Dia? 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
0: Olha aqui, essa agressão aos ouvidos da população na zona comercial de Macapá, que tem como referência Cândido Mendes, hein? A notícia completa está com o Tarcísio Franco. Os órgãos controladores criados para isso tem que sair do conforto, do ar-condicionado e fiscalizar, hein? É a dois, vai pro amor.
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1: Olha, a zona comercial mais antiga de Macapá, que tem como referência a Rua Cândido Mendes, é uma região que registra durante o horário comercial a pior poluição sonora da cidade, proporcionada por alguns proprietários de carros de propaganda volante que circulam no quadrilátero, Rua São José, Avenida Presidente Vargas, Rua Cândido Mendes e Avenida Henrique Galúcio, sem serem molestados por órgãos criados para controlar o meio ambiente.
0: Olha, há anos, com suas obras...

0: obras paradas, o prefeito de Macapá, Pedro da Lua, anunciou que vai... Essa já foi? Não, vai agora. Que vai concluir o conjunto habitacional Janari Nunes.
1: Já foi, já foi.
0: Essa já foi, né? Então vai essa sete aqui, Tarcísio. Governo do Amapá recomenda a regularização documental de todas as suas escolas públicas. O recado vai direto para cada diretor ou cada diretora das escolas públicas do estado, né? Vai.
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3: O governo do Amapá orientou diretores e coordenadores pedagógicos a regularizarem os documentos das escolas durante um evento realizado no dia 30 de abril na Escola Estadual Dr. Coaraci Nunes. Esta foi a quinta edição do projeto Escola Legal. É escola regularizada que visa possibilitar a emissão de documentos válidos pelas instituições. Atualmente, das 353 escolas estaduais, apenas 51 unidades estão com a documentação regularizada junto ao Conselho Estadual de Educação. Todo mundo precisa correr, né, Jota?
0: Sim.
3: Sem a regularização, as escolas não conseguem emitir documentos válidos para os alunos, como históricos escolares e certificados de conclusão.
0: É sério.
3: O que gera transtornos à população. Já pensou de um universo de 353 escolas?
0: Apenas 51.
3: Apenas 51 unidades, Jota? Tem que correr
0: preocupante.
3: Atrás, hein?
0: Ó,
3: preocupante.
0: Você, de repente, pode até nem gostar do Pedro da Lua. E daí? Mas justiça seja feita. Aliás, uma sugestão feita para a gente, pelo nosso programa aqui, com referência a crateras e buracos da malha viária de Macapá. E é bom que se diga que crateras e buracos não se criam do dia para a noite. Pedro da Lua já encontrou muita coisa nessa situação aí. E ele autorizou, determinou que a Secretaria de Obras e Infraestrutura da Prefeitura trabalhasse durante a noite, tapando crateras e buracos na malha viária de Macapá. O secretário Léo Craveiro tem sido atuante nesse sentido, trabalhando de 8 da noite às 3 da madrugada para vencer buracos e crateras. Olha, mais de 23 mil carteiras de identidades, já essa nacional, já estão disponíveis na Politec para entrega. O recado é do governo, do estado. Tocar mais um pouquinho de uma música aqui, Joca, hein? 6:28 em Macapá. Eita, Amor com Café aí, e com Café Grão de Ouro. Sabe quem? Amor com Café Grão de Ouro, Elba Ramalho. Eita, é a quadra junina chegando, gente.

0: João Pessoa, na Paraíba, hein?
1: Muito mais se querer ver.
0: Elba Ramalho, Amor com Café, hein, Marcelo? Marcelo, meu filho, mora lá em João Pessoa, hein? Na reserva da Polícia Militar do Estado. Chegou a quadra junina aqui no programa, hein? Essa desta, Ciso. Universitários acompanham sessão e conhecem dinâmica do Legislativo Municipal, hein? Olha a presidente Margleide aí, hein?

0: Grande abraço a ela, hein? É a número 10 aqui.
1: Tá? Bora, Costa, tá aqui.
0: Vai.
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3: Aproximação entre universidade e poder legislativo marcou a sessão ordinária da Câmara Municipal de Macapá na última quinta-feira, dia 21 de maio. Acadêmicos do primeiro semestre do curso de Ciências Sociais da Universidade Federal do Amapá acompanharam os trabalhos legislativos no plenário da casa. A atividade foi voltada ao fortalecimento da formação cidadã e ao entendimento das instituições políticas. A visita foi organizada pelo professor Ed Carlos Guimarães, responsável pela disciplina Introdução à Ciência Política. Segundo ele, a experiência busca apresentar aos estudantes os primeiros contatos práticos com o funcionamento das instituições democráticas. A presidente Margleide
0: Alfaia recebeu,
3: conduziu com muita competência.
0: E com muito carinho, recebendo lá a estudantada, hein? Essa 17 aqui, hein? Empresas amapaenses ganham destaque durante a CIAL, em Pequim, na China. Uma notícia internacional. Amapá no meio, hein, pai?
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3: Empresas detentoras do selo Amapá representam o estado na CIAL China, reforçando o protagonismo dos empreendedores locais na promoção da bioeconomia e no fortalecimento do comércio internacional. A delegação amapaense reúne marcas como Engenho, Café de Açaí, olha só, seu Jotanei, Amazon Buy, Açaí Superfruta e Açaí Equinócio, que apresentam produtos derivados do fruto a importadores, distribuidores e também investidores internacionais.
0: Setor primário, hein? É uma demanda com o carimbo do Palácio do Setentrião, hein? Governo do Amapá, via Secretaria Estadual de Desenvolvimento Rural, vai doar 44 máquinas coletoras de apanhar açaí. É a 5 aqui do programa, hein? Que notícia boa essa aqui, hein?
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3: A Secretaria de Desenvolvimento Rural lançou o edital de chamamento público que tem por objetivo a seleção de 11 organizações da sociedade civil legalmente constituída para a doação definitiva de 44 máquinas coletoras de frutos de açaí, sendo 4 máquinas por seleção. As máquinas serão doadas em caráter definitivo, vedada a sua alimentação ou a sua alienação, cessão ou devido de finalidade pelo prazo mínimo de 6 anos. As propostas começaram a ser recebidas na quinta-feira, dia 21, e seguem até 5 do mês de junho.
0: Olha, se for aprovado, o fim da escala 6x1 vai beneficiar quase 30 mil trabalhadores aqui no Amapá. Olha, o prefeito da Lua visitou a Vila Quilombola de São João do Matapi. Foi lá conversar com a comunidade e voltou feliz da vida. E a comunidade recebeu com muito carinho o Pedro da Lua lá em São João do Matapi, que é uma localidade quilombola e que tem setor primário forte.
3: E o prefeito Pedro da Lua foi para as redes sociais, mais precisamente na sua página oficial no Instagram, comemorar a aquisição de 2 caminhões coletores de lixo para a nossa cidade, viu, Jota? Estava na maior comemoração.
0: Quantos dias para a Copa, para ir para o apoio?
3: 16 dias para México e África do Sul, no Colosso Azteca, na cidade do México, na abertura do Mundial da FIFA.
0: Vai, Jota.

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0: Olha, todo mundo diz que o Ministério Público são os olhos da sociedade. Olha, uma informação grave, gravíssima. Estou informando isso ao Ministério Público do Estado. Olha, os caixas presenciais do Bradesco Prime, onde centenas de pessoas idosas recebem seus proventos, seus salários, serão fechadas definitivamente. Uma sacanagem que se faz contra pessoas deficientes visuais, físicas, cadeirantes, gente pobre, gente que não anda mais, e que, levado pelos filhos, pelos netos, recebe dos caixas do Bradesco. Como é que pode essa, que é a maior instituição financeira bancária do Brasil, não ter condição de ter um caixa, dois caixas para atender pessoas idosas? Estou informando esse fato aqui ao Ministério Público de que os caixas presenciais do Bradesco Prime, onde centenas de pessoas idosas recebem seus salários, serão fechados definitivamente no dia 30. Uma sacanagem isso aí, viu? A bandalheira isso aí. Essa 8, da Ciso Franco. Tá com você aí, hein? Manda pro ar. Serviços aeromédicos do governo do Amapá realizaram, até agora, em maio, 25 resgates, hein? Parabéns, salvando vidas, hein? É número 8.
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2: O serviço aeromédico do governo do Amapá, realizado pelo Serviço de Atendimento Móvel de Urgência, o SAMU, em parceria com o Grupo Tático Aéreo, GTA, registrou crescimento de mais de 316% nos atendimentos em 2026. Somente entre os dias 1º e 21 de maio foram realizados 25 resgates e transferências de pacientes em situação de urgência, número que supera em mais de 4 vezes todo o quantitativo registrado no mesmo mês do ano passado, quando 6 ocorrências foram atendidas durante os 31 dias de maio.
0: Que legal, hein? Essa negatinha aqui, rapaz, ela é perigosa. Bom dia para você, ligado aqui no crepúsculo do programa. Quem pilota o programa hoje é Zilana Mello e toda uma equipe de radialistas da primeira prateleira do rádio amapaense. Essa é a número 15. Cultura, reconhecimento. Senador Davi Alcolumbre destacou legado literário do ex-presidente José Sarney no lançamento da coletânea Três Romances. Detalhes com o Tarcísio Franco, vai.
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2: Área,
0: Polícia Federal na área, passando aqui em frente à nossa redação, nosso estúdio, Zilana. Rumo na Duca
2: Mais uma viatura.
0: Mais outra viatura, duas.
2: Tem carro particular também ali. Tudo é federal.
0: Tudo é federal, hein? Passando aqui. Vai, Tarcísio.
2: Olha só.
0: Destaque para o senador Sarney.
2: O presidente do Congresso Nacional, o senador Davi Alcolumbre, União Amapá, participou na quarta-feira, dia 20, da cerimônia de lançamento da coletânea Três Romances do ex-presidente da República e acadêmico José Sarney. A coleção reúne três das obras mais marcantes da produção literária de Sarney. O Dono do Mar, Saraminda e a Duquesa Vale uma Missa, romances reconhecidos pela capacidade de unir história, mito, memória e crítica social. Durante o evento, Alcolumbre destacou a dimensão histórica, política e cultural da trajetória de José Sarney. Já são 6h57 aqui no Bom Dia a Dia. Reta final, seu Jotanei. 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
0: Tá legal, 6h55 aqui. Olha, o Raimundo Martins é presidente da Associação dos Servidores Municipais. Ele está dizendo que já foram fechados todos os caixas do Bradesco Prime, que é na Cora de Carvalho com a Bingo Showa, bem em frente à Nova Domestilar.

0: Estamos fazendo, estamos passando essa informação ao Ministério Público do Amapá. Esses caras, esses bancos miseráveis, desgraçados, só querem ganhar, pô. É, não pode manter um caixa.
1: É.
0: Pode uma coisa dessa?
1: Um absurdo.
0: Absurdo. Como é que fica essas pessoas idosas, essas pessoas deficientes, que recebem nesses caixas aí, pô? Lamentar, pô.
1: Enquanto isso, viaturas da Polícia Federal
0: seguem passando.
1: Carros particulares.
0: Certo.
1: Segue aqui no sentido Zona Oeste de Macapá. Sentido Santana.
0: Santana.
1: E Jota, o Felipe Monteiro, que é colega jornalista, radialista, está de aniversário hoje.
0: Parabéns a ele.
1: Muitos anos de vida. Felicidade ao Felipe Monteiro. Olha, tem um recadinho aqui que é para você. Bom dia, seu Jota Ney. Sou seu ouvinte de todas as madrugadas.
0: Obrigado.
1: Aqui de Cayenne, na Guiana Francesa.
0: Olha só.
1: Me chamo Edmilson Silva. Tenha uma abençoada terça-feira.
0: Oi, Edmilson, bom
1: Quando
0: dia.
1: Quando for aí em Macapá, quero lhe conhecer pessoalmente aí na Diário FM.
0: Estou à sua disposição, Edmilson.
1: Edmilson Silva, aquele
0: Obrigado.
1: Abraço.
0: Olha, moradores denunciam que a CEA não tem dado, CEA Equatorial não tem dado bola para essa situação lá no bairro Açaí, Zona Norte de Macapá. Transformador lá da Avenida Professora Zelinda Fonseca, próximo ao Aquaplay, estoura 4, 5, 6 vezes por noite. Eles entendem lá, os moradores, que precisa de mais outro transformador novo, zerado lá.
1: Só um não dá.
0: Várias pessoas já perderam eletroeletrônico e eletrodoméstico. Essa situação continua lá. A CEA já foi informada sobre isso e não consegue resolver o problema.
1: Tem que passar lá.
0: É verdade.
1: Música, Jota?
0: Música não, tem essa 13 aqui para fechar o programa. Ministério Público do Amapá, acabamos de falar desse poder. Aliás, um poder maravilhoso, tem atuado bastante, passando essa questão absurda do fechamento desses caixas aí. Ministério Público do Amapá realizou ontem, dia 25 de maio, na sede da OAB Amapá, o seminário Rompendo o Ciclo de Violência contra Crianças e Adolescentes. Parabéns ao MP Amapá. Vai, Tarcísio Franco.
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1: O Ministério Público do Amapá, por meio das Promotorias de Justiça de Defesa dos Direitos da Infância e Juventude de Macapá e Santana também, no Centro de Apoio Operacional da Infância e Juventude e da Coordenação Geral dos Centros de Apoio Operacional, realizou ontem, dia 25 de maio, o seminário Rompendo o Ciclo de Violência contra Crianças e Adolescentes no auditório da UAB, na capital, Macapá.
0: Tá legal. Vou deixar minha última, hein? A música consagrada pela Marisa Monte, mas teve um molho, uma leitura nova da Negra Li, hein? Você vai estar na minha. Toca aí, Jó. Bonita essa música, hein? Olha aí, a Negra Li.

0: Olá, Ney.
1: Oi, Zilana, bom dia.
0: Bom dia, já estamos sabendo da operação, daqui a pouquinho a gente entra com detalhes. É uma grande operação que tá ocorrendo agora, com 35 mandados de busca e apreensão em Macapá, Belém e Canela, no Rio Grande do Sul. Já a gente entra com detalhes.
1: Passaram várias viaturas aqui no rumo da Duca Serra aí.

0: consagrada pela Marisa Monte, viu?
1: É. Aliás, a Marisa Monte está fazendo umas releituras de músicas agora. Por exemplo, gravou recentemente agora com o Nando Reis. Já tinha, né, gravado com ele várias músicas. E voltou a gravar com ele. E eu tô doida para ver essa nova versão.
0: Uma grande cantora, sem dúvida. Falei com o Fábio Melo.
1: Mas deixa. Oi?
0: Falei com o Fábio Melo.
1: Ah, grande Fábio. Saudade.
0: Ele veio aí no começo do mês.
1: Gente boa demais. É filho do meu padrinho, da minha madrinha. Osmar e Rosa Melo.
0: Ele mora em Manaus, né? Ele tem empresa lá de comunicação.
1: Ainda está na Rede Amazônica?
0: Não, nunca mais, não.
1: Grande talento ele, viu? Ele é um...
0: Sem dúvida.
1: Sem dúvida.
0: Ele vem para resgatar a história do pai dele. Vai conversar com o Melo, vem conversar comigo.
1: Poxa, que legal.
0: O João Silva.
1: Meu padrinho Osmar Melo.
0: Ele regula a idade do Carlécio.
1: Uhum. Somos da mesma idade.
0: Da mesma geração.
1: Convivi muito a minha infância.
0: Ele lembrou todo mundo.
1: A minha infância na casa do meu padrinho.
0: Todo sábado eu levava o Carlécio para lá, né?
1: A gente se encontrava sempre lá.
0: É verdade. Juliana, bom programa.
1: Obrigada, Ney.
0: Olha, o dia tá bonito.
1: Tá bonito. Bom dia pra você, viu?
0: Bom dia. Polícia Federal na área.

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0: Polícia Federal nas ruas de Macapá, nas ruas de Belém e também nas ruas de Canela, no Rio Grande do Sul. A Polícia Federal deflagrou na manhã desta terça-feira a Operação Palanque Digital, com o objetivo de apurar a prática de crimes eleitorais por uma organização criminosa voltada à criação e operação de uma rede digital de desinformação, autopromoção política e ataques a adversários no Amapá. A Polícia Federal cumpre, neste exato momento, 35 mandados de busca e apreensão, como eu disse, em Macapá, em Belém e também em Canela, no Rio Grande do Sul. Daqui a pouquinho, a nossa repórter Ellen Costa entrará com mais detalhes aqui no programa. Fiquem ligados.
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0: Muito bem, já estamos ligados aqui, já estamos conectados aqui para te fazer companhia, viu? Aqui no ar pela TV Diário, pela Diário FM 90,9 e também pela TV Marco Zero, canal 15.1, Rede Record News. Eu sou Zulana Melo e o programa Luiz Melo Entrevista já está no ar.
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0: manhã começou quente, viu? Muito quente aqui pelas ruas de Macapá. É carro da Polícia Federal passando para um lado, carro para o outro. Enfim, já já a gente vai entrar com mais detalhes aqui dessa grande operação da Polícia Federal chamada Palanque Digital. Já já. Bom dia, Kleber.
1: Opa, bom dia, Zilana Mello.
0: Bom dia, Bruno Ítalo.
2: Bom dia, Zil. Bom dia a todos os ouvintes,
0: tudo
2: Kleber.
0: Bem, né?
2: Olha, já deu um tapa no visu.
0: Pois
2: então.
0: É, gostei.
2: Deu aquele grau, né?
1: Não
2: aquele
1: tirou o topete.
2: Não, não pode, pô. Você não quer que o Tadeu vá falar todo dia. Não tem como, pô. Tem que deixar...
0: É o James Dean.
2: James Dean, pô. Tem que deixar o topete.
0: Tem que deixar o topete.
1: Pois é, Zilana, você já disse, né, nas primeiras horas da nossa madrugada, dessa madrugada, a gente já estava no grupo da produção do programa Luiz Melo Entrevista, porque o avião da Polícia Federal chegou nessa madrugada, trazendo muitos policiais federais, as equipes saíram do aeroporto de Macapá e ganharam ruas e avenidas. Uhum. Daqui a pouquinho, mais detalhes.
0: É, eu soube que um avião ontem já estava aqui, já deixando o policial federal, a gente também aqui, ontem no final da tarde. E na madrugada de hoje, você disse que chegou... Esse jatinho que a gente mostrou aí agora há pouco, né? Nas primeiras horas da manhã. Aqui já. É, gente, o galo já cantou cedo. Cedíssimo. Cedíssimo. Meu balde chegou.
2: Olha, já chegou a caixa d'água de café aqui da Zilana.
1: Aí distribui pra toda a equipe, né?
0: Não, é só pra mim.
2: É café, cappuccino.
0: Já tem café aqui no bule, tá?
2: Tô bulinando.
1: Eu uma vez eu tava no aeroporto da... Como é? Pampulha. É, Pampulha é o que é o mais perto, né? De Belo Horizonte.
0: Isso.
1: Confins é
0: Confins
1: lá.
0: Confins é...
1: Lá nos Confins.
0: Nos Confins.
1: É.
0: O nome já diz.
1: E eu vi os tripulantes da companhia aérea pedindo...
0: Eu não
1: pedindo
0: fui no Pampulha, mas fui no Confins.
1: Foi. Aí eles pediram pro cara do lanche... Ô, fulano, vê dois cafés gelados aí. Aí eu... Opa, café gelado.
0: É, eu não gosto. Tem gente
1: aí,
0: que gosta.
1: Aí quando eu vi,
0: gosto.
1: Sai na máquina igual um milkshake.
0: É.
1: Aí eu falei, como é o nome? Cappuccino Shake.

0: Só me dá um desse aí.
1: É, o americano que gosta de café gelado.
0: Muito
1: é
0: bom.
2: Frappuccino.
1: É isso aí.
2: Bom, é isso, gente.
1: O clima tá bom lá fora, né?
2: Clima tá quente.
1: Sozinho deu o ar da graça,
2: tá
1: já.
0: Quente. Aí começou logo no comecinho da madrugada, ainda tava... Até deu uma garoadazinha, uma chuvinha. Mesmo.
1: Mas amanheceu.
0: Mas depois...
1: Legal, o pessoal pode sair com o cachorrinho aí pra passear na... Na rua, na praça.
2: É, já pode estender também pode sua roupa no varal.
1: Pode estender no varal aquela roupa.
2: É, exatamente.
0: Um abraço para os nossos amigos lá da equipe RB, que a gente treinou hoje no aeroporto. E por isso que a gente viu essa movimentação toda lá cedo.
2: É, um estão pedindo para a gente falar mais um pouquinho da operação. Aqui a gente pode ler a nota da Polícia Federal. Uh-huh. Aqui enquanto... Ó, o povo está saindo de casa, está pedindo aqui para a gente ler. Então vamos ler? Polícia Federal, então, apura uso de recursos públicos para a prática de crimes eleitorais em Macapá. Esta é a nota da Polícia Federal enviada para a imprensa. Investigação apura utilização de contratos de publicidade institucional na ordem de 25 milhões de reais para ataques a adversários políticos e produção de conteúdos manipulados. O nome da operação é Palanque Digital, viu? Policiais federais cumprem 35 mandados de busca e apreensão nas cidades de Macapá, Belém e Canela, no Rio Grande do Sul. As investigações apontam que os valores destinados à comunicação pública da Prefeitura de Macapá, viu, teriam sido desviados da sua finalidade original para custear influenciadores digitais, veículos e empresas de comunicação para divulgação de ações de caráter político-eleitoral. A Polícia Federal apura, em tese, a prática de crimes eleitorais, crimes contra a administração pública, organização criminosa, lavagem de dinheiro, entre outros delitos que possam ser identificados ao longo das investigações. Portanto, a Operação Palanque Digital ainda em andamento aqui em Macapá, Belém e Rio Grande do Sul. Inclusive, a Polícia Federal irá se manifestar às 11 da manhã na sede da Superintendência Regional, lá na BR, viu? Estão todos convidados. Polícia Federal, nesse momento... realizando 35 mandados de busca e apreensão. A operação foi batizada pelo nome Operação Palanque Digital, que tem o objetivo de apurar a prática de crimes eleitorais por uma organização criminosa voltada à criação e operação de uma rede digital aí de desinformação, autopromoção política e ataques a adversários no estado do Amapá. Já, a gente entra aqui com mais detalhes sobre essa operação.

0: Cadê a criançada? Tá pedindo passagem. A criançada tá querendo falar. Bom dia, bom dia.
1: Bom dia, Luiz Melo. Eu tô indo pra minha escola moderno e o meu nome é Luiz.
0: Bom dia.
1: Eu gosto muito de ouvir seu programa e a minha parte favorita é essa. Olha o café, olha o café, olha o café, tem palma pra mulher. Para de ser criança, não toma quem não quer. Bom dia.
0: Bom dia.
2: Olha o café, olha o café, olha o café. Pra homem e pra mulher. Barato eu sei que é, só não toma quem não quer. Bom dia, Luiz Melo. Aqui tá o Agenor, vulgo Macapá, que vende café aqui da beira do Gapé, o cafeteiro. Pode passar aqui, 20 para as 6 da manhã, que ele já tá.
0: Muito bem. Cadê? Tem mais crianças aí?
3: Bom dia, Luiz Melo. Aqui é o Luiz Manguel. Estudo na escola lá pro Cês Isabel. Olha o pastel!
0: Olha o pastel!
4: Olha o pastel!
5: Essa é a original.

0: também a Iandra, né? A Iandra se deu mal.
1: Ah, tava indo bem, né? Tava indo bem.
0: Tava.
1: O fôlego,
0: aí, mas aí a garganta não deixou.
2: Bom dia, tio Luiz Melo. Aqui é o Cauã. Eu estudo no Colégio Estação. Eu ouço seu programa todo dia quando eu vou para a minha escola. Eu desejo a todos um bom dia.
1: Bom dia.
0: Bom dia.
3: Bom dia, Luiz Melo. Aqui é a Maria Isabel. Tô indo pro colégio Equipe, no Jesus Nazaré. E eu tô ouvindo seu programa. Valor.
1: É, valor é a mistura de valeu com
0: falou. Valor. Aprende.
1: Vale a intenção.
4: Luiz Melo, tudo bem? Eu sou a Helena.
0: Ah, Helena.
4: Eu ouço seu rádio todo santo dia. Eu fico esperando você botar a música assim. A cidade acorda e mais um dia começa. Se liga no rádio.
1: É outra Helena, né?
0: A Helena é filha da Narjara, da nossa colega, jornalista Narjara. Um beijo, Narjara. Um beijo, Helena. Já tem voz de radialista,
1: tem um negócio
0: viu?
1: Da voz, assim, lá, né? DNA da mãe aí.
0: É. Tem a filha da Aline Kaiser também, que tem uma voz também de radialista, viu?
1: E a filha da Elierge. Os filhos da Elierge têm a mesma batida da mãe. É impressionante.
5: Oi, Luiz Melo, meu nome é Rani Kaiser. Oh, eu e minha mãe, a gente vê seu programa todo dia. Eu tô indo pra escola, precisando ir no Rio, olha agora.
1: Essa é a filha da noiva do ano, né?
0: É, da noiva do ano.
1: Casamento.
0: Tá em lua de mel ainda.
1: É?
0: É. Um beijo, Aline Kaiser, nossa colega jornalista.
1: Que dança
0: um beijo
1: muito também, né?
0: A Narjara também, que sempre nos escuta. Através
6: das ondas do Rio. Oi, Luiz Melo, aqui é a Eloá.
0: Oi, Lulu.
6: Aqui de Brasília. Um beijo.
0: Um beijo. Um beijo.

0: vidro e nariz de pica-pau, pau, pau. Não é de pau, é de mingau. Vai para o hospital. Tchau, tchau.
1: Mas tem a maninha dela também que canta aleluia.
2: Ah, sim, né?
1: É. Cantam também.
2: É, cadê aquelas duas cantam?
1: É, faz tempo que a gente não...
3: Ô, tio.

Tchau. Bom dia para você que é de aleluia, né? Bom dia. Ô Ferrari, coloca essa imagem que eu mandei para você agora. Eu queria aqui mandar as nossas condolências, um momento especial, porque faleceu ontem, Kleber e ouvintes, a dona Raimunda Elias, a Raimunda.

0: Vendia aquele tradicional churrasco nos fins de semana, ali na Milton Silva, perto ali do Glicério Marques. A dona Raimunda morreu ontem aos 94 anos de idade.
1: Nossa.
0: E ela, acho que por uma década ou mais, ela vendia aquele churrasco ali. E fazia parte dos fins de semana da gente, né? Eu me lembro muito, desde a minha adolescência, frequentar ali aquele churrasco da dona Raimunda, conversar com eles. E em particular, a gente chega ali na dona Raimunda, a gente é recebido assim, parece que a gente está sendo recebido na casa de vó, de uma pessoa muito íntima. E era assim a dona Raimunda, recebia todos na cozinha dela. E assim é a família dela, a Carla, a Carmen, a Socorro, que nos recebem todos os fins de semana,

0: Cooperativa de Reorganização do Velho PTB, fundado aí por Getúlio Vargas na década de 40 ainda. Sigla pela qual Brizola lutou a vida inteira até sua morte em 2004. A segunda data é justamente hoje, 26 de maio de 1980, quando finalmente foi aceito o registro do Partido Democrático Trabalhista e o novo partido e a nova sigla que Brizola foi obrigado a aceitar quando o TSE, atendendo ao então todo-poderoso general Golbery. Como é o seu nome?
1: Golbery.
0: Isso.
2: Não, é general Golbery.
0: Ah, tá. Golbery do Couto e Silva tirou a sigla PTB de Brizola e obrigou a fundar outro partido que foi então o PDT, Partido Democrático.
1: Mel de Moura Brizola.
2: Isso. O trabalhismo começa com Vargas mesmo, né?
0: Isso, e João Goulart.
2: Inclusive a CLT, né? É do tempo dele. Isso. E uma série de outros direitos
0: Vargas
2: trabalhistas.
0: Vargas e João Goulart, né?
1: É o herdeiro do trabalhismo e do legado, né? De Getúlio Vargas, né?
0: É isso aí. Então, hoje em dia da fundação PDT.
1: Getúlio
0: PDT
1: em
0: festa,
1: hein?
2: Quem um pouco mais antigo, como a gente, lembra do famoso debate, né, das eleições diretas de... O debate é 89, né?
1: Uhum.
2: E o Brizola dizendo pro Collor, né? Este senhor é filhote da ditadura. Gaúcho, Brizola, que depois se elegeu governador do Rio de Janeiro.
1: Foi.
0: É, isso aí. E olha, hoje também o Dr. Zerbini realiza o primeiro transplante de coração no Brasil, hein? Na madrugada de 26 de maio de 1968, Euclides de Jesus, o cirurgião aí do Hospital das Clínicas da Universidade de São Paulo, revolucionou a medicina ao liderar a equipe que realizou o primeiro transplante de coração no Brasil. Apesar de não ter sido o pioneiro, lugar que pertence ao sul-africano Christian Barnard, que realizou o procedimento 5 meses antes, a cirurgia esteve entre as cinco primeiras do mundo. O receptor do coração foi o lavrador mato-grossense João Ferreira da Cunha, de 23 anos de idade, novo rapaz. É também conhecido como João Boiadeiro, que havia sido diagnosticado com doença do miocárdio e insuficiência cardíaca, e ele recebeu o novo coração às 6h40 do dia 26. Que legal, hein? Primeiro transplante que revolucionou e hoje, com certeza, já salvou muitas e muitas vidas. E hoje também, Zulana, é dia de São Felipe Neri.
1: Dia de São Felipe Neri, cognominado aí o apóstolo de Roma e o santo da alegria. Foi um padre santo católico, filho de Francesco e Lucrezia Neri, que faleceu quando Felipe ainda era criança e teve duas irmãs menores, Caterina e Elisabetta. E um irmão que morreu ainda muito pequeno. Nasceu em 21 de julho de 1515 em Florença, lá na Itália, e morreu em 26 de maio de 1595, também lá na Itália, e foi beatificado em 11 de maio de 1614 pelo Papa Paulo V, e sua festa litúrgica ocorre num dia como hoje, 26 de maio.
2: Kleber. Muito bem, a reflexão de hoje do Minuto de Sabedoria diz o seguinte: caminhe alegre pela vida. Plante sementes boas de paz e otimismo, vivendo bem com sua consciência. Ajude aos outros o mais que puder, de tal forma que sua vida se torne uma alegria constante por beneficiar a todos. Não pergunte se eles agradecerão ou retribuirão a você. Faça o bem, sem pensar na recompensa, porque só assim você demonstrará amor para com todos. É o que ensina hoje Carlos Torres Pastorino.
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7: De Tiago Soeiro, Tenho o Mar. Quando a gente segura um choro, é como se segurasse o mar inteiro. E é tão difícil segurar o mar. Às vezes sinto ele agitado, revolto em meus pensamentos, fazendo ondas em minha cabeça. Já me afoguei nele algumas vezes e deixei naufragar alguns problemas. Tenho um mar em meu peito e convivo com ele e todos os seus seres marinhos, criaturas que ainda desconheço em uma vida repleta de mistérios e medos. Seguro o mar em meus dedos e toda a fúria dos dias de tempestade e toda a calmaria dos dias de sol. E sei que eu sou feito de mar, que tenho corais em meus pés peixes em

0: minhas costas, que tenho o mar inteiro preso em meus olhos, prestes a transbordar.
1: Poetas Azuis. Já passa, passa, passa, como sempre, veloz, veloz, como ninguém. No relógio da Diário, 7h37.
2: Previsão do tempo. Olá pessoal, tudo bom? Eu sou o Dr. Jefferson Vilhena, meteorologista do IEPA. Vim aqui para trazer a previsão do tempo para esta terça-feira, dia 26 de maio, onde o dia deverá amanhecer com o céu apresentando muitas nuvens em grande parte do estado. No decorrer do dia deverá permanecer com variação de nuvens. Existe previsão de chuvas variando de intensidade fraca a moderada sobre grande parte do estado, com acumulados variando entre 8 e 29 milímetros. As chuvas mais intensas deverão ocorrer sobre os municípios de Pracuúba, Tartarugalzinho, com as maiores magnitudes sobre os municípios de Amapá e Calçuene. Os acumulados deverão variar entre 30 e 130 milímetros. Então, atenção à população dos municípios de Amapá e Calçuene com essas chuvas que podem ocorrer nesta terça-feira, dia 26. Chuvas fortes, rápidas e isoladas pelo estado também deverão ocorrer. As rajadas intensas de ventos e trovoadas estarão previstos. Em Macapá, Santana, Mazagão e áreas litorâneas, os ventos poderão alcançar os 20 km por hora, com rajadas que devem ultrapassar os 33 km por hora. E a temperatura? As temperaturas deverão oscilar entre mínimas de 24 e máximas de 30 graus Celsius. Já a umidade relativa deverá variar entre 70% e 95%. Vou ficando por aqui. Até mais!

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2: Bom dia, minha equipe maravilhosa. Olha a hora. Bora levantar. Bora lavar os olhos. Para escutar o Luiz Melo Entrevista, o melhor programa de todas as manhãs, e traz notícia fresquinha para nós. Bom dia, bom dia, bom dia. Vamos, que esse programa é maravilhoso. Olha a hora!
3: Olha a hora! 7h40 na Diário FM.

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0: Isso mesmo, Gabriel. Lugar de repórter é na rua. E é pra lá que vamos, né? Vamos arruar?

0: Cadê os nossos craques da informação? Vamos então com Olívio Fernandes. Bom dia, Olívio.
1: Olívio Fernandes. Olívio Fernandes.
2: Olha, é o Antônio Sacramento dos Santos. Olívio Fernandes, dá hora aí pra gente, cabra bom.
0: Oi, Olívio. Cadê você, Olívio? Tá congelado, Olívio. Alô, alô, Olívio. Vamos retornar aí com ele? Vamos ver aí. Tá chovendo lá fora, tá?
3: Não, né? Aqui não. Mas lá onde o Olívio tava, tinha umas gotinhas de chuva assim.
4: Eu acho que quando ele entra, começou a chover, aí...

0: Saiu.
1: Não conseguimos contato com ele? Precisamos que os repórteres entrem em vídeo, como todas as vezes a gente já fez aqui. Summer, preciso que você entre pelo link. Então não vai entrar. Olívio! Olívio, é com você, Olívio. Bom dia!
2: Oi,
1: Olívio.
3: Você tá no ar, Olívio. Pode prosseguir.
1: Oi, Olívio.
4: Só um minuto, já estamos resolvendo
1: aqui
4: o problema
1: do Olívio. Já estamos resolvendo?

0: cidades. Prefeitura realiza trabalho noturno de recapeamento de vias. Polícia. Suspeitos de assassinato morrem em confronto com Rotan. Política. Projeto Visão Tucuju leva atendimento oftalmológico gratuito à Serra do Navio. Cidades. Com o selo Amapá, governo do estado transforma produtos regionais em marcas competitivas no mercado global. Polícia. Governo do Amapá amplia controle prisional e zera apreensões de celulares. E ainda cidades. Urologista alerta sobre o uso de testosterona artificial. 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
0: E depois as outras, nessa ordem, se acostume. No relógio da Diário, 7h45.
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5: Ok. Justiça Federal recebe denúncia do MPF por racismo em rede social. A Justiça Federal da Paraíba recebeu denúncia do Ministério Público Federal, MPF, contra homem pela prática do crime de racismo. De acordo com a ação penal, a manifestação foi feita em publicação em 2018, relacionada ao ex-ministro do Supremo Tribunal Federal, o mineiro Joaquim Barbosa. Joaquim ficou nacionalmente conhecido por relatar a ação penal 470, o famoso Mensalão, em 2012. Ele foi o primeiro negro a presidir a instância máxima da justiça brasileira, embora não tenha sido o primeiro negro a integrar a corte, feito que coube ao também mineiro Pedro Lessa, que ocupou a cadeira de 1907 a 1921, a pena prevista para autor de crime de racismo é reclusão de 2 a 5 anos e multa. E atenção! Suspeitos de assassinato morrem em confronto com a Rotan. Polícia Federal faz operação e também intensifica ações contra garimpo ilegal no Amapá. Força Tática prende suspeitos de tráfico de drogas.
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5: Nossa atiradora de elite, Ellen Costa, está na linha de tiros. Avançar!
6: Olha, Douglas, e a gente traz agora informações acerca desta ocorrência que eu falei ontem. Dois homens suspeitos de envolvimento com o tráfico de drogas e homicídios morreram em um confronto com a polícia na zona norte de Macapá. Eles foram identificados como Julián Gouveia Silva e Pedro Henrique Deblin Oliveira de Oliveira e seriam integrantes da facção Comando Vermelho. Conforme o relatório, uma equipe da Rotan, do Batalhão de Operações Especiais, realizava patrulhamento no bairro IP quando se deparou com a dupla que estava em uma bicicleta. Na tentativa de fazer uma abordagem rotineira, os policiais foram surpreendidos pelos indivíduos que passaram a efetuar disparos enquanto fugiam. Os militares revidaram e houve um intenso tiroteio que terminou com os elementos baleados e mortos. Com eles, os agentes apreenderam uma pistola calibre .40 e um revólver calibre .32. Os armamentos estavam com as numerações suprimidas. Na troca de tiros, a parte frontal da viatura foi atingida. Nenhum PM ficou ferido, porém, o veículo...

O veículo teve pane mecânica e precisou ser removido em um caminhão guincho até o batalhão. Ainda de acordo com informações policiais, Julian e Pedro Henrique seriam autores de um assassinato ocorrido no último dia 11 no bairro Jardim Felicidade 2, que vitimou Caio Blendo dos Reis Dias, que tinha 23 anos de idade. O mesmo era deficiente, não tinha uma das pernas e foi surpreendido pelos criminosos enquanto empinava a pipa em via pública. E a Polícia Federal intensificará nesses próximos dias as ações de fiscalização e repressão ao garimpo ilegal no Amapá, com reforço do efetivo empregado nas operações em áreas afetadas pela atividade garimpeira. As ações ocorrerão em conjunto com órgãos federais e estaduais de segurança pública e fiscalização ambiental no âmbito do Plano Amazônia Segurança e Soberania. A medida dá continuidade a uma série de operações realizadas nos últimos meses pela PF, voltadas ao fortalecimento da presença do Estado, à repressão e prevenção de crimes ambientais e ao enfrentamento de organizações criminosas que atuam na região amazônica. Nesta semana, em apoio ao ICMBio, a Polícia Federal participou de ação de fiscalização no Parque Nacional Montanhas do Tumucumac. Durante a atividade, foram inutilizadas 3 escavadeiras hidráulicas usadas na extração mineral ilegal, além da apreensão de aproximadamente 0,5 litro de mercúrio, substância altamente tóxica e frequentemente utilizada em garimpos clandestinos. As ações integram um conjunto de operações conduzidas pela instituição por meio da Diretoria da Amazônia e Meio Ambiente, com o apoio do Centro de Cooperação Policial Internacional da Amazônia, voltadas para o combate aos crimes ambientais, especialmente em áreas sensíveis da Amazônia Legal. E olha, durante o fim de semana, o Batalhão de Força Tática da Polícia Militar, em diligência da Operação Brasil contra o Crime Organizado, realizou a prisão de 6 indivíduos. Alguns são acusados de envolvimento com o tráfico de drogas e outros estavam com mandado de prisão expedidos. Uma das ocorrências aconteceu no bairro Buritizal, em Macapá, após denúncias sobre uma suposta comercialização de entorpecentes. No local, uma mulher de 37 anos foi flagrada com diversas porções de maconha. Outra situação ocorreu no bairro Nova Brasília, em Santana. Um homem de 40 anos de idade que estava com uma ordem judicial de recolhimento à penitenciária pelo crime de homicídio no estado do Pará foi capturado. O terceiro sujeito, de 18 anos, foi preso no bairro Buritizal, também em Macapá. Em posse dele foram encontradas várias porções de cocaína. Na ocasião, duas mulheres de 25 e 27 anos de idade, que estavam no imóvel onde papelotes da mesma substância foram apreendidos, receberam voz de prisão. No carro delas foram achadas mais 150 porções de maconha e cocaína. No bairro Brasil Novo, um indivíduo de 44 anos de idade foi flagrado com crack prontos para venda. Ele já possuía várias passagens criminais por tráfico de drogas e encontrava-se em liberdade provisória. Todos foram conduzidos para a delegacia, onde as medidas legais cabíveis foram adotadas. As ações envolveram alunos do estágio do 6º curso de Força Tática e do Serviço Ordinário. E olha, Douglas, eu encerro com esta notícia. Agora pela manhã, a Polícia Federal deflagrou a Operação Palanque Digital com o objetivo de apurar a prática de crimes eleitorais por uma organização criminosa voltada à criação e operação de uma rede digital de desinformação, autopromoção política e ataques a adversários aqui no estado do Amapá. Policiais federais cumprem 35 mandados de busca e apreensão nas cidades de Macapá, Belém e Canela, no Rio Grande do Sul. As investigações apontam que os valores destinados à comunicação pública da Prefeitura de Macapá teriam sido desviados de sua finalidade original para custear influenciadores digitais, veículos e empresas de comunicação para divulgação de ações de caráter político e eleitoral. A Polícia Federal apura, em tese, a prática de crimes eleitorais,
crime contra a administração pública, organização criminosa, lavagem de dinheiro, entre outros delitos que possam ser identificados ao longo das investigações. Essa operação está em curso. Logo mais, dentro da nossa programação, teremos mais detalhes atualizados. Se houve

0: prisão, se houve apenas cumprimento de mandado de busca e apreensão. E claro, daqui a pouquinho no portal Diário do Amapá, matéria completa sobre essa operação da Polícia Federal que acontece agora na manhã desta terça-feira. Eu vou ficando por aqui, Douglas. Logo mais posso voltar trazendo mais notícias dessa operação. Tchau, tchau.
1: Ok, Alen Costa, muito obrigado. Bom dia.
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1: Ação judicial cobra a regulamentação do Fundo para Calamidades Públicas e Defesa Civil. O Ministério Público Federal apresentou ação civil pública com pedido de urgência para que a União cumpra o dever de regulamentar o Fundo Nacional para Calamidades Públicas, Proteção e Defesa Civil, o FUNCAP. O fundo destina-se a viabilizar a transferência financeira de recursos federais a estados e municípios para ações de resposta, assistência e reconstrução em situação de emergência ou estado de calamidade pública e prevenção e preparação para desastres. Trecho da ação diz que a regulamentação do Fundo para Calamidades Públicas, Proteção e Defesa Civil visa ainda assegurar a transparência quanto ao uso dos recursos públicos e fortalecer a defesa civil nos níveis federal, estadual e municipal. Votação da PEC que estabelece fim da escala 6x1 será amanhã. O relator da Comissão Especial da Câmara dos Deputados sobre o fim da escala 6x1, deputado Léo Prates, da Bahia, apresentou ontem parecer recomendando redução da jornada de trabalho no país para 40 horas semanais, sem redução salarial e com 2 dias de descanso por semana, um deles preferencialmente aos domingos. A medida está prevista em uma proposta de emenda à Constituição PEC, que deverá ser votada pelo colegiado amanhã, dia 27, e em seguida pelo plenário da Câmara, antes de seguir para o Senado. Termino anunciando que hoje, a partir das 19 horas, ao Terço dos Homens, na Igreja Santa Cruz, na Avenida Vereador Júlio Pereira, Jardim Felicidade 1. Paz e bem. Douglas Lima, para o programa Luiz Melo Entrevista. Bom dia.
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5: No relógio da Diário. 7h57.
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5: Chamada geral. É isso mesmo, vamos para as ruas de Macapá então, com eles.
4: Summer, summer, summer.
5: Olá, Summer, bom dia!
7: Oi, Solana! Ok, ok, sim.
5: Seu retorno.
7: Bom dia pra você, Solana. Bom dia,
5: dia
7: pra todo mundo aí acompanhando a nossa programação. O programa Luiz Melo Entrevista. Já estamos pelas ruas e avenidas de Macapá, especial aqui.

0: Na Eliezer Levi, divide a tela aí, Ferrari, por favor, mostra o trânsito, porque, Zulana...
1: Trânsito tá complicado, hein? Tá jacaré aí.
0: Então, 7 horas e 58 minutos, essa é a situação aqui na Eliezer Levi, próximo aqui do cruzamento com a José Tupinambá. Ainda temos muito congestionamento por aqui, o trânsito lento, muito buzinaço, e olha que não é porque estão ouvindo o programa Luz Mel. Alguns sim, com certeza, mas outros é porque estão com pressa. Tem alguns motoristas que realmente não respeitam aí os outros motoristas, tem uns apressadinhos, e aí acaba aquela confusão toda no trânsito. Mas aqui na Eliezer Levi, a situação de momento é essa. Tem no nosso, na nossa tela aí lateral as imagens que gravamos agora há pouco, e aqui atrás, ó, tem algumas imagens de momento, os veículos, né, que vem aí, só saiu um pouquinho aqui, que vem aí principalmente da Zona Norte de Macapá, e que estão indo aqui para o outro lado, em direção ao centro da cidade. Olha como está, o trânsito parado, congestionado realmente.
1: Complicado esse trânsito aí mesmo, ó.
0: Isso, exatamente. Ó, carros, motos, ônibus, os ônibus passando lotados aqui. E o detalhe que chama atenção é que geralmente esse horário de pico que a gente chama, Zulana, é entre 7 horas, 6 e meia, 7 horas, até 7 e meia da manhã. Mas agora, 8 horas da manhã, ainda temos muita movimentação e o trânsito jacaré, aqui na saída da Eliezer Levi, em direção ao centro da nossa capital. Daqui a pouco, a gente volta trazendo outros detalhes e outras informações. Ilana Melo!
1: Ok, ok. Até daqui a pouquinho, então, Summer. As águas da galera, com ele, de jet ski, ó, Tarciso Franco. Bom dia, Tarciso.

0: Olá, Silmara, muito bom dia. Olá, torcedor, já estou na área. Se derrubar é pênalti. Copa do Brasil. Sorteio acontecerá logo mais às 11 horas na sede da CBF do Rio de Janeiro, das oitavas de final do Torneio Nacional. Campeonato Brasileiro da Série C. Paysandu derrota o Floresta por 2-1 e reassume a liderança da competição. Brasileirão. O Coritiba, no fechamento da 17ª rodada, derrotou em casa no Couto Pereira de virada o Bahia 3-2 e se aproxima do G4 do torneio. E Copa do Mundo da FIFA 2026. Expectativa gira na chegada dos jogadores da seleção brasileira na Granja Comari, em Teresópolis, região serrana do Rio. Tudo isso e muito mais eu destaco daqui a pouco neste programa. Tá combinado, dona Zilana?
1: Combinado, seu Tarciso.
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1: Vamos pro rápido apoio cultural, então? A gente volta já já, fica aí.
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4: No relógio da Diário. 8:06.
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8: Olá pessoal, tudo bem? Em nome da Fiat Beltrão, eu tô chegando com Mexa-se! Hoje eu começo destacando a dupla formada por Joyce Pureza e Luísa Barreto, que garantiu medalha de ouro inédita para o Amapá no tênis de mesa brasileiro. As atletas venceram o representante de Santa Catarina por 3-2 em uma final bastante equilibrada e marcada pela superação. O resultado, ele mostra mais uma vez o crescimento da modalidade aqui no nosso estado e amplia a sequência de bons desempenhos dos nossos mesatenistas amapaense em competições nacionais. Ó, um outro destaque da delegação foi o experiente Jorge Mareco. O atleta, ele retornou, tinha parado, tinha dado um tempo aí das atividades do tênis de mesa e veio aí muito mais forte para fortalecer ainda mais a participação do Amapá no torneio que foi disputado lá em São Paulo. E o tênis de mesa do Amapá, que continua trazendo resultados bastante expressivos, está vindo aí programações aqui, em especial dentro do Amapá, e os nossos atletas continuam se preparando.
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8: E no futebol de base, hein? A Copinha Amapaense encerrou mais uma edição como uma das principais competições da categoria aqui no nosso estado e contou com o apoio do governo do Amapá através da CEDEL. Esse torneio foi realizado lá na arena famosa Lago da Vaca, que fica ali no Novo Horizonte, e teve atletas do Sub-10 e do Sub-12. A grande final aconteceu no sábado com uma bonita festa. Ao todo, essa competição contou com 24 times e mais de 350 atletas, além, é claro, das comissões técnicas e dos familiares que participaram dessa competição. Foram cerca de 50 partidas que foram disputadas até a definição dos campeões. Detalhe, viu, gente? No Sub-12, a equipe da Rotan venceu o MV13 Academy pelo placar de 4-2 e ficou com o título. Já no Sub-10, o Show de Bola superou também a MV Academy por 6-1 e conquistou.

0: conquistou a taça. Além das disputas dentro de campo, a competição também promoveu a inclusão social e o incentivo ao esporte, quando reuniu as escolinhas, né, as escolinhas privadas e também os projetos sociais. A estrutura, ela contou com a entrada oficial lá no dia da final, a execução do hino nacional e, é claro, a divulgação também das partidas nas mídias esportivas, o que dá muito mais visibilidade para o futebol de base amapaense. E é uma competição que reúne também os familiares, né, os papais, as mamães, as arquibancadas todas lotadas, a torcida lá incentivando, e foi uma linda festa que aconteceu lá na Arena do Lago da Vaca, no Novo Horizonte. Parabéns a todos os envolvidos, parabéns aos clubes campeões. 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
3: No relógio da Diário, 8:10.
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6: Muito bem, Zulana e ouvintes. Vai começar a 11ª edição da Feira do Campo, uma iniciativa do Sebrae Amapá. Essa edição começa aqui, ó, dia 29, das 8 às 18 horas, lá no estacionamento do Sebrae, aqui no bairro do Laguinho. O Bruno Castro, que é gerente de agronegócio e indústria do Sebrae, está com a gente aqui ao vivo no estúdio para dar mais detalhes, fazer um convite especial para todo mundo poder participar, prestigiar. E tem aquela coisa de comprar direto do produtor, Bruno? Bom dia.
7: Bom dia, Kleber. Bom dia, Zulana, Bruno.
3: Bom dia.
7: Bom dia. A Diário que está aqui conosco. Primeiro, agradecer pelo convite, né? Saudar aí a todos os nossos web telespectadores. Agradecer pelo convite da Diário por esse espaço. E falar desse grande evento, né? Um grande encontro de negócios que o Sebrae anualmente vem promovendo, onde a gente aproxima os produtores, especialmente da agricultura familiar, da sociedade, né, do consumidor. Então, a proposta é, nesse grande encontro de negócios do campo, nós colocarmos todos os produtos da agricultura familiar à disposição da sociedade em condições acessíveis, mas sobretudo demonstrando todo o valor da produção local e desse trabalho, dessa jornada que é feita, não só pelo Sebrae, mas de todos os parceiros do setor rural, com esses produtores que estão lá, enfrentando os desafios do campo para trazer alimento para a nossa mesa.
6: Aliás, falar em enfrentar desafios, eu lembro, né, Zil, em plena pandemia, uma feira do produto do campo dessa, vocês fizeram, e teve produtora que disse, olha, eu ia perder a minha produção se não fosse o evento, no formato drive-thru, né? As pessoas não desciam do carro para pegar o produto, tinha isso, né? Foi uma marca importante.
7: Foi uma grande inovação, né, para aquele momento, ajustando, adequando a necessidade do consumidor, sem perder de vista aí os cuidados com a saúde, mas garantindo, sobretudo, condições de sobrevivência para esse produtor que está lá no campo produzindo. E aí entrou o delivery, entrou o drive-thru, né? Entraram as feiras itinerantes nos condomínios, para a gente conseguir fazer com que o produtor pudesse vender e as pessoas, a gente, sociedade, pudesse comprar. Consumir.
6: Exatamente. É verdade. Ô Bruno, como é que funciona exatamente essa unidade de agronegócio e indústria? Claro, tá, a gente está vendo, vai ver nesses dias agora.

0: Agora o produto na ponta, a feira organizada. Mas e lá na origem, vocês também estão transferindo tecnologia, estão dando suporte para eles? Como é que funciona exatamente?
1: A grande estratégia da unidade é aproximar o produtor de tudo aquilo que em determinados momentos pode parecer um pouco mais difícil, pode parecer um pouco inviável, pode parecer inviável para ele. Então a gente trabalha desde o preparo da terra, o suporte, né, o apoio, o nome do Sebrae já fala isso, o apoio para que ele prepare a terra, até a agregação de valor, seja na área de hortaliças, seja na área da fruticultura, seja na área da produção de peixe, produtos de origem animal, derivados do leite. Nós estamos agregando, né, um trabalho com as OCS, que são organizações de controle social, que trabalham produtos orgânicos, produtos agroecológicos, tudo no sentido de melhorar as condições para que esse produtor possa ter um alimento com o mínimo de defensivos, de fatores que fazem mal para a saúde, e que a gente consiga levar um alimento cada vez mais saudável para a mesa do consumidor.
0: Muito bem, o nosso Bruno Agro também tem pergunta para fazer. Bruno Agro.
2: Não, tá indo bem.
0: Cantor sertanejo.
2: É que nada.
0: Bem. Monta também? Você monta?
2: Sei sim.
1: É quase uma dupla já.
0: Quase uma dupla, Bruno Castro.
2: Lá ele.
3: Bruno e Bruno.
2: Tem que completar a frase, Cleber. Monta em cavalo. Lá ele de novo.
3: Mas pode perguntar aí, vamos lá.
0: Olha, Ferrari, vou te contar, Ferrari não deixa passar uma aqui.
2: O Ferrari fica aqui, cara, rindo, fazendo graça. Mas é um evento realmente muito importante, porque o agro, a gente estava até falando isso, não sei se foi ontem ou foi anteontem, né? O agro, seja do agricultor familiar ali, que planta pequenas coisas, né? Planta ali um espaço menor que seja, desde o fazendeiro e desde o agricultor mais forte, né, que planta grandes e grandes e grandes safras de milho ou de soja, enfim, tudo isso, desse pequeno agricultor até o grande agricultor, é um serviço essencial para a sociedade, que é o que sustenta o país, né, não?
1: Exatamente. O agronegócio, isso é muito difundido, imprensa afora, né, Brasil afora, ele tem uma importância fundamental nos indicadores econômicos do país, né? Inclusive em tempos de crise, muito se fala que o agro se sustenta, mas sobretudo a importância de levar alimento para a mesa das pessoas, né? Desde o agricultor, aquele agricultor familiar, até a agricultura comercial, agricultura de escala. Então é uma importância realmente fundamental para o país, e especialmente aqui para o Amapá, que é um setor que ainda tem os seus desafios, mas que nós temos empreendedores que enfrentam esses desafios para produzir o alimento que vai para a mesa. E a gente trabalha com dois setores estratégicos, com dois setores fundamentais, que é o agro, o outro é a indústria. A gente está falando do setor primário, a gente está falando do processo de agregação de valor, da transformação, né, da verticalização da cadeia produtiva, para que se gere empregos, para que as pessoas possam consumir produtos. E tudo isso com uma pegada de sustentabilidade no estado mais preservado do país. Então a proposta da Feira do Campo é demonstrar toda essa jornada com capacitações, com imersões técnicas, com missões empresariais que o Sebrae normalmente e via de regra já promove, permitindo ao produtor rural o acesso à proximidade e a imersão em mundos que possam agregar valor para a área, para a sua área de produção, que não precisa ser grande, mas para o produto que ele está entregando para o consumidor. Seja uma hortaliça, seja, por exemplo, na exposição de madeira e móvel que vai haver lá, com móveis que acabaram de ser testados, expostos em Milão, né, na capital mundial do design, e que estão disponíveis com madeira certificada, com madeira de origem comprovada e regulamentada aqui no Amapá. Né? Uhum. Por empreendedores daqui do Amapá.
0: Bom, de onde vêm esses expositores, os produtores, municípios, caravanas? Fala pra gente.
1: Nós temos expositores, são 116 empreendedores que estarão expondo, né? Nós temos expositores de todo o Cinturão Verde, vamos lá, Macapá, Porto Grande, Laranjal do Jari. Nós vamos ter expositores ali da região de Pedra Branca, Serra do Navio. Então, uma diversidade de culturas que estão sendo trabalhadas e apoiadas pelo Sebrae, como eu disse, com uma rede de parceiros, né? Para que a gente consiga mostrar diversidade de produção E aí nós temos representantes.

0: Também aqui da região perurbana aqui de Macapá, que cuida da horticultura, que cuida de produtos agroecológicos e produtos orgânicos, e esses empreendedores do setor de madeira e móvel, que é um setor industrial que o Sebrae está apoiando a retomada, né, a ampliação da cadeia de valor de empreendedores que estão atuando nesse setor, só que agora com madeira regulamentada, com segurança jurídica, para que a gente consiga não só fazer um manejo florestal, mas agregar valor a essa madeira que está sendo extraída e entregar para o mercado móveis de alto valor agregado e, consequentemente, devolver para o empreendedor qualidade de vida, desenvolvimento econômico e melhoria das suas condições de produção.
1: Seu Xará.
2: É um trabalho, Bruno, que é muito desafiador, né? O agronegócio, a agropecuária, seja ali até a plantação, seja a criação de gado, é um trabalho assim que é muito desafiador e, como já diz o nome, dá muito trabalho mesmo. Quem já viveu no meio disso sabe, né? E a gente vê que as pessoas olham assim mais pelo lado só lucrativo, né? Falar, é fazendeiro, se é agricultor, então tem muito dinheiro. Mas não sabe o que é que por trás disso, os desafios que esse agricultor, que esse pecuarista, ele enfrenta. E o que eu queria lhe perguntar também, o Amapá, ele tem uma terra muito boa para esse tipo de negócio, do agronegócio, para criar gado, para criar búfalo, para plantar, porque eu vejo que tem muitos empreendedores de outros estados do Brasil que estão interessados em adquirir propriedades aqui no Amapá para poder praticar o agronegócio. O Amapá tem essa terra muito boa para isso?
0: Tem tanto viabilidade para a agricultura comercial quanto e muito fortemente para a agricultura familiar. Não é à toa que há um esforço coletivo das entidades governamentais, especialmente, de fazer todo o processo de regularização das terras, essa transferência das terras para os produtores, garantindo, como eu disse, segurança jurídica, porque é fundamental, para que a gente consiga manter o agricultor produzindo com um estado mais preservado e a gente consiga continuar dando esse bom exemplo de uma terra produtiva, mas que garante segurança ambiental, sobretudo, para que possa devolver para a sociedade produtos de alto valor agregado. Bruno, Kleber e Zulano, acho que o grande resultado, e para a gente é muito gratificante enquanto instituição de apoio, é você ver que com todos esses desafios, esse empreendedor ainda assim vem entregando bons produtos, produtos competitivos, produtos de alta qualidade, mas que ele, sobretudo, vem agregando qualidade de vida, vem melhorando as suas condições de residir e de permanecer ali no campo.
1: Perfeitamente. Bruno, para finalizar aí, para quem está sendo alcançado aí por esse conteúdo, ligado na Diário, confirma as datas, os horários para ir lá e quem é que tem inscrição prévia, vai ser por demanda espontânea, como é que vai ser a regra lá?
0: A gente já está na realidade com o processo de inscrições via por modo virtual, né? Pelo WhatsApp e tudo mais. Das oficinas, então a gente vai ter dois excelentes momentos de conteúdo técnico, que são as oficinas de arranjo floral e as oficinas de compostagem, muito ligado ali à questão de plantas ornamentais, né? A gente vai ter as oficinas da cozinha show rural, então ali na manhã de sexta-feira, a produção de uma galinha caipira, ali aos olhos e aos ouvidos de quem estiver presente na feira. No turno da tarde, o tacacá, e no outro dia, a pirapitinga, conectando esse produtor rural, demonstrando como que eu uso a produção agrícola da agricultura familiar aqui do Amapá nos pratos da nossa culinária amazônica. E a feira vai acontecer nos dias 29, das 8 às 18, com esses 116 empreendedores à disposição, especialmente da sociedade de Macapá, que está mais próximo, mas sintam-se convidados também os outros amapaenses que por aqui andam. E no dia 30, no sábado, das 8 às 13, também. A meta é vender tudo que os produtores trouxeram. Estão trazendo muitas coisas boas, né? Muita diversidade de produtos, com preço justo, porque a gente precisa agregar valor ao produtor também, né? Mas garantindo, sobretudo, produtos de alta qualidade com segurança alimentar.
2: Maravilha. Vou lá começar a pirapitinga.
1: Bruno Castro, né? Gerente de agronegócio e indústria do Sebrae Amapá. Obrigado por ter vindo aqui com a gente. E bons eventos aí, que tem muito evento, né?
0: Obrigado, Kleber. É uma série de eventos, né? mas esses eventos geram negócios e geram

0: oportunidade para os empreendedores. Então a gente convida todos a estarem conosco lá no Sebrae.
1: Opa, obrigado, bom dia.
0: Obrigado.
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4: 8h24.
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4: E o governo do Amapá lança nesta terça-feira a campanha Junho Verde 2026 com o tema Saberes, Inovações e Sustentabilidade na Gestão Ambiental no Amapá. E neste ano a programação traz novidades, como a realização da primeira corrida do meio ambiente e dos jogos de futilama. A abertura oficial será realizada às 9 horas no Museu Sacaca, sob a coordenação da Secretaria de Estado do Meio Ambiente do Amapá, marcando o início de uma agenda voltada à valorização das políticas ambientais, ao engajamento social e à conscientização da população sobre a importância da preservação ambiental. O evento oficial, coordenado pela SEMA, ocorre entre os dias 3 e 5 de junho, durante a Semana Estadual do Meio Ambiente, e a programação, no entanto, segue ao longo de todo o mês, com seminários, capacitações na Marinha, apresentações e entregas nos municípios do estado.
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6: Olha, a Prefeitura de Macapá reforça a coleta de lixo com a chegada de dois novos caminhões compactadores. A Prefeitura recebeu no último domingo, dia 24, aparecendo aí na tela, olha, dois novos caminhões compactadores que passam a integrar a frota da coleta de resíduos sólidos da capital. Entregues pela empresa Recicle, a Censur, Secretaria Municipal de Zeladoria Urbana, os veículos reforçam as ações de limpeza urbana e ampliam a capacidade operacional do município, contribuindo para a melhoria e regularização dos serviços prestados à população. A chegada dos novos equipamentos faz parte das metas previstas em contrato e integra o planejamento da gestão municipal para fortalecer os serviços públicos essenciais. Com o crescimento da cidade e o aumento da demanda pela coleta domiciliar, a ampliação da frota é considerada estratégica para otimizar rotas, ampliar a cobertura dos serviços e garantir mais regularidade no recolhimento dos resíduos.
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1: Agronegócio. Ela vai começar mais uma edição da FEICORT, a Feira Internacional da Cadeia Produtiva da Carne, que consolidou-se ao longo de 19 anos em São Paulo, como a maior feira indoor de gado de corte da América Latina. O Amapá também tem participação garantida no evento, com a ida de criadores locais para o evento.
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4: E as 94 redações classificadas para a fase estadual do programa Jovem Senador 2026 começaram a ser avaliadas ontem mesmo em Macapá. A etapa, conduzida pelo governo do estado, reúne professores da UEAP, da Universidade do Estado do Amapá, e marca mais uma fase da escolha do estudante que representará o estado no Senado Federal. Para chegar até esta etapa, a gestão estadual mobilizou o Amapá de ponta a ponta. Ao todo, participaram 2.815 estudantes de 94 escolas, aí dos 16 municípios, incluindo unidades urbanas, rurais, indígenas e do arquipélago do Bailique. A coordenadora estadual do programa, Andresa Nunes, destaca a responsabilidade que envolve cada folha avaliada. Ela diz que a vida é a vida de um aluno que está em jogo. Esses professores foram escolhidos com critério, houve reuniões preparatórias e todo o processo está sendo conduzido com muito, muito cuidado. A metodologia da correção é criteriosa. Cada redação passará pelas mãos de quatro professores avaliadores, todos da UEAP. Magno Santos Batista, que é o coordenador do curso de letras, Diego Ramon, Anísio Batista Pereira também, Juliane Silva Giusti da Rocha, que é professora de redação.
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6: Fim da escala 6x1. Olha, relator propõe que um dia de folga seja no domingo. Ué, Olha, o relator da proposta de emenda à Constituição, a PEC 221/19, que acaba com a escala 6x1, o deputado federal Léo Prates, do Republicanos da Bahia, propõe que um dos dias de repouso semanal remunerado

0: seja preferencialmente no domingo. O deputado apresentou nesta segunda-feira o relatório à Comissão Especial da Câmara dos Deputados sobre o tema, que analisa a proposta, né? Já já vamos falar um pouco mais sobre isso. O texto prevê aí a redução da jornada de trabalho de 44 para 40 horas semanais, com 2 dias de descanso e sem redução salarial. Pela proposta, o fim da escala 6x1, com garantia de ao menos 2 folgas semanais, preferencialmente aos domingos, entrará em vigor 60 dias após a promulgação do texto. O relator ainda modifica o artigo 7º da Constituição Federal, determinando que a duração do trabalho não deverá ser superior a 8 horas diárias e 40 horas semanais. Abre aspas, olha, facultada a compensação de horários e a redução da jornada mediante acordo ou convenção coletiva de trabalho, o que abordou aí o deputado federal Léo Prates, do Republicanos da Bahia. Já já vamos falar um pouco mais sobre escala 6x1, hein?
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2: Economia. Os estoques globais de petróleo estão emitindo um sinal de alerta. Com a guerra no Irã prestes a completar 3 meses, especialistas se preocupam com a possibilidade de preços ainda mais elevados e, no pior dos casos, de desabastecimento. Apesar da expectativa por um acordo e das notícias recentes de que alguns navios conseguiram atravessar o Estreito de Hormuz, região entre o Irã e Omã, por onde passam 20% da produção global de petróleo e gás, a rota continua praticamente fechada, pressionando a oferta de energia mundo afora.
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4: No relógio da Diário, 8h31. 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E se ele não come, não voa, acaba onde? No buraco.
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1: No relógio da Diário, 8h35.
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4: Muito bem, Zilana. Olha, o Amapá tem um representante na comissão especial que irá analisar a proposta de emenda à Constituição, a PEC 221 de 2019. Essa que trata do fim da escala 6x1. É o deputado federal Dorinaldo Malafaia, do PDT do Amapá. Coincidentemente é do PDT, partido que está de aniversário hoje de criação do PDT e desse movimento, né, do chamado trabalhismo, não é? Deputado Dorinaldo está com a gente ao telefone. Tudo bem, deputado? Bom dia.
5: Bom dia, Kleber. Bom dia, Zulano. Bom dia a todos.
1: Bom dia.
4: Bom, fala pra gente aí como é que... E a partir dessa premissa aí do aniversário do PDT, né, e da representação do trabalhismo no Brasil, vocês abraçaram também essa causa aí do fim da escala 6x1, deputado?
5: É, hoje é um dia importante para o trabalhismo, né, o aniversário do partido, da existência como partido, e um partido que tem na sua história exatamente a lógica brizolista do trabalhismo, né, atuou muito na construção da CLT, e é muito importante essa referência hoje, porque de fato foi em 1943 que a CLT apresentou essa proposta, veio junto à CLT essa proposta de regulamentação da carga horária dos trabalhadores brasileiros, com essa proposta de 44 horas semanais, né? Uhum. Foi uma luta sindical muito forte, né, para que a gente pudesse regulamentar horas trabalhadas, né, que não existia regulamentação. Então a CLT veio com essa proposição. Só que já se passou, né, já se passaram muitos anos. Uhum. E nós, então, hoje atualizamos esse debate sobre a questão da carga horária a partir dessa luta importante que começou pelo movimento VAT, né, que deu luz a esse debate, o movimento Vida Além do Trabalho, né, que foi incorporada por um balconista de farmácia, que é o Rick Azevedo, no Rio de Janeiro, e começou uma luta, né, que deu luz a esse debate da exploração da escala 6x1, e de como que é difícil para o trabalhador brasileiro enfrentar essa escala, principalmente nos grandes centros, né, com deslocamento difícil, né, então uma dificuldade imensa de ter uma vida relativamente saudável, né? Uhum. Então isso deu luz, esse debate se estendeu com assinaturas online, com muita mobilização nacional, e isso impactou muito o parlamento brasileiro e a opinião pública. E hoje nós estamos trabalhando nessa PEC, nessa proposta de emenda constitucional, pelo fim da escala 6x1. É, como disse bem o Kleber, eu faço parte da comissão como titular, sou o único titular do Amapá nessa comissão que tem avaliado essa proposta do fim da escala 6x1 e a criação de uma nova escala chamada 5x2, ou seja, 5 dias trabalhados, 2 dias de descanso. Esse tem sido o nosso trabalho. Ontem, só para atualizar, Sim. Nós tivemos um avanço muito grande na comunicação e na proposição de uma proposta afinada pela Câmara, por parte, inclusive, da Câmara, com a representação do presidente Hugo Mota, e também

0: a representação do governo Lula, através do líder do governo, o deputado José Guimarães. Tiveram uma reunião diretamente com o presidente Lula e que apresentou uma formatação de proposta que é importante, sabe, para a gente poder avançar, porque houve uma obstrução, Zilana, muito forte por parte do Centrão, né, dos partidos que compõem o Centrão, principalmente o PL, e nessa proposição do PL, eles tinham, apresentavam um processo de escalonamento para aplicação do fim da escala 6x1 só a partir de 10 anos, né, daqui a 10 anos. E essa, logicamente, foi uma proposta rechaçada. Eles apresentaram, mais de 176 deputados no Brasil todo, do Centrão, apresentaram uma proposta que escalonava, ou seja, passava essa decisão do fim da escala 6x1 só para daqui a 10 anos. Então, isso, essa emenda constitucional apresentada, inclusive, em vez de reduzir, para você ter uma ideia, de reduzir a escala, aumentava em 30% a escala trabalhada, que daria 52 horas semanais. Então, um inverso da proposta e do movimento da opinião pública nacional.
1: Agora,
0: isso fez com que tivesse um grande movimento nas redes sociais, e para vocês terem uma ideia, mais de 40 deputados recuaram nas suas assinaturas dessa PEC, dessa emenda à PEC. Então, foi uma vitória importante dos movimentos sociais e também das redes sociais.
1: Uhum. Agora, os pequenos empresários, deputado, eles alegam dificuldade aí para contratar mais gente. Como equilibrar, então, o direito de descanso do trabalhador com a sobrevivência dos pequenos negócios?
0: Então, esse dispositivo tem piso e teto, né? Uhum. O dispositivo da jornada de 40 horas semanais, o fim da escala 6x1, ela estabelece também um prazo de transição, tá? O primeiro que tem no dispositivo, que estará presente na PEC, a regulamentação via projeto de lei da questão dos microempreendedores individuais, uhum, né? Então, um microempreendedor individual, que, como você falou corretamente, só pode contratar um empregado por carteira assinada, eles serão contemplados, né, e terão a possibilidade de contratar com mais, com mais flexibilidade. Então, há dispositivos na lei, através de um projeto de lei, que nós vamos exatamente atuar para que não tenha nenhuma perda nesse sentido. Uhum. Então, vai ter ajuste dos valores do micro e pequenas empresas, isso está sendo definido pela PEC, né, nesse processo de escalonamento. Então, tem sim um dispositivo que tenta exatamente equilibrar para que não haja perda nessa faixa do microempreendedor individual.
1: Uhum, porque a realidade do Amapá aqui tem uma forte presença aqui do comércio e do setor de serviços, né? Exige então um olhar diferente nessa discussão, deputado, aqui no caso do Amapá, e quantos amapaenses, mais ou menos assim, a gente pode já mensurar de quantos amapaenses serão contemplados aí com essa PEC, o fim dessa...
0: Olha, o que existe na PEC e o relator, ele exatamente fez, nós fizemos várias audiências nacionais. Houve audiência em Manaus que, por exemplo, analisava a situação dos barqueiros, que também cria um nível de informalidade. Então, tem vários exemplos de possibilidades onde a escala 6x1 ela precisa ser adaptada para exatamente ter um peso de compensação para que não possa, né, ter nenhum prejuízo para esse segmento. Então, da mesma forma, a gente sabe da importância do comércio no Amapá, uhum, o que isso pode implicar também no Amapá do ponto de vista desse equilíbrio, mas os dispositivos estão sendo tratados. Ontem nós fizemos uma leitura mais ampla do relatório, levando em consideração essas questões e particularidades, por isso que eu te falo que irá um processo de escalonamento dentro, principalmente no microempreendedor individual, pequenos empreendimentos, médios empreendimentos, e a ideia é exatamente essa, é poder ter um nível de amortecimento ou de amortecedor que possa diminuir qualquer tipo de prejuízo. Então, há sim, por parte do projeto de emenda constitucional, uma análise sobre essas contradições. Então, eu não tenho hoje um número, uhum, aqui para te passar o número do comércio, para te passar essa informação. Mas os dispositivos legais estão sendo avaliados exatamente para isso.
1: A gente recebeu ontem, aqui ontem, do governo, sim, federal, que o fim da escala 6x1 beneficiaria mais de 29.400 trabalhadores aqui no Amapá. Mas no geral, né? No geral, esse número é no geral.
0: 29 mil.
1: Uhum.
0: Muito bem, um número significativo, né?
1: Uhum. Agora,
0: sabe que a força de trabalho, sim.
1: Agora, como responder aí ao argumento aí de alguns empresários que dizem que esse fim da escala 6x1 pode aumentar

0: cortar custos e gerar demissões?
1: Olha, todas as audiências públicas que nós fizemos aqui com as federações empresariais, elas sempre

0: processo que, infelizmente, ou felizmente, é parte do processo de luta de classes mundial, né? O que nós não podemos ter nesse país mais é um processo de lucratividade que exerça sobre o trabalho um nível de exploração absurdo. Uhum. Não é possível, não é saudável, não é razoável que um trabalhador tenha um dia de folga, enquanto há um reflexo em todos os países, na América Latina, na Europa, em todos os países, na maioria dos países, que tem que ter uma racionalidade entre o mundo do trabalho, no mundo do trabalho. E essa é uma demanda da atualidade da classe trabalhadora. Isso há muito tempo vem se lutando. Felizmente, nós tivemos condições maduras para que a gente possa realmente tratar desse tema. Mas é a história desse processo entre capital e trabalho, é provado que desde muitos anos, ou desde sempre, quando se tem uma mudança na taxa de lucro, principalmente quem concentra mais riqueza, há uma grita geral. Se você for perceber de ontem para hoje nas redes sociais, a grita dos segmentos econômicos é muito forte, mas ela é muito forte porque exatamente quando mexe na lucratividade, com o mínimo de equilíbrio, sempre há esse tipo de postura. Exemplo, na década, ainda sob CLT, se discutiu muito, você vê nos jornais das décadas passadas, né, o que foi a grita para ter o 13º salário, que o país ia quebrar, férias remuneradas do país ia quebrar, licença maternidade do país ia quebrar. Então, sempre que há um movimento de mudança na relação trabalhista, onde o trabalhador dá um passo adiante, sempre há por parte do setor econômico, fundamentalmente os setores que concentram mais riqueza, uhum, há sempre uma grita no sentido de dizer o Brasil vai quebrar.
1: Sim.
0: Nós, por outro lado, apostamos junto com as análises de governo, com as análises dos segmentos que foram ouvidos, de que, pelo contrário, há muito estudo dizendo que o nível de produtividade aumenta e de que nós temos condição, e o mercado, o Diese, por exemplo, tem dito isso. Nós tivemos audiências com o Diese tem afirmações muito fortes, estudos que dão conta de que o próprio mercado tem possibilidade de absorver esse impacto. Então tem uma flexibilidade nisso. Veja, no início, o próprio governo dizia que não era necessário dar mais compensações baseadas nessas questões, porque logicamente quando se mexe nessa camada, a primeira perspectiva do grande empresariado é dizer, olha, nós precisamos de mais compensações. Assim acontece no agro, acontece no setor automotivo, mas o Diese vem apresentando exatamente essa avaliação de que o mercado pode, o setor pode absorver este impacto. Mesmo assim, na negociação que houve ontem, onde existiu uma proposta do governo que era de aplicação imediata do fim da escala 6x1, houve um recuo, uma mediação, onde a aplicabilidade da escala 6x1 seria a partir de 60 dias após a promulgação.
1: Sim.
0: Num escalonamento onde teria de imediato 2 dias de descansos, e daqui a um ano, ou seja, você sairia de 44 para 42, e daqui a um ano você teria uma redução 40, de mais, né, 2 horas trabalhadas. Uhum. Ou seja, no próximo ano, tu teria realmente a redução de 44 para 40 horas semanais. Então essa foi uma mediação que foi feita, e a partir daí também se incluiu uma compensação para o microempreendedor individual. Isso foi o que se formatou ontem, analisando essas particularidades do mercado.
1: Nas informações que nós recebemos do governo federal, o estado soma 58.500 pessoas já inseridas na jornada 5x2, né? Redução da carga semanal de 44 para 40 horas, ela também alcançaria 84.900 trabalhadores amapaenses. Essa é a informação que nós tivemos do governo federal ontem. Bruno, você quer fazer alguma pergunta?
2: Sim, bom dia, deputado. Bruno Ítalo aqui da bancada. Uma dúvida que eu tenho em relação à questão das folgas. Se caso for aprovado a escala 5x2, esses 2 dias de folga serão obrigatoriamente definidos aos sábados e domingos, ou ficará a cargo do contratante definir qual dia ele vai dar a folga para o contratado, ou o contratado poderá escolher quais dias folgar?
0: Há um dispositivo, Bruno, que sugere aos finais de semana, aponta para os finais de semana, mas onde tem muita dúvida, onde tem muita discussão, o acordo coletivo é ele que se sobrepõe.
2: Sim.
0: Então os acordos coletivos vão ter um papel importante também nessa regulação, entende? Então tem

0: diluição de carga horária, de horário durante a jornada. Tem uma série de possibilidades onde entra exatamente a regulação, a tratativa em debate diretamente do patrão empregado, regulado pelo sindicato. Uhum. Então, as convenções coletivas, elas vão definir essas modalidades, de acordo com as categorias.
1: Certo. Essa proposta deve ser votada ainda em maio, deputado? Ou terá muito debate ainda? E se essa proposta
0: não, for... Ontem, a nossa expectativa é que o relatório fosse aprovado ontem. Uhum. Tinha muita convergência no relatório. Mas, infelizmente, como é parte do processo democrático, o PL, o Partido Liberal e o Centrão, uhum, entraram com um pedido de vista, e esse pedido de vista fez com que tivesse, pela regulamentação, um adiamento dessa votação na comissão.
1: Certo.
0: Então, por duas sessões consecutivas da Câmara, não poderá ser votado, o que reflete exatamente num adiamento até quarta-feira. Nós teremos mais duas sessões hoje, duas sessões da Câmara, para que haja, na quarta-feira, a próxima reunião da comissão para votar o relatório. Então, é o que se estabelece. O que que nós temos, assim, do nosso ponto de vista, de quem defende o fim da escala 6x1, nós estamos acompanhando a quantidade de obstruções que o Centrão, que esses partidos ligados muito mais ao setor econômico, têm feito. Então, você tem acompanhado, mais de 70% da população é favorável ao fim da escala 6x1, e vai a vários relatos e muita pressão em rede social, às bancadas, como eu falei antes, 40 deputados do Brasil todo fizeram deslocamento e retirada das suas assinaturas em virtude da pressão popular, mas o Centrão insiste no processo de obstrução. Uhum. Primeiro tentaram essa emenda constitucional, a PEC, para que fosse obstruído e tivesse aumento de 30%, que daria mais 10 anos de 30%, que seria 52 horas trabalhadas, e mais aplicabilidade em 10 anos, para mais 10 anos. Aí, o que foi rechaçado, eles recuaram nessa proposta e agora pediram vista. O que nós estamos trabalhando é exatamente nessa discussão de que seja o texto aplicado, porque vai ao Senado ainda, mas essa luta continua, porque aprovado na Câmara, nós vamos para o Colégio de Líderes e pautamos na próxima semana no plenário para votação direta, certo. Mas ainda há um debate a ser feito no Senado.
1: Então,
2: muito bem, deputado, existem alguns chamados cases de sucesso, não só no fim da escala 6x1, até mais rigorosas, até de 4, né? Até a escala de 4 dias de trabalho pela folga. E nesses países, agora são países desenvolvidos, né? Como a Islândia, né? O Reino Unido, o Japão, né? Com aumento de produtividade, inclusive. É claro, vai precisar de muito debate, muito esclarecimento, para a gente chegar a um meio termo, chegar ao modelo brasileiro que atenda tanto um lado quanto o outro, né, deputado?
0: Exato, Kleber. As experiências, elas são colocadas centralmente na Europa, mas na América Latina também, modelos muito parecidos com o nosso, eles também têm feito lutas de redução de carga horária. Então, essa é uma necessidade que eu tenho dito que esse é o principal tema da classe trabalhadora da atualidade, né? Não teve nenhum tema e nenhuma reivindicação tão forte que os trabalhadores tenham feito, inclusive por fora dos sindicatos, inicialmente. Sem uma luta direta dos sindicatos. Isso foi muito amplamente debatido pelo trabalhador do comércio, trabalhador não necessariamente servidor público, mas o trabalhador do comércio, essa massa de trabalhadores que é muito espoliada, né? Que tem muito, né? Tem muito cansaço, muitos relatos de muita exploração. Então, essa turma aí que tinha pouca regulamentação, poucos direitos trabalhistas, muita distorção, inclusive, do seu papel dentro do comércio, que muitas vezes o cara é contratado para uma coisa, ele faz 10 coisas a mais do que foi a sua contratação. Então, isso tudo, eu acho que é parte desse desafio nosso de adaptação. É fundamental que a gente avance nessa perspectiva. Eu estou totalmente de acordo. Por mim, inclusive, eu tenho dito que era a mesma posição do governo, de que fosse aplicado de forma imediata, mas tem um escalonamento, está tudo bem. Vamos avançar sobre isso. mas o importante é que a gente possa

0: realmente apresentar possibilidades e alternativas para melhorar a qualidade de vida da população. Olha, os benefícios do lucro, né, devem ser também compartilhados com a qualidade de vida da população. Eu acho que é para isso que está colocado a necessidade de atualização nossa do debate do mundo do trabalho. Então, acho que essa é parte importante de uma atualização, de uma melhoria da qualidade de vida.
1: Maravilha, obrigado, deputado Dorinaldo Malafaia, do PDT do Amapá, falando com a gente ao vivo aqui no Luiz Mello Entrevista. Obrigado, bom trabalho.
0: Muito obrigado. Olha, se a gente segue aqui, é muito importante. Eu queria convidar todos vocês que possam acompanhar a gente na rede social e possam, sobretudo, monitorar, acompanhar, fiscalizar, porque é muito importante agora nesse ano que a gente sabe exatamente como se comporta cada parlamentar nas pautas que são fundamentais para a melhoria da qualidade de vida da população. O fim da escala 6x1, na nossa opinião, na opinião da maioria dos brasileiros, é parte integrante dessa melhoria da qualidade de vida. Então, a gente está a favor das famílias, a favor da qualidade de vida, da sanidade mental das pessoas e do progresso. O progresso também se avança com a qualidade de vida da sua população.
2: Tá bom, deputado. Muito obrigada. Sucesso em Brasília.
0: Muito obrigado. Valeu.
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2: Muito bem, já temos o barulho aí das hélices.
5: Hélice? Das turbinas.
2: É
5: do
2: turbina ou hélice?
5: Hélices, né? Correto.
1: Tem hélice, né? Mas essas hélices são impulsionadas
5: por turbina.
2: Turbina, não é?
5: Então não tá errado, né?
2: Então não tá errado, não. Bom, já estamos nos ares, então, nos céus de Macapá. Olha só, no meio da floresta.
5: Isso.
2: É isso, uma floresta no meio da cidade, dentro da cidade?
1: Tem uma pontinha de antena ali,
2: aparecendo. Verdade. Ô, comandante Anderson, bom dia, comandante.
6: Bom dia, Zilana, bom dia, Kleber, Bruno.
5: Opa, isso aí é açaí.
6: Já estamos na ativa aqui, que hoje o sol aqui, como diz o Olívio, tá bom para colocar a roupa no varal.
1: Causticante, como causticante. Diz o Olívio.
6: Causticante. E já surgindo aqui, ó. Olha, opa, essa obra que tá surgindo aqui.
5: Uma obra aí, rapaz.
6: Em plena Leopoldo Machado.
5: Bairro
6: do Beirol. Uma área bastante movimentada, inclusive.
5: Isso daí, né? Já é quase no final da Leopoldo, né? Não?
1: Onde era o antigo parque transmissor, né?
6: Isso.
5: Onde ainda é.
6: Na verdade, bem aqui tem antena. Aqui ao fundo da obra tem uma antena ainda.
5: É verdade. É isso aí. O que seria isso aí, Anderson? Fala pra gente.
6: Nós estamos aqui pra mostrar a obra do céu.
5: Opa. Mas é o céu, centro de especialidade odontológica.
6: Centro de especialidade odontológica.
5: Ah, sim. Não é o céu com ura, hein? Não vai confundir, não erre mais.
6: É o céu.
5: É isso aí. E hoje o tempo tá muito bom pra voar, né, não, Anderson?
6: Inclusive, voltando, né, Olívio? Depois de mais férias.
5: É isso aí, já ia perguntar qual era o seu copiloto.
6: Férias obrigatórias.
2: Muito bem, Olívio Fernandes. Você aí de copiloto, Olívio? Bom dia.
7: Saudade do melocóptero. Ainda há pouco, na chamada geral, travou o Ferrari, aí tá me boicotando.
2: Mas era a chuva. Ferrari.
7: Era a chuva que tava naquele horário. Agora não, olha só, limpou o tempo. Como o comandante Anderson falou, nós estamos aqui no prédio, na área onde está sendo construído o centro especializado odontológico, como o Kleber falou, onde na área aqui próximo ao Parque Transmissor da Rádio Difusora de Macapá. Essa obra é uma parceria do governo federal com o governo do estado. Aí, a vigência do contrato é de 540 dias. Uma obra que custa o valor de pouco mais de 16 milhões de reais. O governo está executando. E vai atender a população, não só dessa região aqui, mas de toda a região, porque é a área, como o comandante Anderson está mostrando, olha essa área imensa, né, comandante?
6: Isso. Inclusive, vai ser o maior do Brasil.
7: Ó, local bem privilegiado, aqui na Leopoldo Machado, final da Leopoldo Machado. Quer dizer, era uma área devoluta que o governo aproveitou. E como já temos também o céu ali por trás do Hospital Geral, do HGM, tem também do HCAL, na verdade, e tem ali da Procopio Rolo. Agora esse aí, a fachada é muito bonita, então está em pleno andamento a construção. e vai atender essa população com certeza.

0: certeza, de toda Macapá, do Amapá e das regiões ribeirinhas aqui das nossas ilhas do Pará. É um empreendimento realmente importante que o governo está construindo para entregar para a população aqui. Eu acho que é bairro do Beirol isso aqui, né, comandante?
1: Positivo, aqui já é o final do bairro do Beirol, quase Jardim Marco Zero.
2: É, isso aí fica quase na fronteira aí, né?
0: Correto. E olha, o trabalho tá. Opa. Eu me lembro que nós fizemos aí no final do ano passado, daqui dessa área, nós sobrevoamos como helicóptero, e o trabalho está em estado avançado. Então a gente percebe aqui realmente a celeridade do trabalho, a execução do trabalho. Aqui você olha assim, tem a floresta, mas realmente é um ambiente propício para essa área que a gente vai atender aí a população nesse centro de especialidades odontológicas do estado do Amapá. Comandante, muito boas imagens, viu?
1: Legal. Ok, vamos finalizar aqui.
3: Vai atender então.
2: Muito bem. Como diz Olívio, né? Vai atender a população de Macapá e adjacências.
0: Correto. Então é isso.
4: Tá vendo? É, claro. A gente estava com crise de abstinência dos bordões do Olívio Fernandes, tá, né?
2: Claro. Cara.
4: As autoridades tidas competentes, eu uso o bordão dele também.
3: Bom retorno.
2: Que bom retorno, então. Olívio. Que bom que tá de volta.
0: Beleza. Bom, agora.
2: Olha
0: agora
2: aí,
0: tá mais
2: vista de Macapá, hein?
0: Pra Urubu tempo, viu? Melhorou em relação a amanhã.
2: É isso aí, tá bonito, tá bonito.
4: Valeu.
0: Tá bonito, igual o papaizão aqui.
4: E o comandante Anderson, que passou de comandante a passageiro, né? Você fez uma viagem a Belém, não foi, comandante?
1: Um diazinho de folgazinha, né? Aproveitar um pouco com a família.
4: Como a gente diz, assim, não. Como a gente diz nos bastidores, não dá.
3: Ele faz a escala dele.
0: Mas ele não foi no helicóptero, viu, Zilana?
4: A empresa não libera
3: não
4: aeronave.
3: Não tem autonomia.
4: Não libera aeronave para fins particulares.
2: Somente para voos.
1: Olha, Joelson.
2: Isso.
1: No trabalho. Olha, Joelson, tu não pode mais falar que eu nunca vou ir de avião, viu?
2: Olha, agora, olha aí, ó.
4: Primeiro voo, foi?
2: Primeiro voo. De avião?
3: Não, porque de helicóptero.
1: Ele gostava
3: sim,
1: de encarnar.
3: Todo dia. Tá certo então, comandante.
0: Fechando aqui, demais, fechando ali. 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Imagem aérea do comandante Anderson, Olívio Fernandes, para o Luiz Velho Entrevista. Até amanhã, Zulana. Até amanhã.
3: Até amanhã, Olívio. Até amanhã, comandante.
1: Até amanhã.
3: Conexão com os repórteres. Agora, Elson Summer, de outro ponto da cidade. Olá, Elson Summer.
5: Oi, Zelana, boa tarde. Aliás, bom dia para você mais uma vez, bom dia para todos que estão nos acompanhando. Se a gente tiver dificuldade aqui com o nosso áudio, a nossa produção pode ligar direto, tá, Zulana? A gente está aqui no Palácio do Setentrião, onde a Polícia Civil do Amapá vai ganhar um novo reforço na capacidade de investigação e no combate à criminalidade aqui no estado. Daqui a pouco, com a presença do governador Clécio Luiz, que estará nomeando 11 novos servidores para o cargo oficial de investigador da Polícia Civil aqui do Amapá. Estou esperando aqui, aguardando, para que a gente possa falar aqui com o delegado Marçulli, que está nesse momento concedendo também entrevista para outros colegas aqui, Zulana, para a gente falar. O delegado Daniel Marçulli, que é o da Polícia Civil, e que vai nos explicar sobre esse momento. Estamos aguardando também a presença aqui do governador Clécio Luiz, que chegará daqui a pouquinho. Os novos agentes também da Polícia Civil, os novos investigadores que já estão aqui presentes. E a gente está aguardando aqui só a orientação da assessoria de comunicação. Vamos caminhando aqui, para chegar aqui próximo do delegado Daniel Marcílio, para falar com a gente. Delegado, Estamos ao vivo na Rádio Diário FM.

0: Em programa Luz Mello Entrevista, queria que o senhor falasse, senhor, como delegado-geral da Polícia Civil aqui no nosso estado, a importância desse reforço, a chegada desses investigadores e de que maneira poderão ajudar ainda mais o serviço que a Polícia Civil já realiza dentro do estado do Amapá. Bom dia.
1: Bom dia, Melo, tudo bem? O governador Clécio Luiz, desde 2003, vem valorizando muito todo o serviço público, mas principalmente a segurança pública. A segurança pública, ela vem agindo de forma integrada, e uma das integrações, um dos tipos de valorização é a nomeação. Essa nomeação de 11 novos policiais civis vai trazer mais robustez para o trabalho diário da Polícia Civil, e a gente está muito lisonjeado e muito feliz com essa nomeação.
0: São investigadores que chegam, são novos profissionais que chegam para fazer e realizar não só o trabalho da Polícia Civil em todo o nosso estado, né, delegado?
1: Exatamente. Eles foram preparados aí no curso de formação de mais de 70 dias durante esse ano de 2026. Já tiveram a conclusão do curso e hoje está sendo realizada a nomeação para que eles possam entrar em exercício já na segunda-feira como policial e fortalecendo a segurança pública.
0: Já começa o trabalho de imediato?
1: Já começa. Segunda-feira já estão todos lotados nos seus devidos departamentos ou interiores, muitos provavelmente vão ser lotados nos municípios do interior, para que a gente possa também fortalecer todo o estado.
0: Tá certo. Obrigado aqui ao delegado Daniel Marcilli, delegado geral. Vou conversar aqui com a Jaqueline, ela que é nova investigadora da Polícia Civil, que vai falar para a gente, Jaqueline, em nome de todos os demais investigadores que hoje passam a ser nomeado, ganham essa nomeação. E como disse o delegado agora há pouco, já tem essa responsabilidade de, a partir de segunda-feira, já está à disposição de toda a população, em especial a Polícia Civil. O que representa isso para você? Bom dia.
2: Representa a realização de um sonho, né? Um sonho muito esperado, né? Aguardado desde 2017. E hoje a gente deposita toda a nossa gratidão a Deus, né? Ao governador do estado por honrar com seu compromisso com a segurança pública e já ansiosa a exercer a profissão.
0: Agora, Jaqueline, fala para a gente sobre esse tempo de curso, todos os aprendizados e tudo que você traz para dentro agora dessa grande responsabilidade que você tem fazendo parte da Polícia Civil.
2: Eu acredito, né, que não somente eu, mas todos os meus colegas que formaram junto comigo, nós tivemos uma preparação intensa, né, junto com o delegado Abraão, que foi o responsável, nosso coordenador do curso. Nós tivemos ótimos instrutores, né, nós tivemos os melhores, né, dentro de cada área, e foi um curso muito intenso e acredito que estamos preparados para exercer a função.
0: Sérgio, aquele parabéns.
2: Obrigada.
0: Aí as palavras aqui da Jaqueline Macedo, né?
3: Paixão.
0: Ah, tá certo. Jaqueline Paixão, que vai agora ter essa grande responsabilidade. Só para a gente finalizar aqui, Zilana Mello, vou falar aqui com o delegado César, o titular aqui da Pública, delegado, a gente conversando com a Jaqueline, tendo essa grande responsabilidade, falando com o delegado Daniel Marcinho. De imediato, esses 11 novos investigadores já começam a trabalhar a partir de segunda-feira. É um grande investimento do governo federal através de programas de políticas públicas da segurança pública e o reforço na segurança dos novos profissionais. Bom dia, Diário FM.
4: Bom dia, Luiz Mello, bom dia a todos que vêm. Realmente é um momento muito especial, um momento ímpar para a segurança pública, o ingresso de cada servidor, de cada operador da segurança pública que vem nessa estratégia justamente de melhorarmos a cada dia o resultado da segurança pública, que é a sensação de segurança ao povo amapaense. Os investimentos na segurança pública e o que tem sido produzido através dos grandes resultados esses, né, frutos de uma tropa ou de um quadro de servidores, de operadores motivados, e que isso dado justamente para que a sociedade amapaense analise e tenha essa concepção que as decisões políticas do governador Clécio Luiz, elas vêm impactando significativamente nesse processo de uma construção e consolidação da segurança pública no estado.
0: Agora, secretário, só para a gente finalizar, a chegada de novos profissionais reforçando a segurança pública do nosso estado. A gente lembra também que o programa Amapá Mais Seguro tem realizado diversos serviços, em especial no interior do estado, a construção também de novas delegacias que vai fortalecer e levar um pouco mais de dignidade a esses profissionais também, né?
4: Exatamente, né? Inúmeras horas isso para a reconstrução de unidades, para a construção de novas unidades também. tanto da Polícia Civil, Polícia Militar, Corpo de Bombeiros.

0: Bombeiros, Polícia Científica, né, justamente com esse foco em dar mais dignidade aos servidores e também uma prestação de um serviço com maior qualidade à população que tanto precisa.
1: Tá certo. Obrigado aqui ao delegado César Vieira, ele da Secretaria de Justiça e Segurança Pública aqui do nosso estado, falando sobre isso, viu, Zilana? Essa solenidade acontece aqui no Palácio do Setentrião daqui a pouquinho, com a presença do governador Clécio Luiz e a chegada desses 11, a nomeação, na verdade, desses 11 novos investigadores da Polícia Civil no Amapá. Com a imagem de Joel Spalheta, do Palácio do Setentrião, sempre com apoio cultural da JL Multimarcas e também Palácio dos Esportes, Elson Summer de volta para os estúdios do Sistema Diário de Comunicação. Até mais, Juliana.
2: Até mais, Summer. No relógio da Diário. 9:10. 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
3: 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Alexandre Melo, ligado aqui na Diário FM, como sempre. Obrigado pela sua audiência e moral que você dá pra gente. Quem mais também? O Efraim Reis. Ele disse que tá ligado e mandou registro, viu?
2: Ah, Luz? Foi?
3: Ah, registro, que tá ligado, né? Na Diário. Mostra a fotinha dele aí, Ferrari. Ele mostrou o painel do carro com o rádio dele ligado.
2: Obrigada,
3: na Diário.
2: Obrigada, obrigada pela audiência.
3: 90.9 Diário FM. É fácil de sintonizar porque é a primeira do seu dial, né? Assim que a gente falava?
4: É, geralmente é a primeira ou a segunda. Então fica fácil.
3: Diário FM. Valeu, Efraim Reis. 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
2: Diário. 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Um abraço aí a Cléo Silva, que tá ligada desde cedo aqui no programa. Ao Marlon Lustosa, lembrando aqui para falar da PEC 47. Amanhã a gente vai receber aí parte da comissão aqui para falar sobre a PEC. E a Mônica Pacheco, já ligada aqui. É, a Diário te vê, a Diário te escuta.
4: 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Olha, os nossos internautas estão ligados aqui hein, nas nossas redes sociais. Nossa querida Lília Regina, né? Ouvinte já, telespectadora assídua já deste programa. Ela disse aqui, olha, amados serelepes eficientes radialistas. A nossa divina, charmosa tiradora de elite. E a Lady Zilana tá no gás, olha. Lady Fit Zilana, ela botou aqui.
2: Gostei do
4: Lady Fit Zilana.
3: A fitness mesmo.
4: Ó, o Bruno Power Nescau. Power Nescau por energia, rapaz. Olha, tu tem durado, lindo, tem durado. E o Kleber, miau. Miau. Muito bem, olha, Mônica Pacheco, também ligada aqui no programa, Cleiton Nunes, é lá da galera do SAMU, né, que todos os dias também escutam esse programa. Olha aqui, ó, Maria Erodi Moraes Costa, olha, bom dia, minha linda Macapá, moro em Natal, Rio Grande do Norte, mas estou ligada aqui no programa Luiz Melo Entrevista, hein. É, um abraço aí pra todo mundo, todos os nossos ouvintes, né, e telespectadores que moram em outros estados, né, Fortaleza, sei que o pessoal de Fortaleza acompanha a gente, Natal, sul do país também, enfim, todo o Brasil ligado no programa Luiz Melo Entrevista e a nossa Jerusa Pereira também, lá do bairro Renascer, ligada aqui no programa. E a Diário te vê, a Diário te escuta.
3: A Diário te vê, a Diário te escuta. Marcelo Taborda disse, Marcelão da 2A, todos os dias na escuta. Valeu, Marcelo. A Beth Souza, bom dia, que Deus nos conceda um dia cheio de paz, amor e proteção. Amém. Diz a nossa ouvinte Beth Souza. E olha, desde ontem chegou pra gente uma mensagem aqui, Zil, lá de Calçuene. O professor Rizomar, ele estava acompanhando a gente na resenha aqui. Eu perguntei para você, quem gosta de chocolate é chocólatra. E quem gosta de café? Ah. Aí o professor Rizomar mandou aqui, é o cafeólatra. Cafeólatra.
4: A Zilana é os dois.
3: É os dois, né?
2: É, mas
3: e ele
2: disse
3: que
2: não mais.
3: O
2: não
3: profissional vai, que trabalha no ramo de fazer e servir café é chamado de barista.
4: Opa.
3: Aí, lições do professor Rizomar, lá de Calçuene. A Diário te vê, a Diário te escuta.
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2: 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Ó, no relógio da Diário. 9:14. Vamos para um rápido apoio cultural, porque menino que não anda, não chega onde quer.
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3: Olha, o assunto do momento, hein? Escala 6x1. Mota e Lula fecham acordo para reduzir jornada. Vamos com o nosso querido Yuri Hudson.
7: A proposta que acaba com a escala 6x1 avançou nesta segunda-feira após um acordo fechado entre o governo federal e a Câmara dos Deputados. O texto da PEC deve prever redução da jornada semanal de 44 horas para 40 horas sem corte salarial em um período de transição que deve durar um ano. Essa definição ocorreu após uma reunião entre o presidente Luiz Inácio Lula da Silva e o presidente da Câmara, Hugo Mota, nesta segunda-feira. Pelo modelo acertado, a jornada cairá inicialmente para 42 horas, 60 dias após a promulgação da PEC. Depois de um ano, haverá uma nova redução até atingir as 40 horas semanais. Após o encontro, Mota afirmou que os principais pontos da proposta já estão consolidados.
8: 2 horas, imediatamente, 60 dias após a promulgação da PEC. E após 12 meses, mais 2 horas. Então a transição se dará dentro de um ano, não mais do que isso. Nós faremos a redução de 44 horas para 40 em um ano após essa primeira redução de 2 horas. Isso atende um apelo da classe trabalhadora, também escuta o setor produtivo, dá um tempo para que os setores possam se organizar e nós vamos com isso garantir essa transição, que se falou muito que seria em tantos anos, tal, mas a posição final da Câmara dos Deputados, em consenso com o governo, é de poder fazer essa transição em um ano.

0: Além da redução da jornada, o acordo também prevê mudança para microempreendedores individuais. A Câmara discute ampliar o teto do MEI dos atuais 80 mil para 120 mil reais e permitir a contratação de mais funcionários para compensar os impactos da nova escala de trabalho. O parecer do relator deputado Léo Prates foi apresentado nesta segunda na Comissão Especial da Câmara. A expectativa é votar o texto na comissão até quarta-feira e levar a proposta ao plenário na quinta. Para ser aprovada, a PEC precisa de pelo menos 308 votos favoráveis em dois turnos antes de seguir para análise do Senado Federal. Agência Rádio Web, de Brasília, Yuri Hudson.
1: Educação. Escolas militares, ou melhor, escolas militarizadas, são alvos de críticas no Senado. Vamos com Alan Barbosa.
2: A implantação de escolas militarizadas no país divide opiniões entre professores, pais e alunos. A disciplina nos ambientes escolares é o principal argumento dos que defendem o modelo. Do outro lado, há uma série de críticas. As escolas cívico-militares foram debatidas na Comissão de Educação e Cultura do Senado por pessoas contrárias a esse padrão de ensino. A presidente da Confederação Nacional dos Trabalhadores da Educação, Fátima Aparecida da Silva, defende a escola como espaço dos profissionais habilitados.
3: Agentes militares não são para estar dentro da escola. Não tem formação pedagógica. Quem tem formação pedagógica somos nós, enquanto professores e professoras que passamos por uma universidade. São os funcionários de escola que passaram por uma formação através do profissionário e por diversas formações, né? Ou seja, quem tem formação para trabalhar dentro das escolas de educação pública são os professores, os seus profissionais e os funcionários de escola.
2: Nossa. Para a presidente da União dos Estudantes Secundaristas do Distrito Federal, Letícia Rezende, a militarização inibe alunos a fazerem denúncias.
4: Eles têm medo de se posicionar, têm medo de chegar na direção e falar o que é que aconteceu, têm medo de falar o que é que acontece dentro da sala de aula, falar que sofreu abuso por parte de professor, sofrer por parte de policiais. Esses policiais, por grande parte, tanto policiais quanto professores que abusam dessas meninas, não têm o caso julgado.
2: A cultura militar imposta aos alunos também acontece por meio de músicas que os estudantes têm de repetir. Como nesse caso em Tocantins.
5: Eu vou te prender!
6: Eu vou te prender!
5: Vou invadir sua mente!
6: Vou invadir sua mente!
5: Não vou deixar tu dormir!
6: Não vou deixar!
2: No Paraná, alunos de uma escola militarizada cantaram uma música que reproduz a necropolítica do Estado. Homens de preto, qual é sua missão? Entrar na favela e deixar todos no chão. A estudante paranaense Mariana Chagas critica os critérios de escolha das escolas.
7: Então, o projeto das cívico-militares, ele é muito vendido como algo que vai salvar aquela comunidade de drogas, de agressões. Mas quando a gente vai ver os critérios que foram postos, muitos desses colégios que viraram cívico-militares eram colégios de centro, eram colégios que tinham boas notas, que o IDEB era lá em cima, que tinham vários projetos esportivos.
2: É inegável que há pais, professores e estudantes favoráveis às escolas cívico-militares. O professor da Faculdade de Educação da USP, Salomão Barros Ximenes, defende um diálogo franco e pedagógico com a comunidade escolar.
8: Será que de fato as escolas cívico-militares, elas promovem mais respeito, elas promovem mais disciplina, mais organização no sentido pedagógico do aprendizado genuíno, né, dessas posições e desses valores, ou elas impõem isso, né, violentamente, com violência física e simbólica, porque se é imposto, não é aprendido.
2: No Brasil, há mais de 1.500 escolas públicas cívico-militares, que são diferentes das 32 escolas militares. Em relação aos cantos de alunos apresentados nessa reportagem, a Secretaria de Educação do Paraná afirmou que o conteúdo e os versos cantados pelos alunos são inaceitáveis e não representam um compromisso com uma educação cidadã e transformadora. Em Tocantins, a Secretaria de Educação reprovou veementemente os cantos ensinados aos alunos e o governo do estado determinou o afastamento do diretor da unidade de ensino e os militares envolvidos. Agência Rádio Web, produção e reportagem, Alan Barbosa.
1: consumidor. Olha, quase metade dos adultos brasileiros

0: Então, com dívidas em atraso, hein? Vamos com o Eduardo Kovaleski.
1: O Brasil registrou um novo recorde histórico de inadimplência em abril, segundo o levantamento da Confederação Nacional de Dirigentes Lojistas, CNDL, e do SPC Brasil. Quase 75 milhões de brasileiros estão com contas em atraso, o equivalente a quase 45% da população adulta do país. Em relação ao mesmo período de 2025, o número de dívidas cresceu 17%. Na passagem de março para abril, os inadimplentes aumentaram 0,81%. A especialista em finanças do CNDL, Merula Borges, aponta que os programas de renegociação têm tido um efeito limitado.
2: As dívidas concentradas entre 4 e 5 anos mostram que os programas de renegociação têm um alcance muito limitado e não conseguem resolver um problema que está muito mais estrutural. Muitos consumidores até conseguem renegociar ou limpar o nome temporariamente, mas eles voltam muito rápido à inadimplência porque eles continuam com uma renda insuficiente, com juros mais caros, com orçamentos comprometidos com contas básicas. É um efeito de porta giratória. E aí a negociação funciona muito como um alívio momentâneo, mas sem garantir uma estabilidade financeira duradoura.
1: O setor bancário concentra a maior parte das dívidas, com mais de 66% do total. Na sequência, aparecem água e luz, com 10%, e comércio, com 8%. O crescimento mais expressivo foi justamente nas contas de água e luz, com alta de 22% em relação a abril de 2025. Regionalmente, o Norte lidera tanto o crescimento de inadimplentes quanto o percentual de adultos negativados, praticamente a metade da população da região. A faixa etária mais afetada é a de 30 a 39 anos, com mais de 18 milhões de devedores. Merula indica o caminho para enfrentar o problema.
2: Para acabar com esse ciclo de endividamento, são necessárias medidas que vão muito além de uma renegociação pontual de dívidas. Programas como Desenrola são válidos, mas eles precisam de uma combinação maior de educação financeira, de controle emocional no consumo, de uma melhoria das condições econômicas do país. Também é importante enfrentar fatores modernos de pressão, como redes sociais, apostas online, estímulos constantes para compras imediatas. E aí, sem essas mudanças estruturais, culturais, a tendência é que o consumidor continue mesmo alternando períodos curtos de recuperação financeira com novos episódios de inadimplência.
1: Cada pessoa com dívida em atraso deve, em média, R$ 5.111, distribuídos entre pelo menos duas empresas credoras. Apesar da média alta, mais de 60% dos inadimplentes têm dívidas de até R$ 2.500. Agência Rádio Web, produção e reportagem, Eduardo Kovaleski.
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0: Narciso. Bom dia.
1: Olá, Silana, muito bom dia. Olá, torcedor, já estou na área. Se derrubar é pênalti. O Trem, dono de uma das melhores campanhas na fase de grupos do Campeonato Brasileiro da Série D, volta a campo domingo para enfrentar Tunaluso no estádio Evandro Almeida, o Baenão, na capital paraense. O Rubro Negro quer fechar a primeira fase em primeiro lugar no grupo. O Paysandu jogou ontem, fez o dever de casa na Curuzu diante de sua apaixonada torcida. Venceu no Floresta do Ceará por 2-1 e reassumiu a liderança da Série C do Campeonato Brasileiro com 17 pontos. No fechamento da 17ª rodada do Brasileirão, no Couto Pereira, o Curitiba começou atrás, mas aprontou virada para cima do Bahia. Venceu por 3-2 e chega à sexta colocação na tabela de classificação do Brasileirão. O time da Boa Terra, o Bahia, caiu para oitavo lugar. E o país vive a expectativa da chegada dos jogadores da seleção brasileira na Granja Comari, em Teresópolis, região serrana do Rio. Jogadores passarão por uma bateria de exames, já para ficar em condições, tendo em vista o jogo contra o Panamá, marcado para domingo às 18h30 no Maracanã. Jogo de despedida da torcida brasileira. CBF faz sorteio.

0: Tenho daqui a pouco, às 11 horas, diretamente da sede da CBF, visando os confrontos das oitavas de final da milionária Copa do Brasil. E o Flamengo volta a campo para enfrentar o Cusco do Peru na noite desta terça-feira, em partida válida pela fase de grupos da Copa Libertadores da América. O Flamengo já está classificado e joga em ritmo de treino com o time peruano. 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Tarciso Franco, para o líder de audiência, Luiz Melo Entrevista. Bom dia, Ciolana, e até amanhã.
1: Até amanhã, Tarciso.

0: 9h30 na Diário FM, como nada mais foi dito e nem perguntado. Lamento informar, mas é hora de baixar a cortina do show. Tudo que a Luiz Melo entrevista dura pouco, muito pouco. Vamos em paz, vamos com Deus. Desconectando a nossa conexão com a TV Marco Zero, canal 15.1, Rede Record News. Bom dia, até amanhã.
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2: Hora de chamar ele, né?
0: Hora de chamar o Netinho, seu lindo.
3: Netinho, seu lindo.
0: Hora de passar aí o comando aí dessa manhã maravilhosa aí pra você, Netinho. Bom dia, né?
2: Bom dia.
0: Tenha um bom programa.
2: Bom programa, até amanhã,
0: a gente,
2: viu?
0: Se fala amanhã. Tchau, tchau.
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2: 9:32, bom dia.
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5: Bom dia, bom dia, Manhã da Diário, sempre ligado em você.
6: E aí, tá todo mundo sempre, sempre, sempre, sempre, sempre, sempre ligado?
7: Sempre ligado em você.
6: E aí, hein?
7: Sempre ligado em você.
8: E você, hein? Sempre ligado em você.
9: É isso aí, galerinha do bem, vamos lá para mais uma edição do nosso programa Manhã da Diário, na terça-feira, 26 de maio. Me encontra aqui no quilômetro 9, entre as linhas B e D, E e D. Pra irmos juntos com o nosso programa Manhã da Diário, direto do Recanto dos Pássaros, pra você que tá sempre curtindo, pra você que tá sempre na sintonia da 90.9, programa Manhã da Diário, sempre no apoio cultural da Web Flash, Amazonas Importados, Sicredi, Norte Home Center e Atacadão Carrefour. Vamos dar o play, vai começar o programa Manhã da Diário, hein? Tá tudo belê, belê por aí, querida!
10: Tudo bem, Netinho? Eu sou o Miguel, tudo belê, belê, belê, belê.
11: Bora, bora, bora, Netinho, ralar, ralar, que eu não nasci rico e eu sou feio ainda. Bom dia, Netinho.
6: Bom dia pra você, seu feioso mundo.

0: no nosso programa, que vai ao ar de segunda a sexta, sempre depois do Luiz Velho Entrevista. A gente chega junto com você, hein? Eu, você e ele.
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0: Luiz Melo Entrevista. 7 faltando para as 10. Sua participação ativadíssima a partir agora do 991-226978. Hoje é dia de acesso o nome. Tá valendo R$150 para você brincar daqui a pouquinho com a gente. Lista nova, 150. Hoje também tem um som secreto. Você também vai poder brincar com a gente no Game da Hora. 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E eu tô aqui no Recanto dos Pássaros. Ela já começou o dia bem, hein? Já começou o dia vendendo.
1: Bom dia, Netinho.
0: E a Liga Domingas já começou o dia vendendo lote.
1: Já, o bom dia já foi com lote já, né?
0: Tem um bom dia melhor do que esse?
1: Não tem.
0: Ainda mais o cliente que já tinha comprado um lote, voltou pra comprar outro.
1: É interessante que ele é muito sortudo, ele pegou da frente e conseguiu bem de trás pra ficar fundo com fundo.
0: Então pronto.
1: Olha só, pegou uma área imensa agora.
0: Então ele faz uma casa que vai de uma rua a outra,
1: é isso? Uma rua a outra,
0: se
1: exatamente.
0: Se ele quiser, claro, né?
1: É.
0: Senão ele faz duas casas.
1: Mas ele já decidiu que vai ser assim, né, Tino? Vai sair pra... Já até acabou de falar com o arquiteto aqui já pra dar
0: então,
1: fundamento.
0: Tanto entra por uma rua como pela outra.
1: Exatamente.
0: Falar em rua, é uma curiosidade, que vira e mexe a gente fala nas nossas transmissões. Todas as ruas aqui do Recanto dos Pássaros têm nome de pássaros.
1: Isso, todas. É isso?
0: Inclusive tem o nome do nosso BTV.
1: Tem.
0: Também tem aqui. Também tá aqui. E ó, galera, Recanto dos Pássaros, quilômetro 9, entre as linhas B e D. Ambiente super bacana. Parece que... Eu sempre brinco, né? É 20 minutos do centro pra cá e parece que muda tudo, né, Domingas?
1: Muda.
0: O ambiente, o clima, sei lá, é uma outra pegada pra
1: quem
0: cá.
1: Quem gosta de paz, porém, pra ficar dentro da cidade ainda assim... Ai, Netinha,
0: é o Recanto.
1: É o Recanto.
0: É o nome
1: já diz, é o Recanto. Olha, ele é um recanto dos pássaros e recanto dos clientes também, os moradores, né?
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1: Lote grande, mas, gente, tá só começando a transmissão. Toca Domingues com Bob e Alex. Esse trio tá aqui hoje no Recanto dos Pássaros, quilômetro 9. Você tá de plantão o dia todo, Domingues, hoje?
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0: Quem não quer.
1: Boa! 10 e 1! Será que alguém consegue acertar hoje o som secreto?
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3: O Bom Astral está no ar com as previsões para hoje, né, Kel?
4: Vamos lá, Cido, as previsões começando com quem é de Áries. Olha, Áries, você vai dar mais importância para o que os outros pensam e tende a mostrar aquele jeitinho mais ponderado com quem convive. Mas você saberá conciliar interesses com os colegas e pode selar boas parcerias no serviço, tá? Hoje o seu número é o 39 e a cor é o vermelho.
3: Chegou a sua vez, Touro. A Lua coloca em evidência os assuntos cotidianos e os compromissos de trabalho. Mas não se preocupe porque hoje tudo vai caminhar dentro dos conformes e o dia deve ser dos mais produtivos. Número 23, cor amarela.
4: Agora com você, Gêmeos, atenção, você terá mais facilidade para encantar as pessoas e também pode sair no lucro. Seus dons e talentos estarão a serviço do seu sucesso e sua produtividade vai aumentar. Boas novidades devem chegar e ideias inventivas podem surgir do nada. Hoje o número é o 8 e a cor é o verde.
3: Você que é de Câncer, ó, família é assunto sagrado para o seu signo e isso ficará mais evidente hoje. Sua estrela guia vai espalhar energias benéficas em seu lar. Colocará os interesses íntimos no seu radar e promete um dia tranquilo. Número 15, cor marrom.
4: E daqui a pouco a gente volta, viu? Com mais previsões pro seu horóscopo aqui no Bom Astral. Pra quem é leão, virgem, libra e escorpião.
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sucesso, hein? Sem dúvida nenhuma, um dos sonhos até agora de 2026 aí. Começamos em dezembro com esse som, né? Com a versão pop. E agora vem a versão mais dance e o som não sai aqui, bicho, do playlist da Manhã da Diária, hein? Vai anotando esse nome aí, Jota Quest, Maia, Sendo Farol, produção Maurício Cury, pra você começar bem o dia. Mandar um grande abraço, nosso querido amigo Bruno Ferreira, motorista pelo aplicativo, trabalhando, tá indo pra Santana, fazendo as corridas. Um abraço meus amigos taxistas, meu amigo Carlinhos, meu amigo Índio, meu amigo Bigode, meu amigo Juca, meu amigo taxista negociador, galera do TX, sempre dando essa carona pra gente, muito obrigado, valeu pela moral de sempre. Meu amigo William Brasil, pra lá em Santana, William Brasil, lá na sua panificadora, no Igarapé da Fortaleza, um grande abraço. Ou já o outro queridão que tem uma panificadora, Esquina do Pão, lá no bairro do trem, meu brother, Carlos Ferreira. Alô, Carlão, já tá na área, né? Trabalhando, ralando o peito. Um abraço, Carlos. Leonila Diniz apareceu por aqui. Fala, Leonila, bom dia. Adriano Augusto, no Centro Comercial de Macapá. Minha amiga Jerusa, no Renascer. Ah, minha amiga Lília Regina, lá no bairro do trem. Márcia Gabriela também tá na área. Minha amiga Marta, lá do Zeirão. Meu amigo Rubens. Minha amiga Marcinha do Crocrete, hein? Hoje tem Crocrete, deixa eu ver aqui. Em dois locais hoje, então, aí no canto da Ondilado. E na 13 de setembro com o Edilado Silva, lá no bairro do trem. Pô, bacana. Macia do Crocrete, então hoje tem, hein? Hoje tem Crocrete da Macia do Crocrete. Tô sabendo que o meu amigo Célio Santiago tem um caderninho lá que ele paga uma vez por mês. Ainda bem que tá pagando, né, Célio? Deixa de pagar lá o Crocrete da minha amiga Macia do Crocrete, hein?

0: Minha amiga Ediane Salles, lá de Santana. Fala, Ediane! Grande abraço pra você, hein? Obrigado pela audiência. Minha amiga Elis Regina também tá ligada na programação. Grande Eli, abraço pra você também, queridona, lá de Santana. Minha amiga Marcele também tá ligada aqui com a gente. Minha amiga Marizete também lá do Buritizal, no Gás. Wagner, minha amiga Domingas, o Wagner, deixa eu ver aqui só o nome dele aqui direitinho. Cadê? Ah, aqui, Wagner, do Iapoque.
1: Oi, sim,
0: sabe quem é, né?
1: É meu cliente.
0: Já comprou uns 10 terrenos?
1: Ele tá analisando, né?
0: Pra comprar mais. Mas ele já tem aqui, né?
1: Já.
0: Então pronto. 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Né? 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Foi o esposo que comprou um lote aqui. E ela tá contando as horas para vir para cá.
1: Que legal.
0: Eu tô contando as horas que a gente quer construir nossa casa. Ela mora, acho que no bairro, não me lembro se é Trem, se é Santa Rita, diz que mora, mas quer vir para cá. Ela diz que gosta desse ambiente. Toda vez que ela vai pegar a estrada, ela entra aqui. Esse Netinho, realmente aquilo que você fala no rádio é verdade. Ela disse assim: você é meu porta-voz.
1: Que ótimo, é porque, muito bom ouvir isso.
0: E ela falou, Netinho, quando você falou que tava rolando asfalto, eu fui lá, realmente tava. Depois você falou que tava rolando asfalto, já tinha rolado asfalto na entrada. Eu passei por lá, tava. Eu disse: ô, dona Sandra, aqui só conta a verdade. Zero fake news, né, Domingas?
1: É verdade, aqui só é verdade. E é muito bom a gente ouvir isso do nosso cliente, né?
0: Bacana.
1: Essa expectativa que eles estão para começar a construir. E assim, detalhe, o total realmente é a última etapa, vai ser em agosto do ano que vem, liberação geral para começar a construir. A entrega geral em agosto do ano que vem. Só que a gente fica naquela expectativa desse ano, que pode ser esse final de ano, pode ser no início do outro, enfim. A certeza é que as obras estão adiantadas, Netinho. A obra não para, exatamente para que o cliente ele possa vir e realizar o sonho dele, que é essa construção. Como essa cliente Sandra está querendo construir, realizar o sonho da casa própria, ou de ter um outro lugar também. De repente ela tem a casa própria, mas quer um lugar mais tranquilo. 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
0: Rapidinho. 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
0: Ô, Carlos Paiva, passa aqui com a gente, Carlão. Bora comprar seu lote. A Neide Santos, da família Santos, lá do quilômetro 21, Campina Grande. Um grande abraço para vocês todos aí em Campina Grande, ligados aqui na programação. Josiane Trindade mandou áudio, hein? Daqui a pouquinho a gente vai ouvir um áudio da nossa amiga Josiane Trindade, direto do Laranjal do Jari. E amanhã é o último dia. Amanhã é o último dia dessa música.
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0: Amanhã é o último dia e se alguém acertar, fatura R$ 70. Nome do grupo, nome da cantora e o nome da banda. Rapaz, tava fácil, hein? Aliás, tá fácil, né? Que ainda não passou, né? Galera, comeu mosca nessa, hein?

0: consegue acertar amanhã?
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4: Continuamos por aqui, Kelzinha.
5: Vamos lá, Cidos. Seguimos com mais previsões pro seu horóscopo.
4: Manda,
5: chegou sua vez,
4: o
5: hein?
4: Bom.
5: O bom, né? Leão, atenção, Leãozinho. Olha, hoje você vai dar aquele show de comunicação, gentileza e simpatia. Agradando e cativando todo mundo à sua volta.
4: Ai, ai, ai.
5: Tá todo simpático hoje, né, Cido?
4: Olha, eu nem me esforço. Mas...
5: sua habilidade pra argumentar e convencer fica tinindo e você vai se entrosar muito bem com os colegas. O número hoje é o 24 e a cor é o azul.
4: Deixa eu falar pra você que é de virgem. Período oportuno pra você se destacar e faturar. Suas iniciativas podem trazer excelentes resultados, ainda mais para o seu bolso. Hoje o clima é de tranquilidade e equilíbrio, só não baixe a guarda quando sua energia pode dar uma caidinha. Número 26, cor preto.
5: Agora com você, Libra. Atenção, Librinha. A lua promete deixar suas qualidades e os seus talentos tinindo. Sinal de que você tem tudo pra se destacar no serviço e pode ganhar elogios da chefia. Novos horizontes se abrem e há chance de começar algo que pode trazer muita realização. Hoje o número é o 47 e a cor é o lilás.
4: E você de escorpião, aproveite para repensar certos hábitos, cuidar com carinho do seu corpo e reabastecer suas energias. O período será indicado para encerrar ciclos, resolver coisas pendentes e encontrar soluções para assuntos que se arrastam. Número 19, cor salmão.
5: E daqui a pouco a gente volta.

0: as clássicas demais hoje, hein?
1: Termina aqui.
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Sagitário. Olha, Sagita, período positivo e harmonioso, ideal para você socializar, conhecer gente nova e ampliar as amizades. A sua capacidade de liderança e o seu espírito de colaboração vão ficar mais evidentes no ambiente de trabalho e você pode conseguir objetivos que há tempos vem perseguindo. Seu número para hoje é o 60 e a cor é o creme.

0: Chegou sua vez, Capricórnio. Você terá mais espaço para mostrar suas competências e pode carimbar o passaporte para uma promoção. As melhores energias estarão concentradas a partir da tarde. E você contará com vitalidade abundante para fazer tudo o que planeja. Número 59, cor rosa.
1: Agora é com você, Aquário. Atenção, novos horizontes se abrem e o dia pode reservar excelentes notícias para quem quiser sair da zona de conforto. A lua dá sinal verde para você começar um projeto, trabalho ou curso diferente. Você pode também encontrar o que faltava na sua vida. Que coisa boa, né? O número é o 23 e a cor lilás.
0: E agora chegou sua vez, Kelzinha. Peixes. Vibes transformadoras marcam presença, mas não tenha receio de mudanças. Você pode aproveitar para cortar hábitos e manias que não colaboram com sua qualidade de vida. O momento é indicado para fazer um detox. Legal, né?
1: Bom.
0: Número 37, cor amarelo.
1: Eu vou ter que fazer dieta?
0: Eu acho que é uma boa ideia. Não, você tá linda. Não se fala de dieta pra mulher. Que isso? Para com isso.
1: Olha, essas foram as previsões de hoje pra você.
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3: 10h32.
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0: Mano Diário, sempre ligado em você. 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

0: Bom dia, meu amigo Netinho. Bom dia, galera que tá curtindo Manhã da Diária. Passando pra desejar aquele dia abençoado a todos. E nós estamos por aqui, por Laranjal do Jari, sul do Amapá, só na escuta do Manhã da Diária, que é sempre ligada em você. E eu sou a Josiane Trindade. Vamos que vamos.
1: Valeu, Josiane!
2: Bom dia, Netinho.
1: Bom dia.
2: Eu estou ligadinha aqui, diretamente do Renascer 1, nosso Manhã do Diário. Nosso programa top de todas as manhãs. Bom dia para você, pro Wagner e para todos que estão na escuta. Para essa galera do Recanto dos Pássaros, que eles façam boas vendas e que Deus abençoe sempre todos nós. Vamos que vamos, meu garoto, meu belê-belê.
1: Você também, minha queridona. E aí, fala comigo, bom dia.
3: Salve, salve, Netinho. Bom dia, Adriano Augusto, aqui no Cinto, ligado na Manhã do Diário. Terçou, vamos com tudo, no gás.
1: Valeu, Adriana. Fala, galera. Fala comigo.
4: Bom dia, Netinho. Robson Correia, passa fundo.
1: Fala, Robson.
4: Fria. Cheio de neblina, 15 graus por aqui. Obrigado,
1: assim que é bom. Assim que é bom, né? Da galera. E aí, fala comigo, bom dia.
5: Bom dia, meu belebele. Pessoa e nós tá com ligadinho na Manhã da Diária. E ralando diretamente do restaurante Cantinho da Lidiane, rodovia do Curiaú. Uma maravilhosa terça-feira pra todos nós. Lidiane Fernandes. What's up?
1: Cabeça branca.
6: Bom dia, meu amigo Netinho. Belê, meu brother.
1: Belê.
6: Carlos Paiva na escuta, meu irmão.
1: Valeu, Carlão.
6: Terçou. Hoje, 26 de maio de 2026. Que Deus nos conceda um dia abençoado. E debaixo das suas poderosas mãos, Carlos Paiva na escuta, meu brother.
1: Valeu, Carlão.
7: Fala, Netinho, tudo belê, meu amigo. Bom dia, boa semana.
1: Belê. Tudo certo por aí, né? Tudo certo. Galera, vai mandando mensagem a milhão. Ah, quem tá por aqui? A Lidiane, colocamos áudio da mulher do restaurante, né? Valeu, Lidiane. Abraço. Ah, Idenildo Costa, Márcia Silva, a turma que tá sempre. Cléo Silva. Alô, Cléo. Beijo pra você, minha querida. Tudo de bom. Obrigado pela audiência. A Francinalda também tá ligada aqui com a gente. Grande Francinalda. Grande abraço. Fala, DJ Reinaldo. Tudo legal? Como é que tá aí a dona Leonora? Manda abração pra dona Leonora. Curtindo o programa Manhã da Diário. E meu amigo Juca Multiuso, tudo legal, tudo bacana, tudo belê. Fala, meu amigo Jardel Góes, tá na área também. Grande abraço, Jardel. Valeu, queridão. De boa, curtindo o programa Manhã da Diário. Meu amigo Carlinhos, taxista, também tá ligado com a gente. Valeu, Carlinhos. Daqui a pouquinho tem mais o WhatsApp da galera.
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1: Ô, Domingas. Oi. Hoje tá um dia bacana, Domingas. Hoje tá um dia legal, que eu gosto de ver o movimento por aqui.
9: É, hoje tá movimentado, né, Netinho?
1: Assim que é bom, hein?
9: É, assim que é bom.
1: Chegando gente.
9: Tirando dúvidas.
1: Isso é o que... Quais são as dúvidas que as pessoas mais têm?
9: Na verdade, o que eles querem logo, Netinho, é construir.
1: Já

0: Quero construir para ontem. Tem que ter paciência um pouco, né? Porque o que é que acontece? O primeiro passo é conhecer o empreendimento.
1: Isso é
0: o
1: verdade.
0: O segundo é escolher o lote.
1: Correto.
0: E fazer o planejamento em seguida para começar a construir. Então é um passo de cada vez. A gente tem que correr. Vamos devagar, né, Nath?
1: E Domingos, tem uma outra coisa. Ainda nesse processo, que ainda não foram feitas as entregas do lote, ainda está bom de preço.
0: Ótimo de preço.
1: Uma economia bacana. Porque quando tiver pronto, um lote desse que hoje custa em média de quanto à vista? O que a gente chama aí de 8 por 25?
0: 8 por 20.
1: 8 por 20, porque tem várias medidas, né?
0: Tem.
1: Mas bora falar desse, bora pegar esse exemplo aí. Hoje ele custa 40 e quanto?
0: Ele tá 59,140.
1: Beleza. Entregamos daqui pro final do ano. Esse lote vai para quanto?
0: Ah, vai aumentar bastante. Mais ou menos 10% ou 15%, né, Tina?
1: Vai beirar aí 70 mil?
0: Por aí, porque 80. O que é que acontece? Vai estar pronto para... Já para construir. E tu sabe que tudo tende a valorizar.
1: Correto.
0: Não é desvalor. Não pode ser. Ah, liberou. Ah, ainda vai estar aquele preço de lançamento, aquele preço. Não, não vai estar. Por isso que eu digo que o momento é agora para comprar, enquanto está nessa fase aí da infraestrutura que está sendo feito, o trabalho funcionando, as pessoas, né, os funcionários trabalhando na colocação de manilhas, na colocação parte hidráulica. Então, tudo isso. Vai ter um término, e quando terminar, que tiver ok a liberação da construção, pode acreditar que os valores realmente vão mudar. E é mais do que justo.
1: Então tenha paciência.
0: Acalme-se.
1: Calma, porque esses, por exemplo, aí, eu não vou jogar aí 20 mil, um exemplo. Esses 20 mil já dá para a mais no lote. Já dá para começar a construir.
0: Com certeza.
1: Já é vintão aí que dá para muita coisa.
0: Dá sim, Netinho.
1: E olha, e para você que tá ligado, 3 faltando para as 11, aqui no Recanto dos Pássaros tem também terrenos comerciais, né, Domingos?
0: Temos terrenos comerciais, temos sim. Temos metragem diferenciada. Tem cliente que manda mensagem e diz, por favor, informações, valores, entrada, parcelas. Gente... Eu gostaria de passar tudo isso, só que depende muito da localização. A pessoa não vai comprar um lote no escuro sem primeiro vir conhecer o empreendimento, ver a localização do lote ideal que ela deseja adquirir. Então, tudo isso é importante o quê? Agendar, visitar e escolher o lote que ela deseja adquirir. Aí, em cima disso, nós vamos mostrar planos, propostas, facilidades. Olha só como é, Netinho. As pessoas querem
1: um processo.
0: Tudo muito... Exatamente. Não está comprando uma roupa, está comprando um lote, um investimento para a vida toda.
1: Então, tem todo esse processo.
0: Exatamente.
1: É por isso que a gente sempre fala, venha ver. Vênia, passa aqui com a gente, marque um horário. Ah, eu tô ouvindo agora, eu queria logo começar a negociação agora. Não, calma. Liga pro Alex ou liga pra Domingas, marca um horário. Isso é da final de semana, rapaziada, vem. Ninguém tá agoniado, né, Domingas?
0: Exatamente, exatamente.
1: Bora fechar agora, é agora. Não, não é
0: pessoa,
1: assim.
0: É como tu sempre fala, né, Netinho? É uma paquera, um namoro, depois do casamento, que é a aquisição do seu lote.
1: Até porque é uma história, que um valor que é alto, né, Domingas?
0: Sim, sim, é um investimento, né, Netinho?
1: É um investimento alto, né?
0: Isso, então tem... precisa realmente viver, detalhe, conhecer. Tem cliente que quer lote perto da mata, outros querem no meio do empreendimento, outros querem no começo. Aí o cliente pede informação, eu vou saber onde ele vai querer o lote.
1: E outra, tem gente, eu vou contar um negócio para os nossos ouvintes, tem gente que gosta comprar, tem gente que compra o lote com sol
0: nascente.
1: O outro quer poente. Então, não é fácil, cara.
0: E tem, olha, lateral nascente, lateral poente, total
1: isso, né?
0: Nascente, total poente. E agora?
1: Olha, só de tu falar, deu um nó. Ó, passa, deu um nó na sua cabeça aí, você que tá ouvindo a gente, calma, que esse nó a galera vai... Dá um jeito. Não é nem nó de marinheiro, né?
0: Não, não é. É só lacinho.
1: É só lacinho, pronto. Esse lacinho aqui a galera vai te ajudar. Chama a minha amiga Domingas no WhatsApp.
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1: Agora há pouco eu passei o contato do Alex para um ouvinte que tá fora de Macapá. que quer investir.
0: Ó, tá vendo? Tá vendo?
1: Então, de alguma coisa.
0: Aí, nesse caso, como ele tá fora de Macapá ou mora fora de Macapá, aí o que é que acontece? Que já aconteceu muito, né, Tini? O que é que a gente faz? A gente faz um vídeo, mostra o empreendimento, mostra os lotes, dá uma...

0: pega, sabe, dá aquela mapeada, manda pro cliente. E muitos contam, por exemplo, só em Caena foram 7 lotes mês passado.
1: Sem a pessoa vir aqui.
0: Sem a pessoa vir aqui, mora em Caena. Olha só. Então foi feito tudo isso, e aí a pessoa sabe, vê a seriedade, conhece a empresa, sabe que é algo sério. Fechou. E por que quem tem mais que lá, eles queriam tanto estar aqui, que eles acharam muito lindo, né? Eles queriam tanto estar aí, eu digo, vem, vem conhecer o teu empreendimento, que já é teu. Foi mandado, foi uma maratona, foi mandado pra lá o contrato, né? Tinha os contratos, foi no ônibus, chegou na EAPOC, alguém levou pra cá e depois voltou. Netinho, foi loucura, mas graças a Deus
1: deu que não deu.
0: Pronto, deu.
1: Pronto. Você viu aí? Aqui a gente não perde negócio de maneira
0: não,
1: alguma.
0: Não, de forma alguma.
1: A gente resolve.
0: Resolve na hora.
1: Bora de novo, Domingas, manda de novo o teu contato.
0: 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Recanto dos Pássaros. Você que tá ouvindo, o seu lote tá aqui.
1: Tá aqui com a gente. Só não compra
0: quem não quer.
1: 11 e 1 e mais.

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0: 11:04.
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rola, tá vendo? Comecinho lá o som de Justin Bieber Company, nosso destaque dessa semana, Justin Bieber passando de hora em hora aqui no programa Moneda Diário. Olha, daqui a pouquinho tem acerte o nome, hein? Valendo R$150 na lista, hein? Hoje, acertando os 6 nomes, fatura aí R$150. Hoje já teremos ainda o som secreto. Ah, tem também o game da hora, já tem gente com 10 mil pontos. Faça seu cadastro para você brincar com a gente ainda hoje no nosso game da hora no 991-22-6978. 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Manda um abraço lá pro Rio Tambaqui, hein? Minha amiga Andriele Sanches, tá ligada com a gente, vai meter um almoço hoje, um tambaqui, coisa boa. Abraço, Andriele Sanches, sempre ligada aqui com a gente. Meu amigo Alan Júnior também tá ligado na programação. A Lúcia, grande Lúcia, abraço Lúcia, valeu querida, tudo de bom. Olha a nossa amiga Elô Oliveira também na área por aqui, abração pra ela. Ah, meu amigo Gutierre lá do Atacadão Carrefour, grande

0: Gutierre, grande Claudiana do Rio Baiano. Ah, já mandei alô mais cedo aqui para nossa amiga Elis Regina, né? Tava saindo de Santana. Ah, quem mais tá por aqui? Letícia Brito, Lília Regina, Marisete, Ana Monteiro. Meu amigo Jonathan Mello também tá na área. Grande John, um abraço, valeu, queridaço. Mandou o áudio, daqui a pouco a gente coloca o áudio de Jonathan Mello no ar pra você que tá ligado. Mandar um abração também aqui pra turma do grupo do Na Pegada e Show da Diário. Galerinha que sempre se liga aqui à tarde, nas tardes, né? Fala, índio, beleza? Um abraço, índio taxista. A turma do Show da Diário e do Na Pegada, que o Celhão, né, faz aí o Show da Diário de 2 às 4, de segunda a sexta, e aos sábados Na Pegada de 1 da tarde às 5, de 1 às 5 da tarde. Vambora, participando, hein? Agora tem Conta Tudo, nosso Estúdio 2, hoje é aqui no Recanto dos Pássaros, quilômetro 9, entre as linhas B e D. Toca Alex, toca Domingas, daqui a pouquinho eu volto pra falar mais com essa rapaziada. Conta Tudo no ar, chegando!
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4: Conta tudo no ar. Que dia maravilhoso, hein, Kelzinha?
1: Fala assim, do dia maravilhoso pra fofocar, tricotar. Trazer aquela fofoca boa pra você.
4: Falando em fofoca, manda no menu do dia pra gente.
1: Bora, gente. Olha só, eu sei que a gente... Você gosta de assistir reality show?
4: Ah, não gosto muito não,
1: gosta,
4: viu?
1: Gosta muito não,
4: não,
1: né?
4: Não sou muito fã não, viu?
1: Eu também não sou muito fã, mas... Tem o seu público, né, Cido?
4: Tem consumidor pra coisa, viu? Principalmente a turma que gosta de treta, né?
1: Ih, com certeza. E falando em treta, a gente lembra do quê? Do reality A Fazenda. E tem seu público mesmo, viu, Cido? Porque o reality conquistou um feito bem importante fora do Brasil, tá?
4: Ah, é?
1: Pois é, a 17ª temporada do programa levou um prêmio no Short Awards, conhecido aí como Oscar das redes sociais.
4: Ô, louco!
1: Pois é, a vitória veio na categoria Campanha de Lançamento, depois de uma estratégia digital que movimentou os fãs nas redes sociais, né? A produção investiu em trends com inteligência artificial, desafios com celebridades e conteúdos exclusivos para engajar o público. E deu certo, né? O campeão da edição, Dudu Camargo, também entrou na mobilização online e ajudou a impulsionar a torcida, né? O resultado garantiu um marco histórico aí pro programa da Record.
4: Olha, vou ser sincero, gostei da informação.
1: Pra quem estuda marketing, essas coisas, é muito interessante isso daqui, porque...
4: Verdade.
1: A propaganda é a alma do negócio,
4: a alma,
1: né,
4: Cido? Do negócio, viu? Verdade. E a Fazenda foi bem elaborada, né?
1: Foi verdade, verdade.
4: Foi bem...
1: Tem que tirar o chapéu, viu?
4: Tem que tirar o chapéu. Vamos passar a régua nessa, já tem mais.
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0: 11:28.
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0: Ah, vamos juntos, hein? Diretamente do Recanto dos Pássaros.
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0: 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Produção de mensagens diretamente do Boteco dos Cunha. DJ Rômulo Cunha, hein? Rômulo Cunha manda avisar que hoje ele vai estar lá no Boteco dos Cunha na transmissão aí de Flamengo e Cusco. Então eu não sei que... O horário é 9h30 o jogo, né? 9h30 da noite. Então, se tiver de bobeira, quiser passar lá na Avenida Armando Tupã, próximo ao Betran, fica a dica lá no Boteco dos Cunha. Tem uma galera que já se reúne lá direto pra assistir os jogos, hein? Bebida gelada, petisco maravilhoso. 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Para começar, DJ, 11:30.
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0: próximo ao Beltrão. Hoje, inclusive, você pode assistir o jogo aí, Flamengo e Cusco. Durante toda essa semana, né, vai ter a programação dos jogos da Libertadores. Amanhã tem Fluminense, na quinta-feira tem Palmeiras, né? E assim você vai quer curtir, assistir o jogo com uma galerinha, com os amigos. 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Amanhã, na quarta-feira, tem mais.
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1: E no Conta Tudo de hoje, quem ama, cuida.
3: É.

0: procurar o Ademir e vai contar da gravidez da Bruna, né? Ele ainda não sabe que tá sendo enganado. Bom, o Ademir vai ser ameaçado e o carro do Pedro vai ser fechado por outro carro de forma proposital e vai capotar hoje, gente.
1: Opa, o negócio vai ficar feio.
0: Vai. Bom, o Arthur vai pedir a Adriana em casamento e vai deixar claro que deseja que somente ela herde a sua fortuna. Ele quer se desvencilhar daquela família sanguessuga dele, né?
1: É aonde vai começar a encrenca brava,
0: vai,
1: né?
0: Vai, aonde Meu ele Deus. Vai desviver, minha gente. E dei spoiler, dei spoiler.
1: Ele vai desviver, vai... Essa é nova.
0: É boa, né? Olha, o médico vai informar a Carmita que Bruna será submetida a alguns exames. E Elisa vai se sentir mal, ela vai ter um mal-estar. Aí o Pedro vai reagir quando o médico comunica que Bruna nunca esteve grávida. Vai descobrir hoje, tá? É. E a Adriana vai contar a Elisa sobre o pedido de casamento do Arthur. Bom, o Pedro vai terminar com a Bruna e a Adriana vai dizer ao Arthur que não pode aceitar a proposta de casamento e vai considerar interromper o tratamento de fisioterapia, tá? Moça de família que tá pensando. Bom, o Daniel vai invadir a casa do Arthur e vai ameaçar a vida do joalheiro diante de Adriana. Esse avô.
1: Meu Deus, ó,
0: é
1: vou te porreta. Falar, hein? Ó, essa terça-feira vai ser conturbada, hein?
0: Vai, gente.
1: Meu Deus do céu. Bom, a gente vai ver cenas do próximo capítulo e a gente conta aqui, né, Kel?
0: Uhum.
1: Já, já tem mais.
2: Conta tudo.
3: Muito bem, rapaziada, vamos seguindo, 18 minutinhos faltando pro meio-dia. Ô, Domingas, Recanto dos Pássaros. 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
3: É a saída da cidade,
4: é
3: né?
4: É a saída, é verdade.
3: Aqui a gente pode, claro, no sentido que nós estamos aqui, tá vindo, gente? Aqui, dobrou para direita, vamos para Santana.
4: Pra Santana.
3: Esquerda. Mais alguns quilômetros, BR.
4: Isso, aí vai a pessoa que vai, sabe pra onde vai.
3: Vai pra onde vai, sabe pra onde vai. O importante é o lugar, que é bacana, isso, que é exatamente. 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
3: Que não, né, queria
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4: 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Então aqui não dá pra ouvir nada.
3: Até o barulho. De boa.
4: De boa.
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0: passado. Não existe isso aqui, não, né, tia?
1: Não tem, não. Não tem, não.
0: Não.
1: Então me
0: tratamento
1: conta.
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1: Uma. Você me falava que teremos o quê? Três?
0: 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Pra poder suprir a necessidade
1: Boa.
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1: Boa.
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1: Curiosidade, só para a gente fechar esse bloco, a gente viu que chegou agora há pouco duas pessoas, né?
0: Uhum.
1: É a primeira vez que estava chegando aqui?
0: A primeira vez, e almoçou de ver nas redes sociais, né, vendo os vídeos, as propostas, ela amou. O que é que vai acontecer? Ela mora no Jardim, essa cliente que veio agora há pouco, a casa dela tá para venda e antes de vender ela já quer comprar um outro lugar. E aonde vai ser?
1: Aqui.
0: Aqui, ela já vai mandar tudo a documentação dela.
1: Aqui?
0: Tudo indica.
1: Bacana,
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1: Bacana. Boa, legal. 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
1: 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Essas ruas já tá com asfalto? Já tá preparada para receber água.
0: Isso.
1: Já foi feito a parte de esgoto, né?
0: Exatamente.
1: 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Tá começando a organizar os postes para os LEDs. 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
1: Boa, boa, Domingas, vamos seguindo, agora 17h30.

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0: Anotou aí o horário?
1: Bora. Agora, a sua atenção no volume máximo. Compreensão. Aprendizado. Prática. Cognição. Experiência. 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Você está preparado? Preparado? Boa sorte, porque o game da hora vai começar.
0: Olha, fazia um tempo que ela não brincava com a gente no game da hora. Não sei se ela tava com medo, sei lá, não sei. Vou saber dela agora. E aí, Lidiane, tudo bem?
3: Tudo bem. Tudo beleza?
0: Tava com medo aqui do game da hora, é?
3: Tô com medo da musiquinha, né?
0: Não fico com medo, não fico com medo.
3: Oh, não. Já pensou?
0: Já, essa musiquinha já cantou pra você alguma vez?
3: Não.
0: Então não vai ser hoje. Não vai ser hoje, mulher. Fique tranquila. Me conta. Eu sempre
3: pergunto, bora lá, então.
0: Calma. Eu sempre pergunto pra tu, quando tu brinca comigo aqui de manhã, o cardápio. Qual é a boa do dia aí no seu restaurante, minha querida?
3: Bife. Ah. Carne guisada.
0: Mas calma. Bife de quê? De fígado ou normal?
3: Carne,
0: tá. Tá. Vai, continua.
3: Carne guisada, panelada, porco guisado, toscana, calabresa, frango empanado, etc.
0: Nossa, o cardápio hoje tá recheadíssimo, hein? Você sabe que a propaganda é a alma do negócio, né?
3: Com certeza.
0: Você sabe que vira e mexe, quando a gente fala do seu restaurante, sempre alguém pede a localização aí do seu restaurante, hein? Não esqueça de, qualquer dia desse, mandar uma marmitex pra gente, tá bom?
3: Tá, não esqueça não. Manda aquele bife que você gosta.
0: Boa. Ó, vamos lá, mulher! Prepara aí que vai Pera começar lá. O game da hora, hein? É 10 mil pontos pra empatar com a Eliana Neri, tá bom?
3: Jesus, bora lá.
0: Valendo! Boa sorte!
4: Fase 1, valendo 2 mil pontos.
1: Qual é o maior osso do corpo humano? Rinal ou fêmur?
3: Fêmur.
4: Fase 2, valendo 3 mil pontos.
1: Em qual continente está localizado o Chipre? Europa ou África?
3: África.
1: Europa.
4: Fase 3, valendo 5 mil pontos.
1: Qual músculo é responsável pela respiração? Diafragma ou deltoide?
3: Deltoide.
1: Diafragma.
0: Não!
3: Mas é zero.
0: É, mas não rolou a música. Não rolou a música.
3: Ai, graças a Deus, chega no meu coração, eu tava soltando aqui pela boca.
0: Lidiane, ontem teve gente que zerou, né? Teve gente que zerou ontem, hein?
3: Escutou a musiquinha.
0: Escutou a musiquinha. Eu adoro essa musiquinha. Lidiane!
3: Também gosto, mas não comigo.
0: Um abraço. Boas vindas.
3: Tchau. Obrigado.
0: Ei. Por que você tá agoniada hoje? Tem alguma coisa no fogo?
3: Porque eu tenho cliente já aqui aguardando.
0: Não, deixa o cliente esperar aí. Espera aí. Manda o endereço.
3: Ele tá esperando.
0: Manda o endereço do restaurante.
3: Rodovia do Curiaú, 2451.
0: Pronto. Olha, faça um prato adubado pra esse cliente que ficou te esperando aí, tá?
3: Tá bom.
0: Tchau.
3: Tchau.
1: Pontuação.
0: Um abraço aí pro cliente aí do restaurante. Tava esperando, né? Obrigado pela compreensão. Deixou a mulher brincar. Ó, gente, seguinte. Eliana Neri, né? 10 mil pontos, hein? 10 mil pontos, Eliana Neri. Tem muita, mas muita bateria pra rolar até sexta-feira. Faça seu cadastro e venha brincar com a gente no Game da Hora, tá bom? Hashtag Game da Hora.

0: da hora. Mais tarde no Panda, tem mais uma bateria do Game da Hora.
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2: Drops do Pet chegando com uma curiosidade felina que é pura demonstração de vínculo. Quando o gato se esfrega nas suas pernas, nas mãos ou até no seu rosto, ele não está pedindo carinho. Os gatos possuem glândulas que liberam feromônios e ao se esfregarem, eles marcam aquilo como parte do ambiente seguro deles. Em outras palavras, é o jeito felino de dizer, você é do meu grupo. Esse comportamento também ajuda o gato a se sentir mais tranquilo e confiante. É uma forma silenciosa, mas muito forte de demonstrar afeto.
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0: Três minutinhos faltando pro meio-dia.
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7: Simbora, rapaziada, tudo de volta direto do Recanto dos Pássaros.
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1: Vamos lá, hein, ó. Terça, quarta e quinta, você ainda tem três chances de mandar, nem que seja uma única sequência pra gente lá no site maniadadiario.com.br. 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Ah, Netinho, qual é a sequência que eu vou

a sequência que você enviar pra gente. Netinho, eu mandei mais de uma. Aí vai ser uma dessas que eu vou sortear. Netinho, se eu mandei uma e se eu for sorteado, você vai ler pra mim a sequência que você mandou. Se bater exatamente com as músicas que nós tocamos, você fatura R$800. É muito fácil. O trabalho é de você anotar as músicas que a gente vem tocando.

0: rolando o nosso estúdio 2, diretamente no Recanto dos Pássaros. Está rolando a sequência premiada, hein? A segunda sequência premiada da semana e reta final da promoção. Sexta-feira você pode faturar R$800. Anota direitinho, hein? Quem canta com quem canta, o nome da música, para você faturar aí R$800 na sexta-feira. Quando você tiver as 6 músicas, por exemplo, que a gente está tocando agora, você corre no site manedadiário.com.br, acessa o site manedadiário.com.br, na aba promoções, você procura o banner da promoção sequência premiada, lança as 6 músicas. Aí, se a gente sortear na sexta-feira com a sequência de hoje, você vai só falar pra mim as 6 músicas que nós tocamos na ordem. Se o seu gabarito bater com o nosso, você fatura na hora aí R$800. Meio de 18, hein? Vamos lá que continua.
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0: você finalizando a nossa sequência premiada dessa terça-feira, 26 de maio. Não se esqueça, já tá com ela, já anotou direitinho, organizou legal, já vai logo lá no site, bonedadiario.com.br, na aba promoções, banner, sequência premiada, manda seu nome, sobrenome, telefone e coloque direitinho lá as 6 músicas que nós acabamos de tocar. Só tem essa sequência? Dedos cruzados que eu posso te ligar na sexta-feira e você pode faturar aí R$800.
1: Essa foi a sequência premiada. De volta amanhã, aqui na Manhã da Diário.
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3: O jogador mais jovem a atuar em uma Copa foi Norman Whiteside. Ele representou a Irlanda do Norte na Copa do Mundo de 1982 na Espanha. Whiteside tinha na época apenas 17 anos e 2 meses. Ele superou o recorde anterior de Pelé, que na Copa da Suécia tinha 17 anos e 8 meses. Bom, as semelhanças param por aí. Pelé foi o grande destaque da Copa de 58. Marcou 6 gols no torneio, incluindo um golaço na semifinal e 2 na final contra a Suécia. Já Norman Whiteside não marcou gol, mas tem outra marca histórica. É o jogador mais jovem a receber um cartão amarelo em Copas do Mundo.
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0: Meio dia 24, boa tarde.
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3: Meio dia e 30, finalzinho do horário. Terça-feira, 26 de maio.
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3: Ô, minha amiga Domingas, passando a régua, fechando a conta. Finalzinho de maio, daqui uns dias sai o pagamento. Oportunidade de comprar um lote com a gente, oportunidade de negociar a entrada, oportunidade de você, em breve, morando aqui.
5: Exatamente, falou tudo, né, Tim? Não tem mais nem que eu fale aqui, só pra vir visitar, justo, conhecer e efetuar aqui sua aquisição, né?
3: Fechar o negócio.
5: Fechar o negócio.
3: Hoje foi uma manhã, podemos dizer, bem produtiva, né?
5: Foi, graças a Deus foi.
3: Hoje é daqueles dias que, pô, deu tudo certo, né?
5: Amém.
3: Deu tudo certo, porque tem dias que nada dá certo, mas jamais podemos desistir.
5: Jamais, jamais, jamais.
3: Hoje foi diferente, deu certo.
5: Foi diferente.
3: Bacana, bacana. Ó, você que tá ligado com a gente, tá aí na sintonia da 90.9, dá uma passadinha. Mas antes de passar, liga pra Domingas.
5: Isso. Ah, mas a parte importante é essa também.
3: Liga,
5: né?
3: Marca o horário, converse, tire as suas dúvidas. Aqui devagar a gente tenta ir tirando as dúvidas.
5: Isso,
3: né?
5: Exatamente.
3: Mas tem outras dúvidas na sua cabecinha aí, que eu tenho certeza, quando você ligar pra Domingas, ela vai tirar e você vai vir comprar seu lote com a gente.
5: É, porque de repente o que nós falamos aqui não é o que o cliente ainda quer saber, ainda tem mais perguntas. Sim. Então, né, Netinho, é esse momento.
3: Tu falou do queridão que comprou lá em Cayena, nossa, só de tu falar, deu um nó de marinheiro na minha cabeça. Mas resolveu.
5: Resolveu.
3: Bacana.
5: Só sucesso.
3: Ah, quero te falar o seguinte, a dona Sandra, pra te ver só como ela é nossa ouvinte.
5: Ó.
3: Pra quem não sabe, a dona Sandra é uma ouvinte nossa que já comprou um lote aqui com a gente. E ela disse, Netinho, eu fico só vendo vocês falando de quem comprou o lote, ouviu na rádio, pro churrasco. Eu comprei, ouvi na rádio, então vocês estão convidados pro nosso churrasco.
5: Ei, mais uma aí, Netinho, pra lista.
3: Quero só ver depois, gente.
5: Quero ver se vão convidar mesmo pra esse churrasco, né, Netinho? O nome tá escrito.
3: Tem vários. Domingas. Bom resto de semana.
5: Pra você também.
3: Até a próxima.
5: Até a próxima.
3: Ei, Samir!
6: Fala, Netinho!
3: Olha, cada pessoa que compra o lote aqui, que ouviu através da rádio, depois eles falam, Netinho, depois que a minha casa estiver pronta, vou te convidar pro churrasco. Tem pelo menos um 8 ou 9 que já prometeram.
6: Olha aí, vai passar uma semana toda, Netinho.
3: Não, mais de uma semana. A galera vai cumprir, né?
6: Não, vai sim, com certeza.
3: Tu acha?
6: Com as condições aí que tem, as vantagens e tal, vai dar certamente. Afinal de contas, é a realização de um sonho. Então,
3: você já
6: quem
3: tem casa própria?
6: Quem também contribui tem que estar presente. Ainda não, viu, Netinho? Estamos chegando lá.
3: Oportunidade, hein, cara?
6: É, exatamente.
3: Como é que é a nossa coronel? Como é que chama?
6: A nossa coronel Dias. Minha patroa.
3: Pra quem não sabe, coronel é esposa do Sam. Como é o nome da esposa?
6: É Bruna Samili.
3: Samili. Dona Samili, um grande abraço. Coronel. Hugo Coronel.
6: É, exatamente. E na braba, vem baixar a braba.
3: Tudo na paz!
6: Tudo tranquilo, tudo suave, viu, Netinho?
3: Terça-feira, como é que foi amanhã?
6: Hoje, olha, muito movimentado, viu, Netinho?
3: Oi.
6: Muito, muito, muito movimentado. Participamos de diversas, fomos em diversas pautas hoje pela manhã. Eu, Joel, caminhando, andando por aí. E agora há pouco, viemos lá da sede da Polícia Federal também, onde está acontecendo coletiva em relação à Operação Palanque Digital aí, que está dando o que falar. É a notícia do dia e agora já estamos aqui para comandar o Vem Que Tem.
3: Aquelas resenhas do repórter, né?
6: Exatamente, viu, Letinho?
3: Tem muito, né, velho?
6: Não para! E não fica
3: tem
6: pouco,
3: muito,
6: viu?
3: E nem fica pouco, né?
6: Não para, não para nem fica pouco.
3: É isso mesmo. Samir, vem pro programa hoje. Cadê o Rodrigo? Não tá em conexão ainda?
6: Ainda não, estamos esperando aqui a conexão dele. Beleza. O Rodrigo hoje ele tá em São Paulo, né? Tá resolvendo transmissões em São Paulo. Verdade. E a gente tá aguardando aqui o contato dele pra gente poder também conversar.
3: Tu acha que ele tá ouvindo a gente?
6: Acho que agora não, né?
3: Deve estar em São Paulo. Tá bem que ele não vai no jogo do Flamengo hoje.
6: É mesmo, né, gente? Por que, né, gente? É perfeito?
3: Deixa pra lá.
6: É mesmo. Já quer que ele volte já, né, gente?
3: Não, eu já queria. Nada contra você.
6: Mas é porque...

0: Saudade, né?
1: Saudade.
0: Somente por saudade, né?
1: Saudade!
0: Direitinho.
1: Me conta aí, rapidola, vai. Como é que tá o programa pra hoje? Vai.
0: Olha, hoje a gente tem a continuação aí do nosso show de calouros. Lançamos
1: já começou
0: ontem. É, começou, viu?
1: Qual é a música?
0: É, a música é Céu de Estrelas, né? O Céu de Estrelas do Willy Lima. Daqui a pouco você vai... Inclusive, ô Netinho, você ouve o show da Diário, aliás, o Vem Que Tem aqui, diretaço, né, cara? Outro dia eu tava colocando uma informação, já era quase 2 horas, você tava ouvindo a Diário, né, cara?
1: É o tempo que eu chego em casa, bicho.
0: Você é louco.
1: Vou almoçar quase 3 horas.
0: Então você sabe tarde. De todas as fofocas, quando alguém diz que você é fofoqueiro, ouvinte.
1: Quando eu não tô ouvindo, alguém sempre tá ouvindo e me manda.
0: É isso, cara. Mas, ó, a música dessa semana é Céu de Estrelas, do Willy Lima, e a parceria com Benossa Atacarejo, vale compra de R$200 no nosso show de calouros. Hoje tem a continuação também das muitas e muitas promoções. A gente lança hoje algumas promoções que a gente traz o resultado na sexta-feira, onde o ouvinte pode participar. Tem muita música, tem informação e toda essa repercussão da operação que está acontecendo hoje aqui na nossa capital, no Pará e também lá no Rio Grande do Sul, Netinho.
1: Bacana,
0: muita coisa
1: bacana.
0: Boa no Vem Que Tem.
1: Muito bem, muito bem. Samir,
0: oi.
1: Vou pegar no pé.
0: Beleza.
1: Vou embora. Tô aqui no quilômetro 9, daqui a pouquinho eu chego contigo. Bom programa, boa terça-feira. Vambora pra cima. Cadê o Alisson?
0: O Alisson tá por aqui.
1: Tarde,
0: hoje hoje é terça-feira, né, Netinho?
1: Isso. É terça-feira.
0: Cadê o boa tarde dele?
2: Fala, Alisson. Boa tarde, Netinho.
1: Tudo
2: boa
1: bem,
2: tarde, Sammy. Tudo bem?
1: Tudo bem?
2: Tudo tranquilo, senhor.
1: Tá melhor agora. Me responde só uma coisa. E a barbichinha, já tirou?
2: Não, tá aqui. Eu dei só uma cortada assim na... Não cortei ela toda, né?
0: Ele só parou, viu, Netinho?
1: Nossa.
0: É, tá com um cavanhaque muito top.
2: Diminuí ela, na verdade.
1: Só que não. Coisa feia. Mas se a esposa pediu pra você ficar, tá lindo.
2: Tá lindo. É porque ele inclusive, falou... ela que cuida dessa parte aí.
0: Tá bom pra ti, Netinho?
1: Tá lindo, garoto!
2: Ei, Netinho?
1: Oi, diga.
2: Vou te mandar uma foto aí pra você colocar com um papel de parede, tá?
1: Por favor, não faça isso, não. Pelo amor de Deus.
2: Vai subir no teu WhatsApp, já.
1: Não quero.
0: Ô, Netinho...
1: Fala.
0: Você sabe que a esposa dele pega assim na barba dele, ele começa a balançar e fala, menino lindo.
2: Não, não é assim.
0: É o carinho dela, entendeu? Ela gosta.
1: Não,
0: então, se ela gosta, tá tudo certo.
1: O Alisson é um rapaz bonito de rosto e de corpo. O problema é essa barbichinha que tá muito feia. Muito feia, cara. Um abraço, valeu, galera! Tchau!
2: Tchau.
3: Tchau, tchau, amor. Ah, Netinho. Eu vou embora.
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2: Doze horas e 39 minutos. Boa tarde.

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1: 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A partir de agora já estamos chegando para comandar aquele programa que você

0: já sabe, que você já conhece, que você participa, que traz alegria, que te dá muitos prêmios. A partir de agora tá no ar o meu, o seu, o nosso. Aqui pela emissora número 1 do Amapá. 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
0: Então, a partir de agora, tá começando o Vem Que Tem aqui na 90,9, na sua Diária FM, direto aqui dos nossos estúdios principais, na Curiolano Jucá, 456, no centro de Macapá, nesse dia 26 de maio de 2026. Tá no ao Vem Que Tem desta terça-feira. Brasil! E sob o comando, a responsabilidade sempre do nosso diretor, do nosso produtor, fala o Alisson Brito!
2: Fala, Patinho!
0: O flamenguista! É flamenguista tu, Alisson?
3: Sim!
0: É o filho da Dona Nasa, é?
3: Sim!
0: Ele que tá sempre aqui na Diário, é?
3: Sim!
0: Ele que comanda o nosso Vem Que Tem através da produção total?
3: Sim!
0: E olha, pra você participar, tem que mandar mensagem também pro teu WhatsApp em especial da nossa cantoria, né? Isso, Alisson? Já foi embora, Vem Que Tem especial hoje de terça-feira. Deixa eu aproveitar pra pegar um abraço aqui, aquela mensagem especial. Tia Maria, será que ela tá de bom hoje? Tá suave, tá tranquila, tia Maria?
2: Tudo bem, meu coração?
0: Ah, tá tudo bem. Coração leve. É, coração leve e tranquilo, hein, tia Maria? E ó, já começando o nosso programa desse jeito. Ao som do Willy Lima, Céu de Estrelas e a música da semana no nosso show de calouros. Canta, Willy, canta, Willy!

Dos 12h45, Céu de Estrelas do Ililino é a música da semana pra você participar aqui do nosso show de calouros. Detalhe, viu, gente? 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E mais um detalhe importante, até quinta-feira, alguns detalhes importantes. Até quinta-feira, às 18 horas, você pode mandar a sua gravação aí para o contato do programa, que é o 991 15 65 16. Esse aqui é o número

Nosso o Alisson Brito, até às 18 horas no dia, na quinta-feira, você pode mandar direto aí pro Alisson Brito. Se mandar pro Alisson Sam, não vai valer. Se mandar pro Rodrigo também, aí você vai ficar de fora. Então manda pro 991156516. E se você quiser aquela ajuda especial, entre em contato com o Alisson. Fala, o Alisson, meu nome aqui é ouvinte, fulano de tal, e eu preciso que você manda pra mim aí o playback e a letra da música. Quero aprender, ainda não sei ela totalmente, então vou aprender pra mandar aqui a gravação. Então manda mensagem pro Alisson, pede pra ele aí a letra. Tem um playback completo também, que é só a trilha sem a voz original aí do Willy Lima, onde você vai cantar. E aí você acompanha a música, tá bom? Acompanha no ritmo certo, no ritmo bem bacana, que é pra produzir legal, pra também sair bem bacana e bem legal. Já temos já a participação ainda, Alisson? Não, geralmente a partir da quarta-feira, né? Ó, mas já tivemos aqui pedidos aqui da letra, né, do playback, da música também. Então a gente vai ter muitas e muitas participações. Amanhã, quarta-feira, certamente já teremos aqui a participação, na quinta-feira também. E na sexta-feira é o resultado. A gente vai fazendo as audições durante a semana e na sexta-feira a gente decide aí quem leva o Vale Compras no valor de R$200 lá do Bem Nosso Atacarejo. Céu de Estrelas, do Willy Lima. Essa música é boa, hein? Essa música é boa demais. Boa, boa, boa demais.

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1: 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Vem!

Muito bem, são 12 horas e 50 minutos, 12 e 50. 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

0: vivo, 12 horas e 53 minutos, 12 e 53. A gente continua falando aqui dos nossos parceiros, é aqueles que acreditam também no Vem Que Tem parceria aqui na 90.9. 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

12:55, 12:55. Deixa eu aproveitar para mandar um abraço aqui ao meu querido amigo prefeito Marcelo Pantoja, lá do município de Pedra Branca do Amapari, vivendo um novo tempo, um novo momento, né? A geração de emprego que está de volta por lá, as empresas, as mineradoras que voltam a executar os seus serviços, os seus trabalhos também ali na região, beneficiando em especial Pedra Branca, Porto Grande, Serra do Navio, mas que tem um trabalho fundamental, um trabalho essencial do prefeito Marcelo Pantoja, resgatando realmente a dignidade, né? Os salários dos funcionários todo em dia, e com isso, quem agradece é a população. Um abraço aí pro prefeito Marcelo, para todo mundo de Pedra Branca que tá nos ouvindo, nos acompanhando. Alô, Luan Silva! Alô, Luan é o assessor de comunicação lá da prefeitura de Pedra Branca do Amapari. Olha, vem aí, viu? Grandes eventos, grandes momentos, o município de Pedra Branca do Amapari, que volta aí a viver os grandes eventos e futuramente tem muita novidade bem bacana, bem legal chegando aí. Valeu, Luan! Um abraço para você aí, tudo de bom! Olha, um abraço também todo especial, Adriane. Um abraço especial aqui, Adriane Magalhães, é assessora de comunicação do deputado federal Paulo Lemos. Né, o deputado federal Paulo Lemos, que acompanha sempre a programação da 90.9. E a Adriga também, que nos dá essa moral super especial. Lodrane, aquele abraço, minha amiga. Tudo de bom! Ó, tem outras mensagens que estão chegando aqui também, que é no 981024043. Gente, essa semana a gente tem o bolo delicioso da fábrica de bolo Valzira, na sexta-feira. Tem um prêmio especial lá da JL Multimarcas também. Tem um vale-compras do Bem Nosso Atacarejo no valor de R$200. São dois vale-compras. Compras, né? Vai pro campeão do nosso show de calouros, um e o outro é pra você que participa durante a semana. E tem também outras e outras promoções que a gente lança aqui durante a nossa programação. Boa tarde, Elson Sami, já na escuta do programa. Eu e a minha princesa Maria Isabel. Coloco o meu nome no sorteio de sexta. É a Lia Caroline Rodrigues, lá do bairro Cidade Nova. Beleza, Lia? Boa tarde pra você. Um abraço também, todo especial. Obrigado pela audiência. Salve, amigos, estão ligados, sou a Cléo do Novo Buritizar, eu quero participar do programa, bom trabalho para vocês, obrigado, Cléo. Meu diretor Márlio Melo, aquele abraço especial também, está nos ouvindo aqui. Olha, um abraço também todo especial, minha amiga Lília Monteiro, essa mulher não para, viu, ela tá para lá e para cá. Um abraço, Lília, tá dizendo aqui, ó. O governador Clécio Luiz acompanha a aula inaugural do programa Amapá Jovem 2026 nessa terça-feira. Essa programação acontece agora à tarde, daqui a pouco eu falo também sobre essa programação. Um abraço pra Lília, tudo de bom aí pra você. Quem tá também nos ouvindo aqui, meu amigo Ralf, lá do cerimonial oficial do governo também. Aquele abraço especial, viu, Ralf, pra você e pra toda a equipe aí curtindo a nossa programação. Tem outras mensagens chegando pelo 981024043, meu amigo Paulo Endel. Alô, Mago, aquele abraço especial, também acompanhando. Olha, ela mandou aqui o seguinte: cabeça branca do Rodrigo, volta quando, hein? Ele tá dando azar pro urubu. Essa Lília, Regina, vou te contar, viu? Ei, Lília, o Netinho tá pedindo pra ele vir, pra ele voltar já pro Amapá, pelo amor de Deus. Ele é perfil, ele é... olha, se ele é perfil, olha. Não. Ele é ou não é, olha? Você como flamenguista, acha que o Rodrigo é perfil, Rodrigo? Não? Não acha, não? Ah, então tá. Mas ali... A Liliana perdoa, viu? Vou te contar. Olha só, gente, 981024043 para você participar das nossas promoções. E vale lembrar, vale o destaque que tá chegando aí o nosso show de calouros. Daqui a pouco vamos estar disponibilizando novamente aqui a nossa linha telefônica para você participar junto com a gente, porque agora eu quero falar do Posto Gol. 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
0: Tô por aqui pra falar, pra comunicar, pra anunciar pra todo mundo aí. São 13 horas e 12 minutos, 13 e 2. 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
6: 13 horas e 4 minutos, manda um alô pra Marta do Zerão. Beijos, amigo, e bom trabalho. Valeu, Marta, obrigado pela sua audiência. Tá ouvindo também a nossa programação. Boa tarde, Elson Summer. Aqui é o Adriano Augusto do Centro, ligado no Vem Que Tem todo dia. Coloca meu nome no sorteio do Vale Compras, bem nosso, melhor supermercado. Aê, legal, valeu, Adriano Augusto. Obrigado pela audiência. Você que tá mandando também sua mensagem pelo 981024043. Meu amigo Rodrigo Silva, tá lá em São Paulo. Hoje se deslocou, na verdade tá se deslocando para São Paulo, não vai ser possível a participação aqui hoje do Rodrigo Silva, tá saindo do Rio de Janeiro, vai para uma outra missão lá em São Paulo, mas amanhã certamente vai estar participando aqui com a gente. Olha, ele vai estar no jogo da Seleção Brasileira, hoje o Netinho já comemorou que ele não vai estar no jogo do Flamengo. É muita traíra. Ia ser hoje o jogo é no Maracanã, né? Ah, ainda bem que ele não vai estar lá, então. Deus, o

0: os torcedores do Flamengo estão comemorando porque o Rodrigo não vai. Que isso, gente? O cara é pé quente, né?
1: Calma, gente.
0: Ai, mas é isso. Olha, o Antônio Marcos tá mandando mensagem aqui. Ô, Antônio, qual é o teu time, Antônio Marcos? É Flamengo, é? Ele tem cara de que torce pro Vasco da Gama. Fala. Eu vou te contar, viu, gente? 981024043 pra você continuar participando. Fala com o som aí, Wallace. Já a gente continua falando aqui dos nossos parceiros. 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Mas agora eu quero te convidar pra você participar aqui do nosso show de calouros do Vem Que Tem na 90.9.

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1: Saiu a música, portanto, do nosso show de calouros desta semana. É Céu de Estrela, do Willy Lima. 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Sexta-feira tem o Vale Compras de R$200 e você manda a sua gravação, manda aí a sua participação para o 991 15 65 17. 991

0: 15-6517. É a música da semana, Céu de Estrelas, Willy Lima, aqui no Show de Calouros. Participe você também, hein? Bom demais, bom demais. 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

0: 13h13, 13h13. Olha, gente, falando em 13, dia 13 agora de junho tem a estreia da nossa seleção na Copa do Mundo diante de Marrocos, da seleção de Marrocos. E no dia 11 começa pra valer a Copa do Mundo. E aí, você tá acreditando, tá confiando? Você acha que vai dar certo? Você acha que o Brasil vai conquistar depois de 24 anos o título mundial? Eu tô acreditando, eu tô otimista. Agora é acreditar, amigo, na seleção comandada pelo Carlo Ancelotti, pelos 26 jogadores que já foram convocados. 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
5: 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Um abraço aqui todo especial, nosso amigo Abraão Dantas, tá lá em Juazeiro do Norte, no Ceará. Ê, sertão bom, ele tá falando, tá muito quente, tá muito calor por aqui. E ele tá nos acompanhando, Alisson, nos assistindo através do nosso, da nossa transmissão no Facebook, tá? Através da nossa live no Facebook. Um abraço especial aí pro Abraão Dantas, é ouvinte também na 90.9. Tá lá em Juazeiro do Norte, mas tá ouvindo sempre aqui. Vem que tem. Um abraço mais uma vez aqui a nossa amiga Marta do Zerão, também acompanhando, ouvindo a nossa programação 981024043. É pra você participar aqui e quem sabe concorrer, quem sabe ganhar muitos e muitos prêmios. Prepara uma música pra gente aí, o Alisson, por favor. Que a gente vai de música aqui no nosso Vem que tem hoje, na nossa terça-feira especial musical, mas sempre com aquele alto astral lá em cima. 13 horas e 17 minutos, você tá aqui, no meu, no seu, no nosso.

Lindo esse baixo. Lady Rider by Mark Knopfler, Dire Straits. Ele de novo, olha só que guitarra, hein?

ver nosso programa hoje. Bem musical, bem bacana, hein? 13 horas e 24 minutos, 13h24, 981024043 para você participar. E olha, essa semana vamos ter também, o nosso diretor vai dizer aí o jogo desse final de semana para o nosso palpite premiado no oferecimento da Farol e Companhia. 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

13h27 minutos, 13h27. A Lilia tá falando aqui que ela ficou com trauma de participar do palpite premiado. Por que, Lilia? Fala pra mim aí. A Lilia continua nos acompanhando aqui, acompanhando a nossa programação, ouvindo Vem Que Tem, nosso ouvinte de todos os dias, na verdade. São 13h27, 13h27. 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

0: 1h30, ou 13h30. Boa tarde, meus fofinhos. Estou ligadinho, não vem que tem. Coloca o meu nome nas promoções. É a Lidiane Fernandes. Inclusive tem áudio da Lidiane. Mandou também áudio pra gente. Fala, Lidiane!
1: Ela ficou com trauma do palpite premiado porque ela errou. Se lascou e tem a boca de sacola, fica babujando, enchendo o saco dos flamenguistas. Por isso que ela tá traumatizada.
0: Calma, Lidiane, olha o coração, relaxa. Ela tá falando que... Tá falando da Lília Regina, né? Que a Lília Regina, ela

0: colocou, deixa eu ver aqui, ela, acho que ela colocou 4x0 pro Palmeiras. Ah, ela colocou 2x1 pro Palmeiras, né? Botafoguense e tal. Ei, Lidiane, calma, mulher, olha o coração,
1: calma,
0: pelo amor de Deus.
1: Gente.
0: Nós vamos sair do grupo. Mas é tudo unido, né, Wallace? Calma.
1: Nós somos leão. Nós temos história no Pará. A gente tá passando por uma dificuldade, mas nós vamos ser.
0: Não, a dificuldade já foi, já passou, já passou.
1: Por favor, gente.
0: É o leão
1: vamos
0: hoje.
1: Vamos acabar nosso grupo, que tem um imbecil entrando aqui no grupo.
0: Leão hoje tá na primeira divisão, isso já é passado. Ei, Lidiane, calma, olha o coração, mulher. Relaxa, relaxa. Abraço aí. Ah, meu amigo Jorginho Leite tá aqui, ó. Lá da JL, proprietário da JL Multimarcas. Tá ouvindo, acompanhando a nossa programação. Nosso Vem Que Tem. Seguinte, vamos nos nossos apoios culturais. E daqui a pouco a gente volta com muito mais pro nosso segundo bloco aqui do Vem Que Tem especial desta terça-feira. Eu volto já.
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13h42, 13h42. Olha, é o seguinte, o Alisson Brito, falei aqui com o meu parceiro Rodrigo Silva agora há pouco, já pedi também autorização aqui do nosso próprio Alisson, e a partir de agora vamos liberar aqui o telefone para você participar do nosso palpite premiado no oferecimento da Farol e Companhia, lá na Césio Guedes, no Perpétuo Socorro, na Farol e Companhia, não tem crise, lá tem negócio, é só falar com o bom afoense Marinaldo Machado, e a partir de agora você pode mandar o seu palpite pelo 981-02-4043. E qual é o jogo, Alson Sami? Qual é o jogo? Qual é o jogo? Atenção, senhoras e senhores, o jogo da semana é... Por essa trilha. Você conhece? Já sabe? Sabadão tem a grande final da Liga dos Campeões da Europa, a final da Champions... entre PSG e Arsenal. E para entrarmos no clima dessa grande decisão que vai acontecer às 3 horas, o jogo será no sábado às 13 horas, perdão. E você vai poder mandar sua mensagem a partir de agora, 981-02-4043. 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Antes, a final estava marcada para as 16 horas, mas vai começar às 13 horas no horário de Brasília. Olha, o jogo ele foi antecipado pela UEFA, né? Pela liga lá que organiza essa competição. 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Deixa eu olhar aqui, deixa eu ver. Deixa eu ouvir aqui o... Ah, beleza! 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

0: da semana, o som do Willy Lima. Essa música é boa demais, hein? Pra cantar no karaokê, então. Moleque! Sem você!
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0: Já pegou a letra legal aí? Já tá sabendo? Bacana? Tá ouvindo? Que é pra você aprender e soltar o gogó aqui no nosso show de calouros desta semana, em Vale Compras, no valor de R$200. Além dos inúmeros prêmios que a gente traz na sexta-feira, tem também esse Vale Compras de R$200 lá do Bem Nosso Atacarejo, no nosso show de calouros. Então, aproveita aí, pede agora mesmo aqui o playback, pede a música pro Alisson através do 991-15-6516 pra você participar do nosso show de calouros. Willy Lima, Céu de Estrelas. Olha, eu tô esperando o Jean Castro aqui, disse que ele vai participar, né, Jean? É, olha, ele vai te mandar mensagem aqui para você mandar o playback, ele vai cantar também. E ele já mandou o palpite dele. Boa tarde, Summer. 3-2 pro Arsenal. Ele tá dizendo que será que é da Arsenal, rapaz? 3-2 pro Arsenal. E coloca o meu nome nas promoções aí. Beleza, Jean Castro já tá devidamente credenciado.

0: Tá falando que ele vai cantar, não. Não canta, não. Ei, tia Maria, ele deve cantar ou não, tia Maria, hein?
1: Não vai, não. Ele não vai, não.
0: Fala, Adriano Augusto. Tá falando que o placar vai ser 2-1 pro PSG. Adriano Augusto do bairro Centro. Boa tarde, Summer, o Alisson Brito já na escuta do Vem Que Tem. Quero participar das promoções. É a Rosineide Santos, a Daniele e o Daniel do quilômetro 21 no Campina Grande. Ela tá dizendo que vai ser 3 pro PSG, 2 para o Arsenal. É muita gente acreditando aqui no PSG. Apenas o Jean Castro vai na contramão dizendo que vai dar. Aliás, é muita gente acreditando no PSG e só o Jean Castro acreditando no Arsenal. Muito bem, 12 horas e 52 minutos, 13 e 52, a Marta do Zerão está dizendo que vai ser 2-1 para o PSG. Também mandou aqui a sua mensagem. Quem mais mandou mensagem por aqui? O Edir Brandão está mandando áudio, né? Eu já vou ouvir aqui o áudio do Edir Brandão. Eu não entendi. Edir Brandão, manda de novo teu áudio aí. Vou colocar aí, tu coloca essa vinheta aí, Wallace. Espera aí. Coloca aí o áudio do Edir Brandão. Coloca aí. Esses dois últimos aí.
2: Boa tarde, Alson Samy, o pau SG.
0: Acabou.
1: Não entendi.
0: Também não, viu?
1: Não entendi nada aí.
0: Absolutamente nada.
1: Não entendi nada.
0: Manda de novo aí, Edir Brandão. Teu placar. Que é pra gente registrar aqui. Vai nessa. 3 horas e 52 minutos. Tem mais o Apoio Cultural. Daqui a pouco eu volto pra gente encerrar o nosso Vem Que Tem especial desta terça-feira. Eu volto já.
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Muito bem! 13 horas e 59 minutos, você tá ouvindo aí o som de Nani Alex, meus amigos, Nani Alex, a sua dupla sertaneja, que tá super demais, tá com um projeto novo aí que vai ser lançado agora, hein? Dia 6 de junho tem novidade chegando aí. 6 de junho. Aguarde ter vindo mais informações aí, o lançamento do audiovisual. É isso mesmo, olha. Lançamento do audiovisual do trabalho incrível dessa dupla maravilhosa, Nana e Alex. Rolê na Cama, essa é a música que tá tocando, mas eles têm outras músicas também de trabalho, tem muitas novidades. Fizeram agora, gravaram recentemente um super audiovisual e no dia 6 de junho vão estar fazendo esse lançamento. E daqui a alguns dias tá vindo aí todas as informações, muitas novidades, em especial nas redes sociais dessa super dupla, Nana e Alex. Um abraço pra vocês, meus queridos amigos. E olha, pra finalizar aqui o nosso Vem Que Tem, agradecendo a você pelo seu carinho, pela sua audiência. Lembrando, hein, gente, são muitos, muitos prêmios na sexta-feira. 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Amanhã eu trago muito mais detalhes e informações. 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

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Amanhã a gente volta com muito mais, a partir das 12h30, naquela transição tradicional que você já sabe, com o meu parceiro Netinho. Valeu, meu amigo, o Alisson Brito. E valeu, tia Maria, toda a nossa turma. Amanhã a gente volta e eu finalizo com o som do Willy Lima e a música do nosso show de calouros da semana, para você aprender um pouquinho mais. Amanhã a gente volta. Tchau, gente!

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3: Olá, pessoal, agora 2:06.
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1: Opa, gente, vamos nessa. Salve, salve, rapaziada. Muito boa tarde. E aí, tudo beleza? Tudo certinho? Rapaz, hoje, terça-feira, terçou daquele modelito que a gente gosta. Afinal de contas, nosso show da Diário tá no ar. Daquele jeito, daquele modelinho. É só chegar, viu? Tamo juntos! 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

0: pessoal, muito boa tarde pra você ligado na sintonia da YS453, 90,9, Diário FM Macapá, hoje terça-feira maravilhosa, até que enfim terçou, no dia 26 de maio de 2026, estamos entrando no ar para todo o Brasil e o mundo, aqui no nosso show da Diário na 90,9, pra você, lógico, ouvir tua música, fazer o teu oferecimento, bater aquele papo com a gente, logicamente também participar das nossas promoções, que estão show de bola pra você, viu? Já aproveita, sintoniza com a gente e também, lógico, participa através do 991-22-6978. Muito prazer, eu me chamo Célio Santiago, o Panda tá na área. Pode seguir lá a gente nas redes sociais também, @showdadiariooficial, @showdadiariooficial no Facebook e Instagram. Agora, se você quiser me seguir também nas redes sociais, Célio, eu quero te seguir nas redes sociais. Não tem problema, me segue lá, @locutorpanda_oficial, @locutorpanda_oficial, com apoio cultural da rede de lojas Tudo 18, a maior e melhor rede de lojas de preço único do Brasil, e também loja Paraíba 7 em Santana, lá na área comercial de Santana, qualquer item da loja somente R$7, eu falei Paraíba 7, se liga, porque a partir de agora nosso show da Diário tá no ar!
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0: E olha quem tá fazendo hoje aniversário de 96 anos, é o ator e cantor, ícone sul brasileiro, do sul brasileiro, um dos grandes nomes da nossa dramaturgia, Tony Tornado, fazendo hoje 96 anos, Mariana Xavier, além também de 46 anos, tá fazendo 46 anos, tá novinha ainda, viu? Atriz e apresentadora muito querida por seu papel como a Marcelina de da franquia Minha Mãe é uma Peça. Também a Clara Alverbuck, 47 anos, escritora e blogueira brasileira, conhecida por sua influência na literatura contemporânea e também digital. E sabe quem também tá fazendo aniversário hoje? Quem tá fazendo é a linda e maravilhosa cantora Mariana Rios. Linda, maravilhosa Mariana Rios, tá de aniversário hoje. E se você conhece alguém que tá aniversariando hoje, já aproveita, manda mensagem pra cá, 991-22-6978.
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0: Ah, muito bem, gente, tema do dia, você sabe que tempo de criança é bom demais, não é mesmo? Aquele tempo de criança que não volta mais, a galera não tem responsabilidade, mas depois que vira adulto, meu amigo, aí você vai acordar pra vida e vai dizer, rapaz, não queria ter crescido, não queria ter completado a maioridade, mas eu quero saber de você o seguinte, qual é a sua reclamação número um da vida adulta? Eita, que minha produção pegou pesado com a turma hoje, hein? Olha, qual é a sua reclamação número um da vida adulta? Quero saber agora de você, viu? Quero histórias, quero os fatos. Qual é a sua maior reclamação número um da vida adulta? Fala aí, 991-22-6978.

0: 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Pra você ligado sempre na melhor sintonia, 991-22-6978. 991-22-6978.
1: Olha, mano, boa tarde.
0: Boa!
1: Chamado Mar Abaixo, mano, roda pra mim, é Kelry.
0: Kelry?
1: Não sei falar direito, mas eu acho que é a Kelry.
0: Kelry?
1: Aquela...
0: Do Cezinha?
1: Aquela artista que morreu, aquela morena que canta pra caramba.
0: Eita!
1: Porra, eu amo aquela
0: música Mara...
1: dela,
0: ah,
1: essa Kelry.
0: Não.
1: É a música que ela canta, muito linda, mano.
0: Meu Deus do céu, agora ele me pegou.
1: Amigo aí.
0: tá valendo, vamos nessa.
1: Mano, eu lembrei agora até do filme do Protetor, mano.
0: Cara, o Protetor, vamos ver agora, 991-22-6978.
2: Boa tarde, meu nome é Santiago, logo eu tô fã, Davi, que fala que Abrão Branco aqui, diretamente do Festão do Brasil, estamos ligados no seu programa aí, Estuda Diário, da Rádio Diário 90,9, minha reclamação, mano, com respeito ao tema desse dia aí, é porque antigamente, mano, tinha aqueles programas antigos que já acabaram, como teve o Globinho, os desenhos animados, aqueles anos passados que já acabaram, tipo... o Dragon Ball Z, Dragon Ball GT, Pokémon acabaram, né? É a minha reclamação que deveria voltar pra televisão, né, menino? Porque era um programa de gosto que eu gostava de assistir, que hoje não existe mais. Valeu, mano, que é nóis. Forte abraço.
0: Muito bem, 991-22-6978. Nosso tema do dia é o seguinte. Olha, qual é a sua reclamação número 1 da vida adulta? Quero saber de você agora. Quero saber sua opinião, quero saber do seu áudio aqui com a gente. Qual é a sua reclamação número 1 da vida adulta? Bem, olha, o Ricardo Alves está dizendo aqui, ó. Olha, a minha maior reclamação é a vida da vida adulta, panda. São os boletos. Olha, parece que as contas nunca acabam. Quando você paga uma, aparecem outras duas. Na infância a gente nem imaginava isso. O adulto sofre em silêncio, olhando o saldo da conta. Pô, aí tu deu uma aula agora, hein? Aí tu deu uma aula, viu, Ricardão? Grande abraço pra você, valeu! A Júlia Ferreira tá dizendo aqui, olha, pandinha, o que mais me incomoda é a falta de tempo. A rotina é corrida e o tempo todo isso acontece. Trabalho, responsabilidades e preocupações acumulam demais. Às vezes, a gente esquece até de descansar. Ser adulto cansa muito. Tá pensando que rapadura é doce? Rapadura é doce, mas não é mole não, viu? Rapadura é doce, mas não é mole. 991-22-6978, a galera que tá aqui do outro lado, valeu pelo carinho.
3: Boa tarde, Célio Santiago Panda.
0: Opa!
3: É o André Torres aqui do Majagão Velho, mano.
0: Fala, André.
3: Já estou na escuta do programa, como sempre. O que a minha preocupação...

0: A situação da vida adulta, Célio, é o preço da mercadoria, de tudo tá caro, né? Isso preocupa a gente no nosso cotidiano, mano.
1: Sim.
0: Ok, até logo, boa tarde.
1: Valeu, valeu, André Torres, grande abraço pra você e todo mundo aí no Mazagão.
2: Boa tarde, Panda.
1: Boa.
2: Aqui de Passo Fundo.
1: E aí, Robson?
2: Dia, cara. Reclamação. Parece que o mês passa mais rápido, cara, né?
1: É.
2: Por exemplo, quando era moleque, quando era mais novo,
1: sim.
2: O ano demorava muito pra chegar as férias, cara, né? As férias escolares demorava muito.
1: Pô, é mesmo, né?
2: Agora parece que piscou um dia, venceu o aluguel, venceu a energia, pisca, venceu de novo. É escola de moleque, entendeu? Parece que o mês passa mais rápido, a reclamação é essa, cara, entendeu? Parece que os 12 meses passam muito rápido, de mês a mês ainda mais rápido ainda. Mas fora isso, cara, apesar da infância ter sido bem, bem humilde, foi tranquilo, eu sinto saudade, sim. Mas a vida do filho faz minha família, minha esposa, meus filhos, entendeu? É, muitas conquistas. Então, apesar de ter falado da saudade da infância, eu sou grato a Deus pelo que eu tenho hoje na vida adulta.
1: Muito bem, tá certinho, não tá errado não, queridão. Grande abraço a você e todo mundo aí em Passo Fundo, Rio Grande do Sul. Olha, mando um alô pra Marta do Zerão, beijos, amigo. Bom trabalho pra você também, beijos, abençoe sempre você. Ei, um abraço para o Marlon, amigo. Marlon! Aí sim, hein? Aí sim, Marlon, vamos nessa, vamos que vamos. 991-22-6978, boa tarde, Célio Santiago, Adriana Augusto, já curtindo o show da Diário, bora pra cima, bora, filhão. Agora, se for agora, vamos nessa. Olá, boa tarde, Célio Santiago, já no trabalho, no bairro Infraero 2, Elô Oliveira, do bairro Nova Esperança, sempre sintonizada, valeu. Boa tarde, Célio Santiago, já na escuta do show da Diário, Neide Santos, Daniele, Daniel, do quilômetro 21, Campina. Grande abraço pra você, Neide Santos e todo mundo aí no quilômetro 21, Campina Grande. Tá longe, hein? Tá longe. Grande beijo pra você, tudo de bom. Muito obrigado pelo carinho da audiência. Olha, qual é a sua reclamação número 1 da vida adulta? Eu tô querendo saber agora de você. Fala aí, no 991-22-6978. Ó, Panda, minha reclamação número 1 é ter que resolver tudo sozinho. Olha, na vida adulta, ninguém entrega respostas prontas. Você precisa decidir e lidar com as consequências. Isso traz muita pressão. Às vezes, dá saudade da infância. Pô, aí tu deu aula, hein? Tu deu verdadeiramente aula, viu? Grande abraço pelo carinho, obrigado pela audiência. Olha, quero mandar um abraço, super beijo, cheiro aqui pra Fernanda também. Alô, Fernandinha! Beijo, cheiro pra você, viu, aí no bairro Nova União em Santana. Aliás, a Fernanda ontem, Fernanda Santos, ela veio buscar. Ontem veio a Marizete. E a Marizete Pantoja, né, veio pegar o fone dela ontem com a gente. E também, logo no finalzinho do programa, logo quando o programa terminou, a Fernanda Santos, né, lá do bairro Nova União em Santana, ela veio buscar também o fone dela. Grande beijo, Fernandinha, pra você. Muito obrigado pelo carinho. Ela veio de Santana. De Santana ela veio buscar o fone de ouvido dela e ela disse que o fone é top. Valeu, Fernandinha, grande beijo pra você, sempre ouvindo a programação da Diário, a todos aí no bairro Nova União em Santana. Aliás, eu tenho muitos conhecidos aí no bairro Nova União. Eu preciso dar uma passada por aí, né? Preciso dar uma passadinha por aí pra rever a galera de volta, né? Tomar um bom abate, um bom papo, bem legal, e lógico, tomar aquele cafezinho bem seguro, direitinho, aí no bairro Nova União, em Santana. 991-22-6978. É o seguinte, você já fez o seu cadastro para o game da hora? Ainda não? Faz o seguinte então, dá tempo ainda. Por enquanto, deixa eu ver aqui, somente a Eliana Neri, ela está com 10 mil pontos. Eliana Neri está com 10 mil pontos, está liderando o nosso ranking. E hoje a Lidiane Fernandes fez 2 mil pontos somente. Ontem, pela banda da tarde, o Adriano Augusto, ele zerou. Não tá fácil essa semana, não tá... Eu acho que a bateria da segunda-feira, tava... As duas baterias da segunda-feira estavam maravilhosas. Tanto manhã quanto tarde. Mas tá valendo, viu? Tá valendo, você que não se cadastrou ainda, se cadastra através do nosso WhatsApp 991-226978 com o seu nome, sobrenome e bairro, hashtag Game da Hora e número de contato. Nome, sobrenome e bairro, hashtag Game da Hora e número de contato. 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

0: 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Olha, a Marisete Pantoja e a Fernanda Santos já vieram buscar os seus fones. Tá faltando só mais um. O ouvinte nosso lá do Marabás, ele disse que vinha pegar agora à tarde. Vamos ver se ele vai buscar agora à tarde. Tô esperando. 991-22-6978. 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
0: Hora certinha, 2h29.
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0: Diário 90.9, agora 2h40.
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0: Ah, muito bem, estamos com saudade já desse quadro hoje aqui do nosso programa. A galera nem gosta quase também quando nós temos fatos e fofocas por aqui. Gente, tô em Portugal, Melody nega ser a jovem aos

0: aos beijos com um homem misterioso. Será? Apontada como protagonista de um vídeo aos beijos em um restaurante badalado em São Paulo, a cantora pop negou ser a jovem nas imagens, confirmou viagem de trabalho. Bem, depois da enorme, grandiosíssima repercussão, Melody, né, fez questão de jogar um balde de água fria nas especulações de um vídeo onde, supostamente, aparecia em um restaurante, né, com um rapaz misterioso em São Paulo. A cantora, né, conversou com o portal Léo Dias nesta segunda-feira e garantiu: ó, é um caso de confusão de identidade. A jovem revelou que está completamente, completamente, né, alheia ao burburinho virtual. Aí, né, que a cruzada, né, aí, né, que tinha cruzado o oceano no momento em que a fofoca estourou. A cantora também, né, falou que o assunto nos stories do Instagram, né, explicou que viajou para Portugal para cumprir uma agenda de shows e não poderia estar no bairro dos Jardins, na capital paulista, na noite de sábado agora, dia 23. Abre aspas. Ah, gente, eu tô viajando aqui em Portugal. Amanhã eu tenho show, aqui foram 12 horas de viagem e eu não tava nem vendo a internet. Não sei nem que, o que é que tá acontecendo, quem era no vídeo. Eu só posso dizer que não fui eu. Nem dá pra ver a cara da menina direito sequer. Gente, não sou eu, declarou, né, a estrela pop, colocando um ponto final nos rumores, levando a situação com bom humor, né? A artista até brincou com a possibilidade física de estar em dois lugares ao mesmo tempo e se mostrou, né, chocada com a semelhança, né, que enganou a web e a imprensa. Abre aspas. Bom, gente, olha, deixando muito bem claro que naquele vídeo não sou eu juro por Deus. Até fiquei até pasma. Falei, gente, nem eu tô sabendo que eu tô no restaurante. Ah, e eu tô aqui no avião e tô, né, no restaurante ao mesmo tempo, ironizou Melody. Então ela jogou um verdadeiro banho de água fria em todos que falavam que ela estava aos beijos com um homem misterioso em um restaurante de São Paulo, quando na realidade ela estava cruzando o oceano pra ir rumo a Portugal cumprir uma agenda de shows. Rapaz, por isso que muitas das vezes o pessoal se confunde por aí. Dá B.O., viu? Quando de série, ah, eu te peguei ali, tu tava se beijando com uma outra, com outro. Às vezes não é nem você. Ou às vezes até o cara te erra sem querer. Do nada, velho. Do nada, do neida. Mas a Melody já chegou pra explicar e desmentir isso tudo na web. Quer saber mais? Acesse www.manhadadiario.com.br.
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0: Melody, sua danadinha. Conta essa história direito, hein? Conta essa história direito.

0: Muito bem, gente, agora 2h49.
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0: Pra você ligado sempre na nossa sintonia, muito obrigado pelo carinho, muito obrigado pela sintonia, obrigado pela audiência. Olha, Adriano Augusto já na parada.com.br, já por aqui, Adriano Augusto, grande abraço pra você, tudo de bom, muito obrigado pelo carinho, pela sintonia, sempre, sempre, sempre. Também a Geise Daiane, grande beijo, Geise, olha, quero me cadastrar no sorteio do fone da JBL, Geise Daiane. Mora no Curiaú, já tá cadastradíssima, Geise. Grande beijo pra você também, muito obrigado pelo carinho e pela audiência. Boa tarde, Maria Ribeiro. Bairro Novo Buritizal, Intuição, também já tá cadastrada aqui na promoção, viu? 991-22-6978, 991-22-6978.
2: Boa tarde, Sam.
0: Boa.
2: Tô aqui ligadinha diretamente do RNC1. Passando para desejar uma boa tarde aí para o Sandra Tour e sua esposa.
0: Obrigado.
2: E estou ligadinha aqui no nosso show da Diário. Quanto tempo do dia, Sandra, a minha maior preocupação é a saúde.
0: Sim.
2: Peguei umas enfermidades que está me dando dor de cabeça, mas Deus está no controle, tenho grande fé em Deus de ficar boa. E desejo saúde, paz, harmonia para todos nós.
0: Muito
2: saúde,
0: bem.
2: A gente chega lá. Sem saúde,
0: verdade,
2: é meio que ruim, né, Sam?
0: Verdade.
2: Então é isso, tá? Essa é a minha preocupação.
0: Muito bem, olha, grande beijo, dona Jerusa. Sempre, sempre, sempre, saúde é fundamental. Olha aqui, a Fernanda Andrade, não é a Fernanda Santos lá de Santana, não, é a Fernanda Andrade. Olha, o que mais pesa pra mim é a preocupação constante, Panda. Olha, sempre existe algo, né, pra resolver. Olha, conta, trabalho, saúde, futuro, a mente nunca desliga completamente. Vida adulta exige equilíbrio emocional. E olha que tu deu uma verdadeira aula, Fernandinha. Andrade, comentário, viu? Muito bom, muito bom, muito bom. Tá certinho, não tá errada, não. Olha, o Diego Rocha tá dizendo aqui, Celhão. Olha, a minha maior reclamação é perceber como o tempo passa rápido. Os dias, como o Robson Correa falou lá logo nos primeiros comentários da hora aqui, né? No nosso tema de hoje. Olha, Celhão, minha maior reclamação é perceber que o tempo passa rápido. Os dias voam e as responsabilidades aumentam. Olha, quando vejo, a semana já terminou. A gente vive tentando dar conta de tudo e quase nunca sobra tempo para respirar. Pô, galera, hoje tá que tá, hein? Tá que tá. Agora quero mandar super beijinho, cheirinho pra linda e maravilhosa Alda de Paula, ligada com a gente também aqui na programação da nossa queridíssima 90.9, a nossa Diário FM. Agradecer

0: pelo carinho e audiência. Aldá, ó, super beijo pra você, muito obrigado pelo carinho, obrigado pela sintonia aqui na programação da Diário 90.9, estão nos ouvindo nesse momento, deve estar em casa ou no trabalho, tá ouvindo a gente na programação, de ouvidinho ligado, aqui na programação da Diário. Valeu, Aldá, grande beijo pra você também, valeu mesmo, de verdade, pelo carinho da audiência. Enquanto isso, você continua interagindo com a gente através do 991-22-6978, 991-22-6978, e eu quero saber o seguinte... 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Ainda tem muita água pra rolar debaixo dessa ponte. 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Gente, tá valendo também dois fones de ouvido, sabadão agora no programa Na Pegada. Gente, é o recorde de pessoas que se cadastrou sábado passado agora. Eu e o Marlon trabalhamos dobrado no sábado. Pensa pra gente se desdobrar pra cadastrar o povo, viu? Olha, sorteio de dois fones de ouvido, sabadão agora, dia 30, no programa Na Pegada. Se cadastre no WhatsApp 991-22-6978 com seu nome, sobrenome e bairro, hashtag intuição e número de contato. Nome, sobrenome, bairro, hashtag intuição e número de contato. Só lembrando que a Marizete Pantoja e também a Fernanda Santos lá de Santana já vieram buscar os seus fones. Tá faltando só o nosso último ouvinte, se eu não me engano, deixa eu ver o nome dele aqui, o seu Marlúcio Chaves, lá do Marabá. É, seu Marlúcio, tá faltando só você, viu? Inclusive, a foto da Marizete saiu ontem, e da Fernandinha, pra quem tá no nosso WhatsApp lá, a da Fernanda saiu hoje, né? A produção colocou a foto da Fernandinha, da nossa ouvinte, que faturou, né, o fone de ouvido da JBL, que inclusive nos recebeu muito bem aqui na recepção da rádio. 991-22-6978, nome, sobrenome, bairro, hashtag intuição e número de contato. É tudo 18, hein?
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0: Hora certinha agora, 2h56.
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0: Solange Almeida, Sol Diário agora, 3:13.
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0: Quero mandar um cadastro pro fone, amigo. Sou eu, Marta do Zerão. Beijos, beijos, beijos, Marta do Zerão. Já tá cadastradíssima. Já o Marlon já te deu até uma carimbada aí, Marta. Grande beijo. Pra você, tudo de bom. Muito obrigado pelo carinho, pela moral e pela audiência.
2: Fala, meu amigo Célio Santiago.
0: Fala.
2: Locutor Panda, boa tarde pra você.
0: E aí?
2: Boa tarde também pros ouvintes do programa Show da Diário Terçou. Quem fala é seu amigo Jonathan Melo, de Ondão do bairro Novo Horizonte, zona de Macapá, diretamente da rodovia Curiaú, trabalhando, ligado no programa. Boa tarde, produção, Marlon.
0: Opa!
2: E aí, Marlon? Ah. Tranquilo, meu amigo? Vai mandar aquela vaia, como de costume? Tamo junto e misturado, é nóis!
0: É nóis, é nóis, é nóis, é nóis. 991-22-6978. 991-22-6978. Já aproveita logo, faz o seguinte. Ei, deixa eu mudar. Ei, Marlon, muda a trilha aí, Marlon. Agora. Muito bem, é o seguinte, daqui a pouquinho. Deixa eu dar uma olhadinha aqui, rapaziada. Muito bem. Galera, é o seguinte, próximo bloco já é Game da Hora, já, rapaz, tá cedo, né? 3:14 ainda. 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Quem sabe, não sei. A produção que tá aprontando hoje por aqui, né? Pode estar rolando essa vinheta hoje sim, hoje não. Ontem rolou só uma vez. Hoje pode estar rolando duas, três, quatro vezes, não sei, né? Então você tem que anotar quantas, né? Até duas vinhetas. 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

0: 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Gente, tá chegando a hora também, viu? Tá chegando a hora também, tá chegando a hora também. 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Na Diária FM, sabadão agora, no programa Na Pegada, direto da Chama Casa e Construção. 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Minha amiga Andrelana, voz das marcantes, dando esse mimo para os nossos ouvintes, tá bom? Quero mandar beijinho aqui novamente para Alda, grande parceira, Alda de Paula, tá me ouvindo? Tá ouvindo no trabalho. Quero saber contigo, Alda, quem é que tá te ouvindo aí no trabalho também, viu? Quem é que tá no trabalho hoje junto com você? É pra gente mandar esse beijo especial pra essa turma maravilhosa, viu? Ah, boa tarde, meu fogão. Meu fofão, eu acho que é fofão, né? Boa tarde, meu fogão. Estou ligada no Show da Diária. Cheiros! Lidiane, grande beijo pra você. Obrigado pelo carinho. Obrigado pela audiência. 991-22-6978. Pra você sempre ligado na nossa sintonia. Desde já agradecendo o carinho da audiência dessa turma. 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
0: Hora certinha, agora 3h19. Daqui a pouquinho, aguarde. Quem sabe o teu telefone vai tocar, não vai comer mosca.
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0: sua Diário FM 90.9, minha amiga Andrea Lana, voz das marcantes. Olha, tá valendo fones de ouvido, dois fones de ouvido no sabadão no programa Na Pegada. Nome, sobrenome, bairro, hashtag intuição, que é o nome dessa música, e número de contato. Meu amigo Heraldo Almeida, tu é bom, Heraldo. Vamos embora, vamos que vamos, agora 3h34.
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0: Bem, o game da hora já vai começar daquele modelo na pressão. Alô, boa tarde.
2: Boa tarde, Fabiano.
0: Opa, boa tarde, com quem eu falo?
2: Lília Regina, fogão.
0: É, igual a Lília Regina, que fogão que Deus
2: não tem. Baixo, o fogo tá baixo.
0: Tá pra baixo, né?
2: Ei, tô Marlon. Querendo apagar e dar mal, meu fogo.
0: Deixa ela, Marlon. Boa, sacanagem tua. Vasco também, que Deus o tenha, ele. Deus o tenha, o Vasco dele. É o seguinte, ei, Lilian, você sabe que você tem uma missão maluca agora, né?
1: Missão.
0: Tem que adquirir os 10 mil.
2: Agora é, vamos ver, né?
0: Tem que adquirir os 10 mil pontos certinho pra poder pelo menos chegar, né? Pra poder ter o sorteio com a Eliana Neri já sexta-feira agora. Então bora botar pra gabaritar o trem? Bora?
2: Bora!
0: Então, boa sorte!
3: Fase 1, valendo 2 mil pontos.
1: Qual estrutura óssea protege o cérebro humano? Crânio ou dorso?
2: Crânio.
1: Crânio.
3: Fase 2. Valendo 3 mil pontos.
1: Qual cientista associou a seleção natural à evolução das espécies? Charles Darwin ou Isaac Newton?
2: Charles Darwin.
1: Charles Darwin.
3: Fase 3. Valendo 5 mil pontos.
1: Em qual país encontra-se a maior caverna inundada do mundo? Estados Unidos ou México?
2: Estados Unidos.
1: México.
0: Ai, eu não acredito nisso, Lilian! Putz, grilo!
2: Eu não sabia nada.

0: É, tô de boa aqui, tranquilo.
1: Cara, e ó, você tava tranquilona mesmo hoje, viu? Ó, eu percebi pela
0: tua... de boa! Daí eu falo, México, mas eu...
1: Olha.
0: A intuição veio aqui para os Estados Unidos, toma.
1: Olha, qual país...
0: Foi a Neidou lá que mandou.
1: Olha, olha, qual país encontra-se a maior caverna inundada do mundo, Estados Unidos ou México? Sistema é México, Saque, né? Atum. No México fica localizada essa caverna. Putz grila, hein, Lilian? Putz grila.
0: Olha,
1: dos males, só que você não zerou. Você ainda fez 5 mil pontos ainda. E o fato também que não rolou, né? Não rolou a musiquinha, a bendita da música, né?
0: Adriana Augusta agora que é o titular, né? Não é mais o John.
1: É. O Adriano
0: Augusto é o cara da vez agora.
1: É a bola da
0: vez.
1: É igual o
0: Lex. Personal trainer.
1: Personal trainer agora, zerou. É. Aí, ó, zerou aí, ó. Zerou ontem.
0: Eu vi ontem.
1: Mas olha, o que foi bacana dele também é que ele foi tranquilão na hora das respostas dele, não se agoniou em nenhum momento, foi respondendo na boa. Ah, só que infelizmente não deu pra ele, né? Não deu pra ele. Mas tá valendo. Vai mandar beijo e abraço pra alguém aí, Lilian.
0: Beijo pra minhas amigas, pra você, pra todo mundo que gosta da Diário FM, do show da Diário.
1: Muito bem, então, Lilian. Grande beijão pra você, tudo de bom. Fogão, obrigado. Fogão deles.
0: Até a próxima. Tchau.
1: Eita, em cima de eita. Thomas. Gente, é o seguinte. 5 mil pontos, né? A Lilian fez agora, o Adriano zerou ontem, né? A Lidiane Fernandes hoje pela manhã fez 2 mil pontos e a Eliana Neri continua liderando. Será que ninguém vai chegar na Eliana Neri mesmo até sexta-feira, meu Deus do céu? Será que é mais uma semana que teremos o único ouvinte que vai fazer os 10 mil pontos? Não sei, né? Vamos ver amanhã no show da Diário, manhã da Diário.
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0: Hora Certinha, não perca o seu compromisso. Agora 3h42.
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0: 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Aquele modelo, hein? Assim que eu gosto. 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
0: Hora certinha, faltando 4 para as 4.
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0: Muito bem, gente, estou de volta já para se despedir da turma, prometendo estar de volta, se Deus quiser, amanhã, a partir das 2 horas da tarde, depois do Vem Que Tem, com meu amigo Rodrigo Silva e também o Elson Summer. Fique agora na companhia do meu parceiro Heraldo Almeida e o Canto da Amazônia, com o jeito e a cara da nossa gente. Beijinho, cheirinho maravilhoso no cantinho do sorriso das minhas meninas. Um abraço bem acolchado nos rapazes e tudo de bom. Tchau, tchau, fique com Deus e até amanhã.
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3: É na minha querida Macapá, terra do Marabaixo, 4:07.
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0: Bem, boa tarde, Amapá, boa tarde, Amazônia, boa tarde, meu Brasil. Olha aí, rapaz, o Ivo Canucci cantando Isso é o Amapá. Esta música, ela retrata muito bem a temática desse programa.
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0: O Canto da Amazônia é um programa 100% regional, com a nossa linguagem bem amazônica de ser. O Canto da Amazônia, um programa com a cara e o jeito da nossa gente. O Canto da Amazônia, que é a referência do artista mapaense. Todos os seus segmentos e representantes passam por aqui pela bancada do programa. O Canto da Amazônia, valoriza o que é nosso em áudio e vídeo, rádio e TV diário para o mundo.
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0: O Canto da Amazônia em Macapá, capital da Amapá, região norte do Brasil. Isso mesmo, fronteira com a Guiana Francesa, as margens do maior rio do mundo, o Rio Amazonas. Está todo mundo ligado aqui. A Rádio da Cultura Popular
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0: É a nossa frequência 90,9.
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0: Boa tarde a todos vocês. Está chegando o Canto da Amazônia há 17 anos. Com arte e cultura da Amazônia. Aqui, através do microfone da 90,9 de Área FM.
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0: A técnica do programa do Mr. Elima Gabeira. A direção administrativa de Mário Melo, Zilana Melo. A produção de Cláudio Rogério, direção geral de Luiz Melo. E a nossa apresentação,
1: Heraldo Almeida.
0: Alô Brasil! Hoje, terça-feira, 26 de maio, todo mundo ligado, o Canto da Amazônia está no ar. Leila Pinheiro, Bonsoir. O disco Raiz.

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0: Muito bem, 4:19, o programa O Canto da Amazônia, com apoio cultural da Rocha Tecidos Macapá e Santana, com armarinho completo, climatizado, ampliado, aguardando a sua visita. 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Bom dia, Rogério, boa tarde.
1: Boa tarde, Heraldo. Terça-feira maravilhosa, bacana.
0: Terça-feira bacana. Você estava em missão, ou daqui a pouco você vai falar a tua missão. Eu vi tua agenda, né?
1: Cheio de missão, cara. Hoje são aí duas. Uma de quadra junina e outra de carnaval, né?
0: Nessa segunda nós estamos juntos.
1: Semana agitada pelo mundo da cultura junina, do carnaval. Do Mar Abaixo, né?
0: O ciclo do Mar Abaixo em alta.
1: Em alta aí, já em fase do meio pro final já. Os dois mastros erguidos nos barracões do Laguinho. E na favela o mastro azul e branco. E aí as festividades do ciclo já naquela fase do meio para o final. Termina o domingo após Corpus Christi.
0: Que é
1: o
0: no final de semana do Senhor. Tem...
1: Final de semana, pré-forrosão das
0: maior partidas da Amazônia.
1: Começa quinta-feira, né? Bora agendar logo. Quinta-feira tem os soberanos da quadra junina. Sim. Que vai ter aquela moto zero quilômetro que a gente tá falando
0: aqui no programa. Feage.
1: Da FEAGE. Começa quinta-feira. É na quinta, né? Só na quinta, é só um dia. Soberano, soberana e soberana diversidade. Três motos para os vencedores e vencedoras na quinta. Isso na nuance. Na sexta e sábado, as setas apontam Boêmios do Laguinho no maior pré-forrosão da Amazônia. Daqui a pouco a gente bate a ordem dos grupos e todas as informações.
0: Muito
1: da cultura
0: bacana! Olha, estamos recebendo agora, pela primeira vez aqui no programa. O programa tem 17 anos. Onde andava esse cara, né, rapaz?
1: Ele nunca ouviu, era.
0: Nunca ouviu a gente aqui. Ah, a Rebeca tá dizendo. A madrinha dele nesse programa é a Rebeca.
1: É?
0: É. Rebeca vai ser cantora, tá estudando pra ser cantora.
1: Que bacana.
0: É, tá dizendo aqui que vai, ele faz aula de canto com ele aí, tá descendo aí. É, rapaz, tá dizendo que ele é um diamante que todo mundo precisa conhecer. É. Parabéns, Rebeca, tô dizendo aqui que você é a madrinha aqui dele, né? Madrinha aqui do Verrini. E a Rebeca tá

0: gravando, já vai gravar o seu primeiro EP.
1: Ah, é?
0: É, vai gravar. Vai ser cantora, não quer mais saber de carnaval, vai na carreira solo. Josinho Gomes e Henrico de Medias já prepararam o repertório hoje,
1: Matheus. Vai que ela quer, ela quer entrar no naipe de intérprete.
0: É, também. Um abraço, Rebeca. Berrini, tudo bem? Boa tarde, meu parceiro. E trouxe reforço, né? Isso. Boa tarde, querido. Seja bem-vindo ao programa O Canto da Amazônia.
2: É um prazer estar aqui hoje nesse programa com você. E trouxe aqui a minha irmã. Fala o teu nome.
3: Laura Lee.
0: Laura Lee. Ela é sobrinha da Rita Lee. É. Sobrinha da Rita Lee, está aqui no programa. E aí, rapaz, músico, cantor, compositor amapaense?
2: Isso. Dessa vertente musical eu consegui pegar muitas coisas.
0: Caramba.
2: E minha cabeça, ela é um processo criativo às vezes que me surpreende.
0: Já é artista faz tempo.
2: É
0: amapaense, né?
2: Sim, é amapaense. Acredito que, como eu posso dizer, pegar um título de compositor, de cantor, acho que é muita abrangência, assim, acho que é um atrevimento muito grande, né?
0: E no primeiro, na primeira obra, né, o primeiro EP aí, o primeiro disco, o primeiro álbum, já gravando com Zé Miguel, que é isso, velho? O cara começou grande, hein, Cláudio Rogério? Que é isso, pô?
2: É uma louca.
0: Garoto do Norte, o nome
2: do álbum.
0: Do álbum, o nome da música também.
2: Garoto do Norte.
0: E com Zé Miguel, rapaz.
2: Com Zé Miguel. Tem 7 faixas. Esse álbum, ele é muito pessoal.
0: Sim.
2: Mas ele tem uma história artística, assim, muito diversa. Porque, na verdade, Garoto do Norte, se você for prestar atenção no contexto do álbum, é sobre um contador de histórias. Esse contador de histórias.
0: Eu gosto disso.
2: Esse contador de histórias, ele tem sonhos, ele tem experiências, vivências, e ele retrata tudo isso em música.
0: Ah.
2: E essa é a forma de expressividade desse álbum. Ele fala sobre ancestralidade, religiosidade, sobre encontro com si, valorização da cultura amapaense.
0: Isso.
2: São traços que esse álbum, ele tem apresentado bastante.
0: Tem tudo a ver com esse programa, a temática do álbum aí, Garoto do Norte.
2: Sim.
0: Que é, na verdade, um legal o nome, né, Rogério? Garoto do Norte, nosso, bem nosso.
1: Dialoga
0: aqui,
1: né? Com a gente, né?
0: Dialoga, é. E esse programa é o Canto da Amazônia, né? Ele tem essa temática de valorizar o que é nosso, o artista autoral, sobretudo cantando o que é nosso, como você está fazendo aí, né? Ainda mais pegando esse gancho aí, Zé Miguel na área. Esse projeto foi gravado faz tempo ou acabou de sair do forno?
2: Esse projeto, ele acabou de sair do forno. Ele foi lançado em 25 de agosto do ano passado.
0: Sim.
2: 2025.
0: Tá trabalhando em divulgação ainda.
2: Isso,
0: né?
2: Ainda
0: foi lançado nas redes sociais. Mas um show ainda, tipo, público, local, não deu ainda.
2: Não,
0: vamos fazer, né, bicho?
2: Pois é, vamos fazer acontecer.
0: Depois que todo mundo vai ver nesse programa, agora todo mundo vai te conhecer. Porque esse programa tem uma magia, rapaz. Todo mundo que vem aqui fica rico, né, Rogério?
1: É
0: muita grana que rola, meu parceiro.
1: É.
0: Então,
1: sucessão.
0: É bom que a gente tá falando com ele agora, depois.
2: Eu recebo essas bênçãos.
0: Depois a gente vai ligar e. Berrini, pô, não, eu não conheço vocês. Mas olha, tá.
2: Pô, bacana. Não seria,
0: que é isso?
2: Não seria audacioso esse ponto.
0: Conta um pouquinho desse álbum. Gravou como? São todas.
1: EP, quantas músicas?
2: Sim. Esse EP, ele tem 7 músicas.
0: 7 músicas.
2: Isso. Essas inspirações, assim.
0: Todas composição sua.
2: São composições minhas. Na verdade, tem um traço afetivo muito grande desde a minha infância. Sempre tive essa necessidade de criar as coisas. Sempre fiquei cantarolando, gostei de música. E ao longo do meu processo passei pela Instituição Valquíria Lima.
0: Sim.
2: Também passei pela Universidade do Estado do Amapá, formado em música.
0: Certo.
2: E
0: pô, técnica refinada. Qual é o teu instrumento?
2: O instrumento é o piano.
0: Aí,
2: um apoio vocal muito grande, mas gosto de trabalhar bastante com coral. Hoje em dia trabalho com coral.
0: Sim.
2: E assim, esse processo criativo há 7 anos atrás, ele foi um processo de 7 anos atrás. Essas composições, elas já são existentes.
0: Certo.
2: Elas têm 7 aninhos. O que aconteceu? Ao decorrer das minhas experiências, fui conhecendo um pouco mais da cultura amapaense, que faz parte da minha história, né? Porque assim, a gente verifica que tem muitos amapaenses que não conhecem, né? O nosso ritmo daqui. E é um ritmo que eu gosto muito, mexe muito com o meu com o meu emocional, com o meu
0: nossa
2: coração.
0: Nossa rítmica aqui, sim. Nossos tambores, nosso marabaixo. Estilo, né?
2: Eu também gosto de misturar muito os gêneros, assim.
1: Tem o Zouk Love aí rolando, né?
2: Você vê, sim, o Zouk é um dos estilos que eu consigo ver, assim...

0: abraçando o ritmo do Mar Abaixo e legal. As caixas e aquela coisa que dá aquele fervor dentro da gente. E assim, esse processo criativo, ele vem muito de sonhos, ele vem muito de sentir o que está acontecendo, imaginar histórias. E como eu falei para você, esse Garoto do Norte, ele é esse personagem, sim, esse contador de histórias. Então todas essas faixas, elas contam alguma coisa sobre resistência negra, sobre valorização da cultura, espiritualidade e tudo isso que faz parte da nossa cultura mapaense e que me traz como se fosse um conforto para mim também saber que eu posso sentir essa vida, sabe, acontecendo. Não tem aqueles dias monótonos que a gente, sim, parece que só tá existindo na vida. E eu gosto de ouvir o meu álbum, porque eu sinto um pouco de mim vivo ali dentro, sabendo.
1: Então você gosta da música da Amazônia, da música produzida aqui, desses nossos artistas regionais,
0: sim, sim,
1: que o Brasil nos deu.
0: Tanto que o álbum contém lá o nosso querido Zé Miguel. Nosso querido
1: Zé. Você gravou onde?
0: Eu gravei com o Miquel, tá, MD no Studio.
1: Isso. E os músicos que participaram?
0: Olha,
1: é importante falar deles.
0: Pois é, o Miquel, o nosso processo funciona dessa forma. Eu, num programa de computador, eu vou criando as ideias e deixo tudo estipulado numa faixa e canto por cima. Após, retira essa faixa e envio para o Miquel. E a partir dali, ele também tem um processo criativo dele de entender a minha linguagem, sim, musical. E a gente vai trabalhando dessa forma. Não sei quais foram os músicos exatos que gravaram, mas eu sei que boa parte foi com ele ali.
1: Estou percebendo aí a qualidade técnica, mesmo porque é ele.
2: Fechada, banhada, ungida.
1: Tem gente nossa aí, Rogério.
2: Fechada.
3: Inclusive tem dedo do Miquéias aí, que a gente conhece
1: aí,
3: né? Hoje eu estive com ele, eu vou perguntar pra ele sobre essa banda aí.
0: Foi algo maravilhoso, muito grande. Eu vou contar um pouquinho da minha experiência com a parte de composição e produção, sim, aqui. Eu tenho essa questão de misturar alguns gêneros, estilos e deixar um pouquinho a minha cara ali, assim. E o que que aconteceu? Eu corri atrás de algumas pessoas que pudessem me ajudar na produção. Não fiquei tão contente logo no início, mas graças a Deus eu consegui encontrar o Miquel pelo carnaval. Eu trabalho cantando no carnaval. E aí foi um período assim que eu já tava.
1: O carnaval assim, de escola de samba?
0: Sim.
1: Qual é a escola de samba?
0: Eu canto na Emissários, na Embaixada e também em Solidariedade.
1: Faz a cavalaria ali, participa do.
0: O coro de reforço. Aí o que aconteceu? Eu precisava encontrar alguém que pudesse fazer a leitura do que eu gosto, que é essa parte de percussão e ao mesmo tempo essa parte de harmonia e arranjo, essas coisas que eu, sim, gosto muito. Porque eu também
1: criava, mas precisava ter alguém para orientar, né?
0: Isso, porque assim, eu não tenho essa experiência de mexer com programas de estúdio e tudo mais. Sim. E aí eu fui escutando ao longo desses anos os sambas enredos de carnaval. E eu fui atrás de quem produzia aquilo.
1: Olha aí, Rogério.
0: Até chegar no Miquéias. E assim, foi uma troca assim, muito especial, porque logo de início o santo bateu, né? Porque assim, foi eu chegar com ele e dizer, se não for você, acredito que não vai ser mais ninguém. Porque assim, ficava muito difícil mesmo de ter uma troca de compreensão musical, certo, dessa parte criativa. Até porque eu sou o tipo de pessoa que eu tenho essa linguagem misturada. E de vez em quando eu gosto de dizer assim, não, não quero isso aqui, não quero isso aqui, eu quero isso.
1: Exigente de si mesmo, né?
0: Sim, demais. Até o Miquel, ele fala assim, relaxa um pouco.
1: Deixa ver o que vem de cima. É muito isso. Bacana a conversa. E nós vamos conversar com você também, tá, querido? Não, aqui é a Li.
3: Laura Li?
1: Laura Li. Tudo bem, querida? Ela tem 27 anos.
4: Quem dera.
1: É irmã do Verrini.
4: Sou.
1: Também a veia artística faz parte da família toda.
0: Ela desenha.
1: É, então desenha. Fala um pouquinho aí, vai pra gente. Canta?
4: Canto. A gente canta num. O Wallace tem um coral, né? E aí nisso ele me chamou pra fazer parte.
1: Quem
4: e a gente
1: tem um coral?
4: Wallace.
0: Sim. O meu nome de professor é Wallace.
1: Wallace.
0: A minha parte artística
1: é Verrini.
0: Isso, Wallace e Verrini.
1: Então, o Wallace chama você, aí o Verrini pegou carona.
0: Isso, todo isso, mundo trabalhando, sim, junto.
1: E aí?
4: Com isso, a gente vai indo. É um coral muito bem dedicado. E com isso, eu fui

0: fico muito feliz de estar nessa arte da música e principalmente me motiva para futuramente, né, possa ter uma vida no ramo musical.
1: Olha aí.
2: A capa do EP é dela, é? Ela que assina.
1: Não. Ela desenha, né?
2: Ela desenha. Poder...
3: Até o momento a gente ainda não fechou uma parceria.
2: Tá aí, olha. Desenhos, fica a dica.
1: Futuramente... É o seguinte, aproveite, viu, querida.
2: Ele vai fazer muito sucesso.
1: Ele vai fazer muito sucesso. Que Deus, né? Pô, e pra ele dizer, mano, me leva junto, já que não me levou pro estúdio, já não tava fazendo composição, então leva uma carona.
2: Leva a capa, né?
1: É, leva a capa. Você tem a sua irmã também, que é irmã de vocês, outra menina.
3: A Maria Clara.
1: Maria Clara, que canta também.
3: Inclusive, mandar um abraço pra Maria Clara, que ela tá estudando nesse momento.
1: É, mas... Maria Clara, é melhor você estudar, não ouça esse programa. Faz com aquele nosso amigo lá, tem que fazer. Tudo bem.
3: A Maria Clara, ela também, assim como o Miquez, ela é uma peça-chave nesse trabalho. Né, porque a Maria Clara, ela canta. Ela já tem 17 anos, vai fazer 18 anos, e ela já tem um processo de estar comigo em algumas atividades musical, mais do que...
1: Mas a Laura ainda não.
3: A Laura, não, a Laura já canta agora.
1: Mas com você ainda não.
3: Não, ainda tá, com o trabalho ainda não.
1: E você toca violão?
3: Não, não toco violão.
1: Então, por favor, Laura, pega a carona dele aí, pra te ensinar a tocar. Ela toca o quê? Você toca o quê? Qual instrumento? Ainda nada.
3: Ainda não, ela canta.
1: Então, por favor... Exija que ele ensine você a tocar. Qual é a igreja? Vocês tocam no coral da igreja?
3: A Laura, ela participa como acólito lá na igreja Nossa Senhora Aparecida do Pacoval.
1: Sim.
3: Eu já sou eu participo lá no Capuchinhos.
1: Certo.
3: Isso.
1: Pô, não tá levando você, né, pros cantos, né?
3: É porque quem mais passa tempo nessa parte cantando comigo é a Maria Clara. A Laura, ela tá começando agora a andar comigo, canta, e tal. Tô começando a colocar ela embaixo do braço. Bora para as atividades.
1: Assim como eu fazia. Mas sempre gostou de música, Laura?
0: Bom.
1: Ou agora tá iniciando a gostar devido o mano aí que tá lançando esse trabalho?
0: Bom, eu acho que na minha infância a música já é bem presente.
1: Na sua infância, né? Caramba, você já tem muita idade.
0: Tenho.
1: Tem 13 anos, né? Imagina a sua infância, né? Demorou pra caramba chegar lá, né?
0: Sim.
1: É.
3: E não é.
1: Por favor, Laura, você tem 13 anos na sua infância. Ontem, ou seja, então, ontem, né?
3: Um dia desses.
0: Bom, com isso... O Wallace, na adolescência dele, né, ele já cantava bastante. Então, nessa parte, eu acho que eu já tinha um pouco de noção. Então, eu gostava bastante dessa época, né, em que eu me interessava até pela música. Mas eu acho que eu ainda não tinha uma noção que futuramente eu possa, né, fazer músicas ou tocar instrumentos.
1: Ou ser uma apresentadora de rádio, por exemplo, de programa de rádio, né?
3: São possibilidades.
1: É, desemprega todos nós aqui, não tem problema nenhum. Vamos fazer o seguinte, vamos ao apoio cultural aí, um retorno. A gente já encerra o papo com eles aqui, mas é sempre importante a gente receber aqui esses novos artistas no apoio. Esse programa foi criado para isso, viu? Wallace Verrini. Descobrir talento, assim como a Laura, que ontem começou, né? Faz tempo pra caramba, 13 aninhos. E já voltamos já, tá? Logo após o apoio cultural.

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1: Olá, muito bem, de volta aqui do Apoio Cultural, o programa Canto da Amazônia. 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Estamos conversando aqui com o mais novo talento aqui do, da música mapaense, Verrini, com o disco álbum Garoto do Norte, e também com a Laura Lee, que é sobrinha da Rita Lee, tá em Macapá, e é cantora também, 13 aninhas.
2: É homenagem a Rita Lee ou é nome? É pseudônimo ou é homenagem a Rita Lee ou é nome artístico?
3: Tu sabe? Bom, até o momento, é porque assim, o pai da Laura já é falecido.
1: Sim.
3: Foi ele que colocou o nome nela. E a gente não sabe de onde ele surgiu com esse Lee. Mas é o nome dela. Mas
1: L-E-E. Então é homenagem a Rita Lee. Vamos dizer que ele adorava Rita Lee. E ponto final.
3: É uma homenagem e pronto.
1: E pronto, diga isso. Mas é lindo aí,
2: Mas como tá no setor da música, no segmento musical, é a Rita Lee.
1: E ficou legal, né? Bruna Lee, né?
2: Sim,
1: ficou
2: legal. Lindo nome.
1: Laura Lee, né? Laura Lee. Laura
2: Lee. Olha, Heraldo, quem assina, agradecer ao Miqueza que mandou as informações, a gravação, a parte musical ali da gravação do EP, é o Juninho Romano no teclado, tá? O Jobson Senna, grande. Opa. Jobson na batera. O Amoreira, conhece esse aí? Na percussa. E o Miquel Reis na produção. Timaço, hein, cara?
1: Direção e produção musical. E a voz do Verrini. O vocal é o Verrini e a Mana.
3: Isso, a Maria Clara.
1: Maria Clara. Pronto. E agora o próximo disco que tá vindo aí. Laura Lee vai estar também no local.
3: O próximo projeto ele se chama Nascesala. Nascesala, ele é uma continuação do Garoto do Norte. Ele também traz um estilo bem parecido na questão de gênero. É um gênero que eu me identifico muito.
1: E

0: Vamos preparar para esse lançamento, viu, viu, Verini?
1: Com certeza.
0: Vamos aí, vamos começar a tocar direto aqui, porque não tem mais jeito. Já no vocal com a Laura e a Maria Clara.
1: Pois é, você precisa conhecer a Maria Clara.
0: Isso. Vamos marcar um outro momento, você traga, não traga o piano, que não dá aqui, mas traga o teclado, fazer aquele som do piano.
1: Sim, sim.
0: Né? Laura, você, qual instrumento que você acha?

0: querendo um violino bacana. Sim. Então, por favor, o Mano vai resolver isso pra você.
1: Vai. Né, Wallace?
2: É, né?
0: É, mano, bacana. E telefone para contato. Agora, a partir de agora, o bicho vai pegar pro teu lado.
2: Telefone para contato é o meu mesmo pessoal.
0: Sim.
2: É 96 991 32 0874.
0: Garoto do Norte, nós encontramos aonde? O local, o teu Instagram?
2: Instagram é arroba...
0: YouTube, como é que é?
2: Isso, no Instagram.
0: Tá nas plataformas digitais?
2: Isso, tá na plataforma também, no Spotify, em todas.
0: Sim.
2: Se você for no próprio Instagram, lá tem os links disponíveis para ter acesso.
0: Garoto do Norte.
2: No YouTube, no Spotify, isso mesmo.
0: Bacana.
2: E o Instagram é arroba Verrine com W, W-E-R-R-I-N-E, underline Verrine, W3-R-R-1-N-3.
0: Ah, não vou conseguir decorar. Vai lá, Verrine, aí vai aparecer.
2: Pronto.
0: Você clica lá. Então vamos nos preparar para próxima vez. Você promete que você traz o teclado aqui para cantar,
2: sim,
0: com a gente?
2: Sim, sim, sim, com certeza.
0: E traga também a Maria Clara e traga também mais uma vez a Laura, que já é sócia desse programa. De carteirinha assinada. Aí você vai dizer, não, mano, eu já conheço o estúdio. Fica à vontade, não tem nada que a gente consiga se ver. Ninguém vê ninguém. Nada, todo mundo vê aí, né? Então, esse programa, Verrine e Laura, fiquem à vontade. A gente, a partir de agora, você passa a ser da casa aqui, né? Suas músicas a gente toca direto. Qualquer coisa sobre o teu projeto, os projetos da Laura aí lá na Igreja Aparecida, no Pacopau, né? Fique à vontade. Ah, tem agenda lá, o nosso coral vai cantar não sei aonde, tem programação de Aparecida e tal. Só entrar em contato.
1: Gente, já tem programação de Aparecida.
0: Então pronto, por favor.
1: Agora, dia 11 de julho, vai acontecer o forrozão da Aparecida.
0: É?
1: Isso.
0: Você vai cantar lá, não?
1: Não sei. Será que a gente canta lá, Wallace?
2: Não sei.
0: Tá lá. E fique à vontade pra divulgar aí, tá, meu parceiro?
2: Agradeço muito.
0: Qual é a música que você quer que a gente trabalhe aqui, por enquanto? Todas ou tem uma específica?
2: Pode tocar todas.
0: Sem problema nenhum.
2: Elas têm um carinho muito especial.
0: Vamos agendar um retorno aqui, agora só que você vem preparado. Teclado aqui na mesa. Abra a imagem aí, Lee, pra gente ver como é que vai funcionar aí. Vocais afiados aí, treina lá. Vai ser assim, a gente abre aqui, levanta, tira, coloca aqui o...
2: E já deixa tudo pronto.
0: Já deixa tudo pronto e fica em pé aqui, tocando.
2: Pronto.
0: Beleza, então? Perfeito. Obrigado. Fica à vontade para agradecer você e a Laura. E nós continuamos aqui à espera de vocês.
2: Muito, muito obrigado a vocês pelo acolhimento. É sempre muito importante, acho que para um artista, principalmente nesse quesito, nesse setor amapaense, né? Estar conhecendo, estar tendo seu trabalho divulgado. Isso para mim é de grande importância e também vou guardar com muito carinho esse momento especial hoje. E também quero mandar um abraço para todas as pessoas que participaram desse projeto.
0: Sim.
2: Também tem as fotos do álbum, que foram todas feitas pela tia Wanda, que é uma fotógrafa maravilhosa, que ela cuidou de todos os detalhes relacionados à capa do álbum. Ela não é minha tia de sangue, mas ela é de consideração, de coração mesmo. Ao Miqueias, que esteve ali lendo a minha linguagem musical e conseguindo fazer esse trabalho maravilhoso. As minhas irmãs, que estão comigo presente, me traz uma segurança enorme, que cantam, que estão juntos nesses momentos
0: que
2: assim,
0: agora
2: especiais.
0: Quer aprender violino.
2: Não é?
1: Pois é.
2: E a todos aqueles que realmente acreditaram em mim até o momento.
0: Sempre. Não, tá só começando, meu parceiro. Não tinha forma, não, que vai começar. Logo, logo, tu vai ver a Laura, a Maria Clara compondo aí. Olha, tem música aqui, dá pra colocar aí? Resolve aí, vambora. Tá bom? Obrigado aí. Então a gente encontra em todas as plataformas digitais. Vai lá no YouTube, vai lá no Instagram. Verrine. Como é que é o endereço? Verrine.
2: Ah, tá. Arroba.
0: Arroba Verrine de novo, com W. Aí underline. Vai embora. Vai lá e vai.
2: É só digitar que vai.
0: Garoto
2: aparecer.
0: Do Norte, que é o nome do disco. Vai aí. Obrigado pela vinda aqui, tá, queridos?
2: Muito agradecido.
0: Ah, sim,
2: muito,
0: por favor, abraço pro povo que se esqueceu lá em casa, vai dar bronca.
2: É verdade, né? Um abraço, um beijo pra mamãe, pro vovô, pra vovó, pra todos que estão assistindo.
1: Eu agradeço muito por vocês, por essa oportunidade.
0: Sempre.
1: Por esse acolhimento e pelo carinho, né? Claro. E saibam que vocês vão estar no meu coração, nas minhas orações.
0: Obrigado.
1: E
0: amém.
1: Agradeço de coração.
0: Abraço pro pessoal lá da Aparecida.
1: Da Aparecida.
0: né, da escola,

0: Ah, chega lá, não mandou um abraço pra mim, apareceu na TV. Obrigado então, Laura Lee e Verrini. Obrigado pela vinda aqui no programa. Tchau.
1: Até mais.

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0: Momento da cultura junina no programa O Canto da Amazônia, 5:06, em nome da Rocha Tecidos, Macapá e Santana. 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Sabe quem está ouvindo o programa, Rogério? O Dr. Arthur Lobo, que agora é o novo conselheiro de... da Líria da Escola de Samba, indicado pelo Império do Povo. E falar em Império do Povo, um abraço aí, Arthur. Hoje tem agenda de carnaval?
1: É, a partir das 19 horas, lá na sede, na sala da Liga da Escola de Samba, lá no Sambódromo de Artes Populares RP, haverá a aprovação do regulamento para o Carnaval 2027, né? O Carnaval 2027 que já nesse desfecho dessa primeira parte regulamentar, né? Começou com a nomeação da comissão que estava responsável por apontar, sugerir, no caso, algumas alterações. Após esta mudança, essa minuta foi entregue ao presidente da Liga das Escolas de Samba, que encaminhou as escolas de samba e ao conselho para que pudesse fazer também as escolas de samba propor suas mudanças no regulamento. E hoje é a terceira etapa desse processo.

0: com a aprovação do regulamento. Ah, eu sou contra essa proposta, eu quero essa proposta. O momento de discutir é agora. Porque
1: não,
0: depois.
1: Você de... conta, mas apresente uma proposta.
0: É, porque.
1: Você conta, mas apresenta uma.
0: Exato. Porque depois de aprovado, aquele cara que vai lá brigar, que vai dizer que a culpa é da liga, que a culpa é da escola, que a culpa. Arruma um monte de culpados, né?
1: É.
0: E o momento de aprovação, de discussão. Era agora, nesse processo. Presidente Geraldo, você que é presidente da escola Unidos do Canto da Amazônia, eu tenho uma proposta para lhe encaminhar. A minha proposta é que, lá no regulamento, no artigo que está escrito que só pode 3 carros alegóricos, eu queria que colocasse que poderia a partir de 10 carros alegóricos.
1: É.
0: Aí eu encaminho a proposta ao presidente Geraldo, ele leva a proposta ao conselho e é lida.
1: Você
0: e aí
1: discute e vota.
0: Discute e vota, é assim que funciona, tá bom? Então hoje é esse dia de votação.
1: Dia D.
0: Dia D do regulamento do Carnaval 2027.
1: Muito bem, quadra junina chegando agora no programa.
2: Mais um pouquinho vai apontar.
1: Dona Rosa, só eu lembro da senhora.
0: Alô, Dona Rosa!
1: Só lembro, Dona Rosa.
0: Boa tarde.
1: Concurso Garota Junina, Cláudio Vaz já no domingo já recebeu um coquetel para a apresentação das candidatas, sorteio também das apresentações. Fala, Rogério.
0: Olha, aconteceu no último domingo no Centro de Cultura Negra Raimundina Ramos o sorteio para a 28ª edição do concurso Garota Junina. É. E a ordem de apresentação, o evento acontece dia 6 de junho, na sede de Boêmios do Laguinho. A realização é Estrela do Norte. E a ordem de apresentação será essa. Anota aí, olha. 6 candidatas passarão. A primeira é Eduarda Frazão, Garota Safada. É Eduarda Frazão, do grupo Garota Safada. Depois, Joana Ramos, Simpatia da Juventude. Luana Evelyn, Gaviões do Norte. Nila Rodrigues, Pequena Dama. Isa Estrela, da Estrela Santanense. E Kiara Holanda, Luar do Sertão. As 6 candidatas que irão participar do Garota Junina em 2026. Também a participação, a despedida, a entrega da faixa dela, Chayene Gonçalves, que representou e é atual Miss da Estrela do Norte. Chayene, um abraço, um beijo no seu coração e sucesso aí na contagem regressiva da entrega dessa faixa, né? Quem será campeã? A candidata levará 15 mil reais de premiação, é, Heraldo. E também a quadrilha junina que a candidata representar irá realizar em 2027 o Garota Junina. É o concurso mais tradicional da quadra junina amapaense.
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1: Olha, um abraço especial aqui pra esse cara, nosso parceiro, rapaz. É. Alô, Rodinei Santos, boa tarde, obrigado aí pela moral. A melhor maniçoba do Brasil.
0: Não,
1: maniçoba do Preto Velho da Amazônia.
0: Lá já era apresentador lá do Arraiá do Primo Sebastião.
1: Sim.
0: Né?
1: E aí?
0: Ele, Cleudir Rangel. Aí ele foi e me mandou só a foto.
1: Ah.
0: É. Rodinei, a minha maniçoba tem que ter bucho, tá? Se não tiver, não é maniçoba.
1: Tu não tem noção.
0: Aí ele me mostrou a foto. Olha, tu para com a tua pavulagem. Olha aqui. Só que ele disse, é só o Heraldo Almeida que tem moral. Eu não tenho, Heraldo.
1: Rapaz, vou te dizer,
0: eu tô muito sem moral com esse preço.
1: Eu escondi da Luana pra ela não comer.
0: Não, tô te falando. Olha, Ana Nery 278, Rodinei.
1: Ei.
0: Manda entregar aqui.
1: Foi entregue.
0: Olha, ele mandou entregar a sua.
1: O quê?
0: Ah.
1: Ei, foi batedores até a minha residência.
0: É, foi?
1: Oi. Obrigado, beleza. Preto Rei da Amazônia, melhor maniçoba do Brasil.
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0: 40 dias de fogo, só era essa aí. É daquela que a cabeça do cochito tu põe inteira. Aí ela vai se desfazendo.
1: Olha, só pra lembrar que a primeira chamada é 18h30 lá na sede da Liga da Escola de Samba.
0: 18
1: tá?
0: Ou 19h30?
1: É 18h30 a primeira chamada, tá? A discussão e a aprovação do regulamento.

0: pureza. É, 18 e 18, tô afirmando, valeu aí. A fé
1: que a água... Fala, meu primo aí, Darlan, me atende, Darlan. Tá vindo aí o forrozão da Mariazinha. Cada vizinho na sua calçadinha, dia 27 de junho. A Maria das Graças. E o Darlan é um dos apoiadores lá.
0: Não me convidaram.
1: É a maniçoba do Preto. Ei, Darlan, tu não tem noção dessa maniçoba. Vou te mandar o contato aqui agora. Vou te dizer uma coisa. Eu nunca mais tinha visto maniçoba com chouriço, olha.
0: Ó, essa aí é boa.
1: Que...
0: Rapaz, tem umas aí que é só calabresa, meu patrão. Eu parei de comprar maniçoba. Confesso que eu parei.
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0: Do Preto Velho da Amazônia, o Dinei, meu amigo, tô aguardando. Pra dar a nota 10.
1: 991-48. 16,20.
0: A gente não tem o costume de dizer que a melhor açaí da Amazônia é do Pará, do Amapá, é daqui o nosso, não é isso? Sim. Isso é verdade, amigos nossos paraenses já confirmaram. Então tem que dar a César o que é de César e a Belém o que é de Belém. É, a melhor maniçoba é de Belém, mano.
1: É que eu tô fazendo besteira aqui, peraí, calma. 9,98. 2320.
0: Opa!
1: 99048, 2320. Pronto, aí. É Rudinei Santos. Pode ligar. Dizer que o Heraldo Almeida. Vem aí o Terreirão do Povo está chegando.
0: O pré-forrozão da Amazônia, simpatia da juventude.
1: Solta a fera, simpatia. Fala, Natan!
2: Simpatia. Vai trabalhar, juventude. Natan.

0: tá aí considerado o hino da quadra junina papaense. Ontem a Simpatia da Juventude teve um encontro.
1: Pois não, Heraldo.
0: Um encontro ontem com o produtor, com o artista, com
1: o
0: cenógrafo Zé Maciel. Show de bola ontem, começou com a equipe técnica lá, o Chico, e depois foi pra quadra, botou a roupa e foi xaxá.
1: Caraca.
0: E ensinou o xaxado lá, passo, parabenizou a coreógrafa Fabíola, tá tudo dentro, tudo de acordo. Parabenizou o marcador Augusto Júnior, isso porque ele viu nos 15 minutos, nos 15 lá. Parabenizou a Joana, deu alguns toques aqui e ali e ficou lá até o final do ensaio. Ontem foi o momento que ele teve com a Simpatia da Juventude, agradecer o presidente Dionei, da FEJUFAP, que está proporcionando às quadrilhas filiadas, às afiliadas da federação, da FEJUFAP, esse encontro com esse artista, esse mestre da cultura popular, que é o José Maciel.
1: É, enquanto tem ligas que estão proibindo quadrilha junina de dançar por aí, a FEJUFAP vem e faz ao contrário, né? Está proporcionando, compartilhando conhecimento com os amigos do Nordeste, né? É, o Maciel vai ficar aqui mais de uma semana, já está aqui desde o final de semana, e irá visitar os grupos juninos que são filiados junto à FEJUFAP. Parabéns, é isso aí, compartilhar conhecimento, compartilhar o investimento e as parcerias. Então, a Simpatia da Juventude ontem recebeu o Maciel, mandar um abraço ao Maciel, a toda a equipe aí que veio do Nordeste, está aqui em Macapá, ministrando essas oficinas junto aos grupos juninos. E falar em grupo junino, falar em pré-forrozão, Heraldo Almeida. Ordem de apresentação do pré-forrozão, Simpatia da Juventude, o maior da Amazônia. Simpatia da Juventude.

0: família toda da Fabíola Almeida ouvindo o programa.
1: Dona Fátima, um abraço.
0: Ela ficou chateada ontem, você não vê o programa, você não vê aqui.
1: Dona Fátima, me desculpe.
0: Eu peguei ralho à noite lá.
1: Me desculpe, Dona Fátima.
0: Eu não vejo, rapaz, ouve todo dia o programa.
1: Dona Fátima, um abraço a você, a Suelen, a toda a turma aí ouvindo o programa. Então, olha, as quadrilhas matutas. No dia 19, às 20 horas, as bonecas dos matutos, 20 e 10, explosão do tempo. Esse horário de concentração, tá? 20 e 20, os bagunçados dos matutos. E às 20 e 30, considerados dos matutos. As estilizadas inéditas, 20 e 40, estrela dourada. 20 horas e 50 minutos, mocidade cultural. 21 horas, brilho junino. 21 e 10, gaviões do norte. 21 e 20, estrela santanense. 21 e 30, estação junina. E às 21 e 40, atração junina. A estreia de Paulinha aqui na atração junina. E na categoria campeã das campeãs. Às 21h50 tem tradição junina de Santana. Vai estar estreando na categoria campeãs. Depois, 22 horas, vem aí Guimarães, Charles e todo o time da pequena Dâmera.
0: É, ele estava lá brechando a simpatia.
1: É, ele foi para brechar a simpatia.
0: Foi brechar, foi.
1: Charles, Guimarães, a simpatia não vai se cruzar com vocês esse ano. Vocês pularam uma cerca. Ele gosta de dar bocão, mas dá bocão também.
0: Ele tá brechando.
1: É, tava brechando. Ele queria subir a bandeira da pequena dama lá, que tinha jogo da bandeira. Tu não pode, tu não é filiado aqui, vai-te embora.
0: É, bora.
1: Grande Guimarães, olha, é no dia 20, às 22 horas, a pequena dama. E encerrando a noite de sexta-feira, lá na sede de Boêmio do Laguinho, é a quadrilha do meu coração.
0: Revelação.
1: Revelação.
0: O tempo disso tá tudo pronto por lá.
1: Opa.
2: Só pensa em namorar.
1: Cadê o dia 30, rapaz? Tô perdido aqui, peraí. Pera. Tá aqui. No dia 30, sábado em Boêmios do Laguinho, às 20 horas, tem Garota Safada, às 20h10, de volta, rapaz, a Rosa dos Ventos, 20h20, Mistura Junina, e às 20h30, as Piranhas dos Matutos. Na categoria Estilizada Inéditas, quem abre é a Explosão Junina de Macapá, às 20h40, 20h50 tem Encanto Junino do Jari. É a melhor quadrilha do Vale do Jari. Depois vem 21 e 20, também do Vale do Jari, Sorriso Cristalino. 21 e 10, Realeza da Fronteira, lá do Oiapoque.
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1: 21 e 20, Guerreiros de Fogo.
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1: 21 e 30, Xodó Junino. E encerrando a tradição, alô Zico. E na categoria campeã das campeãs, quem abre é Explode Coração.
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1: De Porto Grande, vai estar estreando também.
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1: 22 horas tem renovação junina, alô Sabá.
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1: Às 22h10, Constelação Junina.
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1: Encerrando a atual campeã desse evento, Estrela do Norte.
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0: Tudo isso dias
1: 29 e 30.
0: Boêmio do Laguinho.
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0: hoje, daqui a pouquinho, a partir das 17h30, tem seminário do julgador do concurso da Soberana e Soberanos da Quadra Junina Realização FEAGE. Neste mesmo local vai acontecer na Biblioteca Eucil Lacerda. Já estou a caminho de lá, inclusive. A partir das 19 horas, Geraldo, tem o sorteio da ordem de apresentação do concurso que vai pagar a maior premiação da quadra junina, né? R$60 mil. Então hoje acontece o sorteio a partir das 19 horas lá na Biblioteca Pública Eucil Lacerda e também o credenciamento da imprensa para fazer a cobertura do evento, tudo isso hoje, viu?
1: Eu comecei ainda há pouco com o Maico lá da Funcut. Ele chegou, né? Tava de viagem pelo município. Estava participando de um evento lá no Ministério da Cultura. E ele chegou hoje, já vai dar uma... Hoje ou amanhã de manhã dar uma posição para as
0: local
1: quadrilhas.
0: E data,
1: local e data.
0: Do evento da Prefeitura Municipal de Macapá, isso, né? Estamos no aguardo também.
1: E alguma resposta também sobre o investimento financeiro.
0: Investimento financeiro, tanto do governo do estado, que a gente está aguardando também, né? Cláudio Vaz já passou uma informação que provavelmente seja edital, mas ainda não temos uma posição da
1: oficial, né?
0: Oficial da Secult ou de quem for responsável por repassar o recurso. E também a gente sabe que será lá no Corpo de Bombeiros.
1: Corpo de Bombeiros da Zona Norte.
0: E a data falta definir aí, quando a quando, né?
1: Isso
0: mês
1: mesmo.
0: De maio já está indo e a quadra junina chegando aí, os grupos se apresentando a todo vapor nos pré-forrozões, na pré-temporada junina, chegando o final da pré-temporada e já os esquentas para os grandes terreirões de Macapá, de Santana. Alô, tio Gigante! Alô, toda a turma lá de Santana, um forte abraço! Os preparativos também para esta temporada junina, que tem concurso oficial.

0: 5h26, o programa é o Canto da Amazônia, o momento da cultura junina. Um abraço aí aos ateliês. Ontem, inclusive, a Simpatia da Juventude, até uma pata fazendo um material aí. E ontem o destaque foi a Simpatia da Juventude.
1: Ah, que maravilha, que matéria bacana.
0: O ateliê apareceu lá, o
1: Manuel Neto.
0: Manuel Neto. É, produzindo, ele e toda a equipe lá, show de bola. Tudo pronto lá, né, mano?
1: Cara, deu pra ver, né?
0: Tudo prontão.
1: É, mostraram nosso indumentário, pronto. Acabou o segredo.
0: Acabou-se. Acabou-se o que era doce.
1: Acabou o segredo. Só assistir lá na Globo Play que tá lá nosso indumentário.
0: Mas que ontem que o... que a galera correu pro Rocha, disse pra comprar, porque viu o indumentário.
1: Pra mudar? Pra mudar, né? Mudar mais tempo.
0: Já era.
1: Olha, aí,
0: já foi-se.
1: Aí tem os investimentos, né, que tem dos grupos. Aí, pô, sobrou uma grana ali. Heraldo, sobrou uma grana aí, mano, do evento lá do como é? Do pré-forrozão que a gente dançou. É, o Jair, sobrou uns R$300. Guarda aí pra amanhã a gente fazer uma resenha, um churrasco. Foi da coleta da galera, né? Tá bom, vou guardar. Aí chega uma notificação da Azul. Pra pagar uma taxa de R$300. Sabe de quê?
0: Toma.
1: De pedraria.
0: Barra.
1: Que chegou.
0: Chegou da China.
1: Aí o meu amigo Café disse: cara, ainda bem que a gente ia fazer, mas olha. Olha quanto foi a fatura aqui.
0: Cancela.
1: Cancela. Tem que cancelar, cara.
0: O Café não deixa de gritar campeão, né?
1: É, nem vice.
0: Nem vice, é.
1: O amigo foi gritar campeão. Ei, Heraldo, não
0: peguei
1: grita.
0: Peguei um ralho dele, vim embora pra casa.
1: Depois dela, ele me disse.
0: Aí peguei outro ralho lá que cheguei.
1: Ah, aí eu lembro. Da doutora. Vai dormir um filho, Heraldo.
0: Ficou brabo. Mano.
1: Terceiro lugar. Que levou peia.
0: É.
1: É, bora dizer que a gente levou peia. Da Arapuá e da lá de Santana.
0: Santana.
1: Tudo certo. Aí leva o ralho do Café.
0: Ralho do Café.
1: Aí chega em casa.
0: Pode gritar campeão.

0: leva a rádio. Tá tudo certo.
1: Olha, o Júri também. Outro foi comprovado, né? O Júri também erra. Não tem jeito, velho.
2: Em qualquer lugar.
1: Olha o jurado dizer que ele.
2: Em qualquer lugar.
1: Acha.
2: Só um João da Fogueira e do Balão.
1: Ele acha que o marcador ficou 5 minutos, ele acha. Você tem 15 de apresentação, veja bem. Você tem 15 de apresentação.
0: Ficou um terço fora da apresentação,
1: você tem 15 e não fechou os 15. Ficar 5 fora?
2: Vivo São João,
1: tá bom. Sinto muito, amor. Mas não,
0: essa tá anotada, viu?
1: Essa aí. Essa vai pro livro.
0: Essa tem que ir pro livro.
2: Que coisa linda é o.
1: Depois essa dessa vamos embora. É, vai pro livro.
3: Essa vai pro livro.
1: Depois pro dessa livro. Vamos embora, então.
0: Lenta. Vamos embora com 5 minutos o marcador escondido. Olha, sem mais delongas.
1: Olha, se eu ficar, se nós ficarmos calados aqui sem falar nada, sem música, sem nada, 5 minutos eu ver é um mundo. É um mundo de tempo, pô. É isso,
2: velho.
0: É, o jurado também erra. Vambora.
1: Obrigado, Rogério. Obrigado na técnica, Mr. Feli, a direção administrativa de Marlos Zulana, a produção de Cláudio Rogério, a direção geral de Luiz Melo e a nossa apresentação.
4: Geraldo Almeida.
1: Vem aí, ponto de encontro, olha todo mundo aí. Cláudio Barbosa e toda a equipe. Tchau.

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6: Agora 5h36 na Diário. Boa tarde.
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6: PF prende duas pessoas e apreende em torno de R$72 mil na operação Palanque Digital. Intervenção policial em Santana termina com morte de indivíduo suspeito de ligação em duplo homicídio. Sidney Macedo conquista títulos e recordes no Campeonato Brasileiro da Amazônia. Novos servidores da Polícia Civil reforçam segurança pública do Amapá. Operação da PF mira milícia digital em Macapá. Governador Clécio apresenta ao Ministério da Saúde construção do maior centro de referência em odontologia do país. São os principais destaques agora do portal diariodamapá.com.br. São 24 horas de conteúdo digital. Olha, hoje você vai saber mais sobre uma parceria aí do Ministério Público da Amapá e o Comitê da Campanha Nacional pelo Direito à Educação. Eles vão realizar, inclusive, a Semana da Ação Mundial. Está em pleno curso, vai até o dia 29 e a gente vai conhecer um pouco dos coordenadores dessa ação aqui no estado. A Avanildo Duque, presente. Daniele Bambassi,

0: Assim que pronuncia. Muito bem. E são coordenadores da campanha nacional pelo direito à educação e nos brindam hoje, aqui na terça-feira, dedicada a falar de política pública, aqui no programa Ponto de Encontro. Nós temos também esporte, com a coluna Mexa-se, assinada pelo Elson Summer, que traz aí os destaques do esporte amador, direto da nossa redação a qualquer momento, nosso time de repórteres e produtores, direto da Central de Produção de Conteúdos. Departamento de Jornalismo do Sistema Diário de Comunicação tem absoluta prioridade a qualquer momento aqui na Rádio Que Nunca Desliga, o portal que nunca sai do ar e o jornal que ainda circula de papel, é o Diário do Amapá. Ó, nós temos os nossos canais de interação, estão disponíveis para você fazer perguntas, fazer sugestões aqui para a gente. Nós temos um canal que é o nosso WhatsApp, que é o 991570022, 91570022, é o canal do ouvinte aqui da produção do Ponto de Encontro. Você pode acompanhar o programa também agora, em áudio e vídeo. Tem live do programa no Facebook Diário do Amapá, no Facebook Diário FM Macapá, ou ainda no meu Facebook, jornalista Kleber Barbosa. Se você achar relevante, compartilhe esse conteúdo com algum amigo, algum amigo, algum familiar, algum colega de trabalho. Vamos ter mais pessoas conectadas com a Diário também nas redes sociais. O programa está disponível no YouTube, está lá no nosso canal, arroba Kleber Barbosa. Kleber se inscreve com C. Aproveita lá e se inscreve no canal lá, tá bom? Marca o sininho, ajuda o tiozinho aqui, aqui a plataforma entenda ser relevante nos conteúdos que a gente posta lá, tá bom, pessoal? Ó, o que mais? O WhatsApp já falei. E o que mais? É isso, né? Então é isso. Todo mundo a postos. Nós aqui, você aí, está no ar. Mais um programa Ponto de Encontro. E você é nosso convidado.
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0: O petróleo tá ruim? Ainda pode piorar. Olha, os estoques globais de petróleo estão emitindo um sinal de alerta. Com a guerra do Irã prestes a completar 3 meses, especialistas se preocupam com a possibilidade dos preços ainda mais elevados e, no pior dos casos, desabastecimento. Apesar da expectativa por um acordo e das notícias recentes de que alguns navios conseguiram atravessar o Estreito de Hormuz, região entre o Irã e Omã, por onde passam 20% da produção global de petróleo e gás, a rota continua praticamente fechada, pressionando a oferta de energia pelo mundo afora. Quais podem ser os próximos efeitos da guerra no Oriente Médio? Para além da alta dos preços, existe, sim, um risco de faltar petróleo. Quando o ano começou, o petróleo era negociado perto de 60 dólares o barril, um nível baixo para os padrões recentes. E naquele momento a expectativa era de preços ainda menores ao longo de 2026, já que a produção global caminhava para superar o consumo. Além disso, os estoques do produto estavam elevados. Hoje, o cenário é completamente diferente. Desde março, o barril tipo Brent, que é referência internacional, tem oscilado em torno dos 100 dólares, em níveis que não eram vistos desde o início da guerra entre Rússia e Ucrânia em 2022. O motivo para essa mudança é conhecido: a paralisação do fluxo de navios pelo Estreito de Hormuz, somada à destruição de instalações de produção e refino de petróleo no Oriente Médio, região responsável pela maior parte da exportação do produto. Com o petróleo nas alturas, subiu praticamente tudo o que é produzido a partir dele: gasolina, diesel, querosene de aviação e até nafta, usada na fabricação de plástico. O bloqueio da região também afetou a circulação de gás natural e fertilizantes, insumos importantes para a produção de energia e alimentos. Os preços só não estão ainda mais altos porque o mundo começou o ano com estoques elevados de petróleo, que agora vem funcionando como uma espécie de amortecedor do choque atual. Bom, por fim, se dependêssemos apenas da produção corrente,

0: A situação seria muito mais crítica. Segundo a Agência Internacional de Energia, entre março e junho, o consumo global de petróleo deve superar a produção em cerca de 6 milhões de barris por dia. Pena que o carro elétrico ainda está muito caro, né? Abrindo ponto de encontro de hoje, como nossa opinião.
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0: Agora 5:43 na Diário.

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1: Muito bem, vamos falar de educação, então vamos fazer a chamada aqui. Professor Kleber aqui, chamando Daniele Bambassi, tá presente?
2: Presente.
1: Você tava na frente, Dani?
2: Eu, até o ensino médio sim, aí depois fui pro fundão.
1: Foi pro fundão. Olha só, o Avanildo Duque, tá presente?
3: Presente.
1: E sentava na frente, com certeza.
3: É, eu era da pole position com outro amigo que a professora tirava só 9, 10, então ela protegia a gente.
1: Ah, desculpa aí, hein? E a Simone Freitas, que é do comitê local da campanha aqui no Amapá, né, Simone?
4: Isso, presente. Presente.
1: Então, para não ficar diferente, onde você sentava na sala de aula?
4: Eu sentava no meio, né?
1: No
4: essa era a mediana.
1: No meião. Né?
4: A mediana, nem 10, nem 0, né? Uns 7 ali, caminhando nos 7.
1: Eu não sei porque, eu me lembro que até a quarta série a gente falava presente, normal. Aí sim, a gente ia pro... Antigamente chamava ginásio, né? Como é que chama hoje o ginásio?
3: É ensino fundamental.
1: De quinta a oitava, anos iniciais,
3: é o ensino fundamental.
4: Fundamental 1 e fundamental 2.
1: Aí não falava mais presente. A rapaziada queria ser já rapazinho e tal, já falava pronto.
4: Aqui.
1: Aqui.
4: Aqui.
1: Tô aqui, professor. Pessoa. Mas, gente, fala aí. É, olha só que coisa interessante, abraçado, né, pelo Ministério Público, esse trabalho visa a garantir, não é isso? Olha, campanha nacional pelo direito à educação, gente, a gente ainda tem que estar recorrendo à nossa carta maior, aos nossos direitos humanos, né?
3: Exato.
1: O orador da turma quem é?
5: O orador da parte institucional é o senhor Avanildo.
1: Avanildo. Começa contigo.
3: Então...
1: Cabeça da sua giz ainda, né?
3: Aqui já é experiência, né, Kleber? Kleber, antes de mais nada, eu queria dar um alô aqui para todas as pessoas que estão ouvindo o ponto de encontro da Rádio Diário, né? E agradecer a acolhida que você está fazendo para a gente.
1: Imagina.
3: Poder debater esse tema que é muito importante, né, para todos nós, que é a educação. E o direito à educação. A campanha nacional pelo direito à educação, ela vai completar 27 anos agora em outubro. E ela surge, Kleber, é uma iniciativa que aconteceu no mundo todo quando houve, em 1999, a conferência da Unesco, né, a União das Nações Unidas para a Cultura e a Educação, e Dakar, que terminou com o documento Educação para Todos. E aí as organizações da sociedade civil se organizaram para monitorar os compromissos que foram firmados lá. E aí no Brasil a gente criou a campanha para fazer esse monitoramento. A nossa expectativa naquele momento era que hoje talvez a campanha nem precisasse mais existir se tivesse aqueles compromissos sendo efetivados. Mas infelizmente não foram e a gente continua fazendo esse trabalho de monitoramento das políticas educacionais para garantir uma educação pública, de qualidade, gratuita, laica, para todas as pessoas que vivem no Brasil. Como diz o artigo da Constituição, onde o direito à educação é o primeiro que aparece.
1: Sabe que você começou a falar disso, a gente faz assim uma viagem na linha do tempo. Outro dia eu revi um filme chamado Da Menina Heidi. A Menina da Montanha, lá nos Alpes Suíços. Não sei se vocês conhecem o livro ou o filme da Heidi. E ela foi, enfim, perdeu os pais e foi deixada com um avô nas montanhas. E ela ficou muito curiosa de ver outras crianças indo para

0: a escola, ela tinha vontade e ele achava simplesmente que aquilo era desnecessário, quando isso hoje já está tanto no texto constitucional como na Carta Consagrada dos Direitos Humanos.
1: Sim.
0: E hoje a gente ainda precisa lutar para garantir

0: fez, a gente iniciou os trabalhos aqui com o projeto Eu e Tu, que é esse que a gente traz, sobre grêmios e coletivos estudantis. Né? E essa integração do estudante, da comunidade escolar como um todo, é ela que vai assegurar também, garantir essa percepção que a gente tem de uma educação pública, laica, de qualidade. Desde 2023 a gente vem fazendo esse trabalho, aqui na Amapá a gente está num estágio já bem avançado do projeto, que a gente realizou primeiro uma etapa de pesquisa com educadores e estudantes para saber o estado dos grêmios e coletivos aqui no estado. Depois uma formação foi oferecida para esses perfis e agora a gente retorna para fazer um balanço sobre em que pé estamos agora. Né? Então a gente teve aí a alegria de ter hoje pela manhã um encontro com estudantes, e nesse encontro que contou aí com representantes de 33 mil estudantes da rede, a gente conseguiu ter uma boa conversa, uma boa troca, e é justamente nesses espaços que a gente vai encontrar um posicionamento do estudante, do educador, da comunidade, para poder observar, estão sendo atendidas essas necessidades que a gente entende?
1: Esse encontro no formato de uma oficina?
0: Foi uma oficina, realizada hoje na parte da manhã no Ministério Público. E aí é importante dizer que essa oficina ela tem como base gestão democrática e os Objetivos de Desenvolvimento Sustentável, que a gente entende hoje como referência, né, Agenda 2030, Agenda 2030, para os encaminhamentos, não só da educação, mas tudo aquilo que faz parte de uma boa existência humana.
1: Uma coisa, só retroagindo um pouquinho, que a gente deveria ter contextualizado no início dessa aula que vocês estão dando aqui no rádio, o Comitê da Campanha Nacional pelo Direito à Educação, ela está ligada ao quê? A um ministério, é uma ONG, do que se trata exatamente?
2: Não, então a campanha, como eu te falei, ela nasce a partir da iniciativa da sociedade civil. Então a gente tem uma rede que engloba ativistas e organizações, sindicatos de trabalhadores da educação, movimentos ligados à educação infantil, profissionais das universidades, ativistas, estudantes, representantes de pessoas da educação inclusiva, mães, pais. Nós somos uma organização da sociedade civil. Nós procuramos fazer parcerias nos estados, principalmente, e a gente também faz esse diálogo com o Ministério da Educação, mas a gente não pega financiamento direto do governo. A gente, para poder ter um posicionamento crítico, Kleber, sobre a situação, a gente tem como princípio dizer, vamos captar recursos de iniciativa da cooperação internacional, inclusive do Fundo Malala, que é um exemplo muito interessante também de uma ativista que lutou pelo direito à educação lá no Paquistão, né? E que hoje ela tem um fundo que apoia organizações e a gente é contemplado, mas isso não nos impede de fazer parcerias com o Ministério Público, com a Secretaria de Educação aqui do Amapá, com o TRE, porque a gente sabe que a educação deve ser um esforço de todas as pessoas, de todas as organizações.
1: Ô Simone, você representa esse braço local, você originalmente era da Secretaria de Educação, né?
3: Isso, nós somos um grupo, o Comitê Amapá, que a gente denomina, né? Somos um grupo, tem professores, como aí o Vanil estava falando, nós temos representante da universidade, representante de estudante, representante do MP, são várias pessoas envolvidas por esse direito à educação, por uma educação de qualidade. Então, esse movimento, ele perpassa vários segmentos. Quando você fala na educação, você vai da educação infantil ao superior, né? Você quer uma educação de qualidade para todos. Então, envolve várias pessoas que estão com o mesmo objetivo dentro da campanha para lutar pela educação. Então, nós estamos nesse movimento e a Dani acabou de falar do Grêmios, é importante. A gente está prévio a começar agora em abril, os planos estaduais precisam ser efetivados, né? já efetivados, porque o plano nacional já foi. Então, dentro desses planos que vão ser construídos para 10 anos, dentro dos territórios, dos estados, dos municípios, um dos pontos a integrar esse plano são a questão da gestão democrática, em especial os grêmios, que muitas vezes hoje, né? Hoje foi muito bonito dentro do MP ver aqueles meninos que fazem parte do Grêmios dizendo que precisam ter mais vozes, se fazerem mais presente dentro das tomadas de decisões. E se tu, Kleber, daqui, né? É do estado, né, Kleber?
1: Sou.

0: Sou natural da Serra do Navio.
1: Então, se a gente observar, ó, grande parte do nosso, para eles que não conhecem a nossa história política, né, os nossos líderes políticos, muitos deles vieram de grêmios, né, vieram desse movimento estudantil. É, um dos nossos líderes, que hoje estão lá no Senado, eles são desse movimento. Então, esse movimento, eles têm uma representatividade muito grande dentro do Estado. Então, é sobre isso que a campanha trabalha. A campanha trabalha sobre esse direito para a educação de forma geral. E no Amapá, o Comitê Amapá, tem professores, tem alunos, tem Ministério Público, tem as universidades, tem outros segmentos. E a gente sempre deixa aberto para que novos integrantes façam parte desse movimento.
0: Ah, deixa eu registrar, falar no Ministério Público e registrar a presença da nossa colega Marileia Maciel, que é da Assessoria de Comunicação do Ministério Público. Eu tenho um carinho muito grande pelo MP, lá no início da minha carreira, de repórter. Uma das primeiras assessorias de imprensa que eu fui trabalhar foi a do MP. O MP estava com assessoria, inclusive, desativada. O trabalho acabou sendo muito facilitado, porque havia, assim, uma demanda reprimida em relação ao MP, o novo Ministério Público, a Constituição de 88.
2: Sim.
0: Deu novos poderes. E uma das coisas que eu lembro bem, acho que foi, inclusive, o promotor era o Flávio. Era promotor em Porto Grande, fiquei na dúvida se era o Flávio ou se era o... Meu Deus, eram tantos promotores, né? Mas enfim, o promotor resolveu fazer o que na pandemia o pessoal da saúde fazia, a chamada busca ativa, né? De cobertura vacinal. Pronto, pegou uma voadeira e subiu o rio Araguari. E a ideia dele, será que tem criança fora da escola, fora da sala de aula? Ele encontrou, nas beiras dos rios, por aí, muitas crianças fora da sala de aula, e deu início a um trabalho muito interessante e que a gente... Eu guardei essa lembrança. O desafio está aí, né? Na Amazônia, então...
3: A gente acabou de voltar de lá, inclusive, a gente passou 15 dias...
0: No Araguari?
3: Não, a gente estivemos em Benjamin Constant, Manaus e Parintins.
0: Ah, tá. Dentro da Amazônia.
3: Foi uma experiência bem, bem importante e com o mesmo projeto, né? Isso da gente conseguir fazer o mapeamento. E sem dúvida, é muito essencial, porque a gente sabe que é uma região de acesso mais remoto, com limitação de internet, e estar nos lugares é o que faz a gente realmente enxergar, né? Então, conseguimos, o que a gente consegue oferecer, claro, sempre observando questão de território e diálogo, né? Porque é isso, a gente precisa abrir essa escuta e estar atento para o que é que a gente consegue oferecer, né? Como campanha, como organização da sociedade civil, mas sempre atentos e respeitando o território, né? Então é muito particular, e essa ação de subir o rio, pegar a voadeira, a gente sabe que é uma mobilização que faz diferença, e há de se ter muita humildade também quando a gente chega para conseguir levar a informação que a gente tem, que é uma informação que está disponível. O direito à educação, ele está para todos, e a gente também precisa levar essa informação.
0: Bom, o teu sotaque já entregou, você é paulista.
3: Eu sou paulista.
0: Tá. A Simone, o tu dela já entregou, é Tucuju. Agora, o nosso amigo aqui, eu ainda estou numa dúvida. Eu sou muito ligado a essas coisas de sotaque.
4: Diga lá.
0: Porque... Avanildo, de onde que é?
4: Olha, eu nasci na Bahia, mas hoje, a maior parte do meu tempo, passei no Recife, já morei no Rio. Aí meu sotaque é nordestino, mas é meio misturado, às vezes é difícil de...
0: E aí as pessoas acham que, se tratando de Nordeste, os sotaques são todos iguais. É um ledo engano, cada estado do Nordeste tem um sotaque bem característico, não
4: é? E São Paulo também tem. Se você vai para a capital é um, no interior é outro. Minas, então, tem aquela confusão do sotaque que eu adoro, que é muito bonito. Mas no norte de Minas mistura com o Nordeste, na zona da mata está mais parecido com carioca. Então os sotaques é uma riqueza desse país e a gente devia valorizar mais e menos discriminar a parte dele, né?
0: É verdade. Gente, vocês ficam até que dia aqui no Amapá?
3: A gente fica até sexta-feira. Temos aí uma agenda ainda a ser completada, a gente tem algumas participações, alguns eventos, encontros na secretaria. A gente esteve com a secretária no dia de ontem, e a gente vai reencontrá-la também para poder passar um panorama desse evento que a gente teve hoje pela manhã, que foi muito produtivo. Então a gente está nessa troca até sexta-feira, muito disponíveis aí para quem precisar acessar, quem quiser
0: entrar com a gente. A tua formação em que era, Dani?
3: Eu sou jornalista. Eu sou licenciada em música e pedagoga. Tenho uma formação um tanto cheia de coisas, mas a minha primeira formação é jornalismo.
0: Hoje o sarrafo tá, tá

0: mais alto, né? Todo profissional é instado a ser multiprofissional.
1: Sim,
0: né?
1: Sim, mas é interessante porque essa múltipla formação, ela acaba oferecendo para a gente a oportunidade de também partilhar mais o nosso saber. Então eu me sinto muito privilegiada de ter conseguido essa formação e de atuar em todas essas frentes hoje, que felizmente eu consigo fazer, e sei que isso só é possível justamente porque tive acesso a uma formação e uma educação de qualidade. E é isso que eu desejo para todos.
0: Peraí, é Avanildo ou Ivanildo?
2: Avanildo. Minha mãe, lá em casa todo mundo começa com A. Ah. Aí minha mãe pegou o I, trocou o I de Ivanildo, claro, e botou o A. Então, mas eu sou confundido com Evanildo, com Ivanildo, com Vanildo.
1: É mais fácil chamar de Avan.
0: A gente... Ou de Nildo, né?
2: Chama de Nildo, chama de Duque, que é meu sobrenome. Tem apelido que não falta.
0: Duque, título de nobreza, né?
1: Ele é nobre mesmo.
0: E a tua formação em que área?
2: Então, eu sou
0: resumidamente, a gente tem a voz do Brasil daqui a pouco.
2: Não, eu sou agrônomo, sou gestor ambiental e geógrafo, mestre em geografia e educador formado a partir da campanha pelo direito à educação.
0: Que legal. Só falta você.
3: Eu sou professora, tenho mestrado e doutorado na área da educação. E a gente atua dentro da campanha nessa organização de movimento de projeto, de organizando, dando suporte aos movimentos no que é necessário.
0: Dani, tem uma página, tem um repositório, as pessoas ficam acompanhando o calendário.
1: euitugremios.org.
0: Como?
1: euitugremios.org. Nesse site é possível acessar toda a informação que a gente tem, inclusive sobre a pesquisa qualitativa e quantitativa realizada aqui no Amapá. E também acesso ao Guia de Grêmios, que é a grande ferramenta que a gente tem hoje para apoio a fortalecimento e construção dos grêmios estudantis.
0: A torcida colorada são os grêmios estudantis, tá bom?
1: É bom reafirmar.
2: Não, mas também é importante dizer que esse site está alojado no nosso portal da campanha, que tem diversos sites, e inclusive tem o site da Semana de Ação Mundial, que você falou no início. Então é campanha... .org.br, campanha de educação, mas como no site não pode botar cedilha nem tio, né? Tira isso, mas se botar no Google, campanha Nacional pelo Direito à Educação, vocês têm acesso e lá, Kleber, eu te convido a visitar. Modéstia à parte, é um portal que tem muita informação, porque a gente tem muita produção, tem muita parceria, inclusive quem nos financia está lá, viu? Nossos apoiadores estão tudo lá.
0: A campanha é identificada também pela sigla, né? CNDE.
2: Não, não. A gente até um determinado momento tinha isso. Hoje em dia a gente acha que CNDE não comunica bem. A gente está dizendo, não, tira CNDE, campanha é campanha. Pode até falar campanha nacional pelo direito à educação, como é grande, pode falar campanha da educação.
1: E no Instagram é campanha educação, sem o cedilha e o tio, campanha do cacau. Aí, acessa.
0: Muito bem, gente. Vocês podem fazer uma nova reunião lá na sorveteria Jesus Nazaré. Leva eles lá. Procura minha amiga Socorro. Diz que foi daqui da rádio.
3: Eu tava
0: bom?
3: Falando pra eles que.
0: Tem mais de 50 sabores de sorvete.
3: Olha
0: inclusive
3: aí,
0: de caipirinha, tá
3: olha
0: bom?
3: Olha aí, Dani.
2: Isso daí combina comigo.
0: O que você ia falar?
3: Eu tava falando pra ela, pra Dani, né? O Vanildo já veio algumas vezes aqui, uma vez não foi banheiro.
2: Foi,
3: tava
2: essa
3: dodói, essa é a segunda, mas ela não conhece nada. Ela disse, Mônio, eu só vi agora o quarto. Né?
1: Só o quarto do hotel até
3: só
1: agora.
3: Só o quarto do hotel.
1: Mas vai dar tudo
3: bora
1: certo.
3: Conhecer, vai dar tudo certo para conhecer algumas
1: certo.
3: Coisas aqui
0: por
3: no
0: favor,
3: Amapá.
0: Por favor, conheçam o Amapá e Macapá.
1: Muito
0: gente,
1: bem.
0: Obrigado, boa estada conosco.
1: Muito obrigada. Muito obrigada.
2: Um abraço aí a todo mundo que está ouvindo, continua ouvindo, participando, que a audiência exploda. Que é a audiência de alegria, né?
0: Alguém já disse que você parece com o Bira do Jô Soares? Não.
3: Olha que não,
1: nunca
3: não
1: tinha
3: agora
1: me passado isso. Não.
2: Então esse Bira é bonito.
0: Bom, ele tem uma risada marcante.
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0: Agora são 18:03 na Diário.

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3: Agora são 18h14 na Diário.

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1: Muito bem, a gente abre esse bloco, claro, com o assunto do dia, sem dúvida alguma, essa grande operação da Polícia Federal hoje aqui no Amapá e mais outras cidades do país. O Elson Summer preparou um resumo do que aconteceu no dia de hoje, está na TV Diário e está aqui no Ponto de Encontro. Solta aí.
2: A Polícia Federal deflagrou na manhã desta terça-feira 26 a Operação Palanque Digital, com o objetivo de investigar a prática de crimes eleitorais ligados a uma organização criminosa suspeita de atuar na criação de uma rede digital de desinformação, autopromoção política e ataques contra adversários no estado do Amapá. Segundo as investigações, recursos destinados à comunicação pública da Prefeitura de Macapá teriam sido desviados para financiar influenciadores digitais, veículos e empresas de comunicação responsáveis pela divulgação de conteúdos de caráter político eleitoral. O delegado da Polícia Federal, Bruno Belo, comentou sobre a operação e destacou que as investigações seguem em andamento.
3: A operação tinha como objetivo a repressão a delitos eleitorais, organização criminosa, desvio de recurso público e lavagem de dinheiro. A polícia identificou uma empreitada criminosa com a utilização de um contrato de publicidade com a Prefeitura de Macapá, cujos valores são superiores contratados a R$ 25 milhões de reais. Esse contrato, cujo objetivo era a publicidade institucional da Prefeitura, o que se notou foi uma clara violação ao princípio da impessoalidade, que um contrato que era para realizar uma publicidade institucional acabava realizando uma promoção pessoal do então ex-prefeito de Macapá, bem como ataque a opositores políticos. Os 25 milhões eram contratados pela Prefeitura com essa empresa de publicidade, e através dessa empresa de publicidade é que era realizado o repasse para esses jornalistas e blogueiros. A partir de agora, a Polícia Federal vai realizar as análises dos conteúdos apreendidos para a identificação de novos integrantes da empreitada criminosa, bem como novos delitos conexos. É possível que a investigação prossiga para a identificação de novos integrantes, bem como de possíveis desdobramentos.
4: Delegado, tem uma pergunta. Existem agentes que dizem que a Polícia Federal está perseguindo opositores e tudo mais. Esta questão, essa investigação, ela faz parte, está investigando o posicionamento político de algumas pessoas ou simplesmente tem outras irregularidades envolvendo isso?
3: A Polícia Federal não atua em nenhum lado político. A Polícia Federal é uma polícia de Estado, polícia que trabalha com a impessoalidade, e a investigação ela notou um possível abuso na liberdade de imprensa. Então, assim, a imprensa, a liberdade de expressão, ela é um direito constitucionalmente previsto, todavia ela não pode ser utilizada para o cometimento de crimes.
2: Ainda de acordo com a PF, duas pessoas foram presas em flagrante por posse ilegal de arma de fogo, sendo uma em Macapá e outra no município de Canela, no Rio Grande do Sul. E informou que foram apreendidos aproximadamente R$ 72 mil reais em espécie durante o cumprimento dos mandados da Operação Palanque Digital. Os investigados foram encaminhados para os procedimentos de formalização da prisão, prestaram depoimento e irão responder ao processo em liberdade após o pagamento de fiança. Com imagens de Joel Spalheta, Elson Summer, Sistema Diário de Comunicação.
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1: Muito bem, agora 18 horas e 18 minutos na Diário.

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2: Muito bem, muito bem. Ó, teve lançamento de foguete hoje no Amapá. Você sabia disso? Pois é. E tem um pesquisador da NASA, da Agência Espacial Americana, conosco. É Jorge Gabe. É isso? Jorge Gabe é engenheiro da NASA, da Agência Espacial Americana. E olha, vamos colocar na galeria das visitas ilustres aqui do estúdio da Diário, porque o Jorge está aqui com a gente. Hello, Jorge.
3: Oi.
2: Oh, mandou um oi. Seja bem-vindo. Welcome to Brazil.
4: Thank you so much. It's a pleasure to be here.
5: Muito obrigada.
2: Peraí, liga o microfone da...
5: Muito obrigada, é um prazer estar aqui.
2: Com tradução simultânea. E o Oscar vai para...
5: Leva ciência.
2: Olha só, quem está com a gente aqui é a Rose Nogueira. Está de volta aqui a Diário. Ela é ativista ambiental, né? A professora Daniele Brito, que é coordenadora do projeto Leva Ciência. A Aira Beatriz, que é também fundadora do projeto Leva Ciência no Amapá, está hoje como tradutora voluntária aqui. Tradução simultânea, a gente praticamente faz?
5: Isso, a gente também faz.
2: Muito bem, muito bem. Como é que o Amapá entrou no roteiro de viagem do Jorge?
5: So, he would like to know how Amapá, how our region is on your map? How did it happen?
4: So I was at NASA at my job.
5: Então, eu estava trabalhando na NASA.
4: And I got an email from Daniele.
5: E eu recebi um e-mail da professora Daniele.
4: Would you come to Macapá?
5: Dizendo, você viria para Macapá?
4: I've been to Brazil 3 times.
5: Eu já tinha vindo pro Brasil
2: 30
5: vezes.
4: And I said, of course, I'll come to Macapá.
5: E eu disse, beleza, eu vou para Macapá.
4: I didn't know where it was.
5: Eu não sabia onde era.
4: But she asked me, so I said I'd come.
5: Mas ela me pediu, então eu aceitei.
2: Como a gente diz aqui no Brasil, simples assim, um e-mail, um convite, ele veio.
5: Não foi tão simples. Yes, he said that it was not a big deal.
2: Dani, não foi tão simples assim, Dani. Por quê? Como é que começou a dificuldade?
6: Não, a gente começou a trabalhar com pesquisa, ciência e tecnologia, e a Aira foi competir no Chile. E lá eu tive a oportunidade de assistir uma palestra de astronautas da NASA, e já tinha aquele sonho, né? E aí eu consegui, como eu estava com a bandeira do Brasil, eu balancei essa bandeira e eles me chamaram. Então eu consegui falar com eles. E lá eles disseram que eu tinha que entrar no site, procurar, me orientaram. Aí quando eu cheguei ao Brasil, né, começou a dificuldade, porque eu queria fazer isso acontecer, só que eu não tinha apoio nenhum. Mas depois de 3 meses que eu consegui realmente confirmar que o Gabe já tinha vindo ao Brasil, e aí eu entrei lá nos endereços da NASA, foi que eu mostrei um panorama do que era o Instituto e as crianças em vulnerabilidade que nós atendíamos. E o Gabe hoje ele faz um trabalho com várias crianças do mundo inteiro, onde ele fala da trajetória dele, da importância de estudar para ter uma carreira bem sucedida onde quer que seja. E aí imediatamente o Gabe me respondeu. E quando ele respondeu, ele disse, eu preciso de um cronograma. E como eu já estava tão sonhando com aquilo, eu já tinha data, eu já tinha cronograma, eu já tinha tudo pronto. E quando ele falou isso, imediatamente eu mandei. E aí ele disse, olha, foi aprovado, então eu vou a Macapá. Aí quando foi em 2019, em fevereiro, nós estávamos recebendo o Gabe em Macapá. E ele deu a primeira palestra no Teatro da Rebacabeira para mais de 700 jovens e crianças.
2: Agora eu lembrei.
6: E foi um sucesso. E ele volta a Macapá, que ele prometeu. Daniele, enquanto o Instituto estiver ativo, você atendendo as crianças, fazendo esse trabalho com os jovens, eu vou vir a Macapá. Então, das 11 cidades, 12, 15 cidades que ele visita no Brasil, que ele separa esses meses, Macapá é contemplada. E eu sou muito grata ao Gabe, porque ele acreditou e acredita no trabalho que nós desenvolvemos.
2: Agora tá contigo essa bomba aqui. Ela falou meia hora aí, tu vai traduzindo.
5: So basically she was introducing what our organization is, and also she explained the story with the email and everything, and also she said that she is really thankful to you.
4: So I'm more thankful to her.

0: Ele diz que é mais agradecido a ela.
1: What I do is I travel around the world speaking at schools with kids.
0: É, o que ele faz é viajar ao redor do mundo para falar com as crianças.
1: And when I met Daniele,
0: e quando ele conheceu ela,
1: I saw something in her eyes.
0: Ele viu algo nos olhos dela.
1: Yeah, she looked desperate.
0: Ela parecia desesperada.
1: She had all of these kids.
0: Ela tinha todas aquelas crianças.
1: She was trying to take care of them.
0: E estava tentando cuidar delas.
1: And trying to help them.
0: E ajudá-las.
1: And really needed financial assistance.
0: É, e viu que também tinha essa necessidade de investimento, sabe, de apoio, de suporte financeiro nesse sentido para nossa organização.
1: But between her and her team, they really gave everything they had.
0: E é, da parte dela e do nosso time, a gente dá tudo que a gente tem por esse projeto.
1: And then I met the kids.
0: E aí ele conheceu as crianças.
1: And I saw how they were all a team.
0: E viu a gente como um time.
1: They all wear flight suits.
0: E viu as crianças usando os trajes espaciais.
1: And they all followed her lead.
0: E todas essas crianças seguem a líder.
1: Yeah, she encouraged them to have their dreams.
0: E ele falou que a professora encoraja as crianças, né, a seguirem os seus sonhos.
2: Ô, professora, a ideia é se interessar por astronomia ou simplesmente dar um novo ânimo nessa questão do processo de ensino-aprendizagem?
3: A ideia, né, na verdade, quando o Instituto nasceu em 2015, eu era professora da AIRA. E a AIRA, ela tem indicativo de altas habilidades e superdotação. Então, o nosso instituto hoje...
2: Ah, se você não fala, a gente não ia perceber.
3: O nosso instituto hoje, ele tem total atenção a crianças com altas habilidades e superdotação. E a metodologia STEM, que é Ciência, Tecnologia, Artes e Matemática, ela poda, ela regula, né, esse indicativo, que muitas vezes ele é tolhido ou em caso na escola. E... isso é uma, é bem característico de crianças e jovens, esses assuntos, astronomia, dinossauros, cosmos, buraco negro. Então são assuntos, física, né, física quântica, são assuntos que para uma criança que não tem indicativo não é interessante. Então a pesquisa científica e o estudo da engenharia aeroespacial, ele é um alavancador e um molde para crianças que têm altas habilidades de superdotação, porque elas têm um hiperfoco. A maioria demonstra esse hiperfoco nessas áreas.
2: Eu imagino, né, Jorge, que lá na NASA é a meca do encontro desses nerds todos lá, não é?
0: He's saying that NASA is a space that probably, like our organization, is full of nerds.
1: So I saw a sign one time in a science area.
0: Ele viu um cientista uma vez numa área de ciências lá.
1: It said, "Be nice to the nerds."
0: E tinha uma frase escrito, "Seja legal com os nerds."
1: Now listen. You will work for them one day.
0: Você trabalhará para eles um dia.
2: Olha só. E como é que a sua trajetória começou? Eu já soube que você cuidou das missões dos ônibus espaciais. Hoje um projeto considerado já obsoleto. Tem a intenção de voltar? Fala pra gente.
0: So he would like to know about your journey, your professional journey. For example, you used to be an engineer at NASA, and you used to work, for example, in space shuttle missions with the part with the launch pad, something like this, to move. Then he would like to know if this program is too old, if NASA would like to work again with space shuttles or something.
1: So I was a contractor for NASA. I wasn't a direct NASA employee, but I was a civil structural type of engineer.
0: Então, ele era contratado na NASA, porque tem dois tipos de cargo lá, de quem é como se fosse concursado, né, servidor público, que é uma agência do governo americano, e também tem a opção de contrato. Ele era um engenheiro civil contratado lá.
1: So my job was not to launch the ships or build the ships. It was one with the bridges and the infrastructure.
0: Então a parte dele não era necessariamente nessa parte de lançamento dos ônibus espaciais. Ele cuidava daquela estrutura que o ônibus espacial percorria para chegar até a base de lançamento.
2: A logística.
0: Exatamente.
1: Yeah. It doesn't matter what you do at NASA.
0: Não importa o que você faz na NASA.
1: It's where you do it that makes it special.
0: É onde

0: você faz que torna isso especial? É como você faz?
1: Sem dúvida alguma. Eu queria entender a sigla que ele leva na camiseta dele, o que, que esse trabalho, esse clube, sei lá como é que chama, essa entidade.
0: He would like to understand the KSC.
2: Yeah, Kennedy Space Center.
0: É o Centro Espacial Kennedy. Cada I will explain to them the NASA thing. For example, there's Houston and
2: many space centers.
0: Yes. Então, lá nos Estados Unidos tem vários centros espaciais, tem várias NASAs espalhadas lá e cada uma tem um nome. E aí essa, que é a da Flórida, lá do Cabo Canaveral, a famosa, que tem até no desenho do Pica-Pau. Essa é o Centro Espacial Kennedy. Aí aqui é a sigla, que é o Kennedy Space Center, Centro Espacial Kennedy.
1: Ah, que legal. Bom, eu fico imaginando quando ele estava na fase, né, de começar a namorar, tentar ser romântico. Quando uma namoradinha pedia para você falar alguma coisa do espaço, ele, como nerd, já falava diferente, já falava galáxia por galáxia, já falava as formações, como é que era?
0: When you were younger, you probably had many girlfriends, right? When you used to talk to them to seduce them, something like this, do you used to talk about space? For example, you are my sunshine, I love you to the moon back.
2: You know, I think you have to be yourself.
0: Então ele acredita que você tem que ser você mesmo.
2: And if you want to really relate to anybody and have fun with anybody.
0: E se você quiser se relacionar e se divertir com qualquer pessoa,
2: you have to treat them kindly.
0: Você tem que ser gentil.
2: And with respect.
0: E ser respeitoso.
2: And hopefully.
0: E aí?
2: You'll get what they want.
0: Você vai talvez consiga
2: But
0: o que
2: really,
0: você quer.
2: You really can't. You really can't. You really can't chase it.
0: Mas assim, não dá para perseguir tanto isso, digamos assim.
2: My thought was always.
0: O que ele pensava.
2: No expectations.
0: Era não criar expectativas.
2: No disappointments.
0: Sem expectativa, sem desapontamentos.
2: But you always have hope.
0: Mas você sempre tem uma esperança.
1: Bom, depois de muitos anos, a Agência Espacial Americana anunciou, mostrou para todo mundo, aliás, a volta do homem. Não pisou na Lua, mas deu uma volta, contornou, tudo isso que a gente viu nesses últimos dias. Isso tudo trouxe de volta aquela discussão, a polêmica de quem ainda duvidava de que a missão de 1969 teria sido uma farsa, um jogo de marketing da agência americana, era o auge da Guerra Fria. Como é que ele vê tudo isso passado tantos anos e hoje com tanta possibilidade da gente provar, da gente ter tudo georreferenciado, né? Fala pra gente.
0: So, he was talking about briefly, he was talking about the Apollo mission and the Artemis, because now we have new possibilities. Yeah. Many people can go to the moon now due to Artemis mission. And many people don't believe that men walked on the moon in the 60s yes. and 70s. So he would like to know, how do you see from your perspective, from now on, how do you see this space program, for example?
2: So in the 60s and 70s, astronauts went to the moon under Apollo.
0: Então, nos anos 60 e 70, os astronautas eles foram à Lua pela missão Apollo.
2: Apollo was the Greek god who loved the moon.
0: O Apollo foi o deus grego que amava a Lua.
2: Under Apollo, only men went to the moon.
0: E na missão Apollo, somente homens foram à Lua.
2: 12 men went to the moon.
0: 12 homens.
2: No women.
0: Sem mulheres.
2: Artemis.
0: Já na missão Artemis,
2: que Apollo's twin sister.
0: A Artemis, ela é irmã gêmea do Apolo.
2: She's the goddess of the moon.
0: Ela é a deusa da lua.
2: So under God, under Artemis, women are going to the moon for the first time.
0: E pela missão Artemis, as mulheres irão à lua pela primeira vez.
2: That's why it's called Artemis.
0: E é por isso que essa missão se chama Artemis.
2: People say to me often.
0: As pessoas costumam falar para ele.
2: No one went to the moon.
0: Que ninguém foi para a lua.
2: And I just say to them,
0: e ele só diz,
2: If you don't believe it,
0: se você não acredita,
2: I walk away.
0: Eu vou embora.
2: I don't try to talk.

0: to them.
1: Ele diz que tenta não dialogar com esse tipo de pessoa.
0: I don't know why they want to believe that.
1: E ele não entende por que que elas não querem acreditar nisso.
0: Sometimes they say the flag waved on the moon.
1: Às vezes eles falam que a bandeira se balançou lá na lua.
0: And that's impossible.
1: Isso é impossível.
0: But the flag was spring-loaded.
1: Porque por causa da forma que a bandeira foi hasteada.
0: So when they unfolded it, it sprang up and it waved.
1: E aí por conta da forma que a bandeira ela foi hasteada, gerou esse movimento.
0: Uh-huh. Yeah, but people, they're gonna believe what they believe.
1: Mas no fim das contas as pessoas vão acreditar no que querem.
0: Just like if they say the earth is flat.
1: Assim como quando quem diz que a Terra é plana.
0: Same mentality.
1: É a mesma mentalidade.
0: You just say yes, walk away.
1: Você só diz que sim e vai embora.
2: Sabe que eu tenho uma ligação muito pessoal com esse projeto. Olha só. Porque eu nasci no dia 25 de julho de 1969. 5 dias antes do homem pisar na Lua.
3: Na Lua. Tá.
2: Aliás, o homem pisou na Lua no dia 20, não é isso?
3: Which day the man walked on the moon?
2: O homem pisou na Lua dia 20 de julho.
0: In 1969.
3: In July 20.
2: 20 de julho de 69. Faltavam 5 dias para eu nascer, era isso. E minha mãe ouvia tudo pelo rádio. E ela conta isso. As pessoas estavam incrédulas, realmente. Uhum. Era o contexto. E não tinha o recurso da imagem aqui, enfim. É isso.
3: It's an interesting story, actually. It's a personal one. He said that he has a special bond with Apollo mission, with a man walking on the moon, because he was born 5 days before before Apollo mission. And when he was a little kid, he remembered that his mother used to listen to the radio, and people were like, this is impossible, yeah. It's not gonna happen, due to the technology, the lack of information too. So this is why for him it is a special bond.
0: So it's interesting he talks about the radio.
1: É interessante o senhor trazer essa questão da rádio.
0: When the astronauts were going to the moon in 1969.
1: Porque quando os astronautas foram para a Lua em 1969.
0: I was in the Air Force.
1: Ele estava servindo na Força Aérea dos Estados Unidos.
0: And I was in Vietnam.
1: E ele estava no Vietnã.
0: And I was trying to follow the moon landing.
1: E ele estava tentando acompanhar esse pouso na Lua.
0: I had a little transistor radio.
1: E ele tinha um pequeno rádio.
0: And I was walking around trying to find the signal.
1: E aí ele andava ali no Vietnã procurando sinal para conseguir acompanhar.
0: Most people have no clue what a transistor radio is.
1: E muitas pessoas não imaginam como que era o tipo de rádio que ele estava usando na época. Não conseguem imaginar.
0: I met Buzz Aldrin one time.
1: Ele chegou a conhecer o Buzz Aldrin, que foi o segundo homem a pisar na Lua.
0: Yeah, I met him on the beach.
1: Ele conheceu ele na praia.
0: In Florida.
1: Lá na Flórida.
0: And it was really a very, very interesting conversation.
1: E ele disse que a conversa ali foi muito interessante.
2: A indústria do cinema americano, Hollywood, uma vez contou a história, a relação que os soldados tinham no Vietnã com um filme chamado Bom Dia Vietnã.
3: He said that a few years ago, Hollywood, made a movie about Vietnam. Here in Brazil, the name is Good Morning Vietnam.
0: Yeah, I know.
1: Ah, ele conhece.
0: Yeah, it was actually about the guy was Robin Williams, I think he was the star.
1: Ele perguntou ao protagonista, eu acho que era o Robin Williams.
2: Robin Williams.
0: Yeah, it was a very interesting movie.
1: Foi um filme muito interessante.
2: Muito bem. Fica quanto tempo, quanto mais dias aqui?
1: Até amanhã.
2: Até amanhã.
4: Amanhã nós iremos o Oiapoque.
2: Vai ao Oiapoque amanhã?
4: Vamos, o Baby vai conhecer o Oiapoque amanhã.
2: Chegou uma pergunta para a Daniele, né? Sobre os prêmios, alunos da rede pública e da rede privada tiveram
4: Sim.
2: direito, a partir do destaque deles,
4: Sim.
2: De ganhar esse direito, né, de participar do projeto, né?
4: Exatamente. Hoje nós, a gente abre os editais, né? E os alunos de qualquer escola, eles se inscrevem, né? Da rede pública, ele assim quando ele entra no instituto, ele tem acesso a todos os nossos campeonatos, né? Olha, hoje, por exemplo, foram mais de 67 lançamentos de foguetes

0: Então, nós já contabilizamos os lançamentos, já recolhemos as médias dos professores que estavam lá. E aí agora em junho a gente visita cada escola que competiu para cada escola receber sua premiação.
1: E os foguetes eles fazem de maneira artesanal mesmo?
0: De maneira tudo artesanal e de maneira muito segura. E outra questão também, da questão dos prêmios, é que nós tivemos essa semana, né? Essa semana retrasada, eu e a Aira Beatriz, a Aira professora de inglês, nós estávamos com um projeto do nosso instituto aqui do estado do Amapá. Nós representamos o Amapá e o Brasil na maior feira de ciência do mundo. Nós estávamos em Phoenix, no Arizona, e nós fomos escolhidas, nosso projeto foi escolhido como um dos melhores projetos do mundo, e nós estávamos lá com a delegação brasileira. Então, eu até estendo meus agradecimentos à Secretaria de Segurança, à doutora Rose Araújo, à conselheira tutelar Lizete Trindade e ao deputado Lucas Abraão, que deu esse apoio e visibilidade para que nós pudéssemos estar lá. E essa semana também que passou, nós tivemos o Benjamin Brito, né? O Benjamin tem 12 anos e ele competiu na 1007 em Fortaleza, ele mais quatro alunos, a Maísa, a Alice e a Isabela. O Benjamin, ele foi premiado, ele é a primeira criança mapaense de 12 anos a competir num dos maiores eventos globais que vai acontecer ano que vem no Kuwait. Então o Benjamin, ele desenvolveu uma pesquisa com reaproveitamento de resíduo de cana-de-açúcar e desenvolveu uma cápsula de plantio biodegradável. Hoje, as mudas que o Benjamin planta, elas são doadas à 22ª Brigada de Infantaria de Selva, sob o comando do general Robert Val. Então, é um projeto que ganhou aí esse prêmio mundial e o Benjamin vai estar representando o Amapá e o Brasil nesse evento.
1: Muito bem. A missão Artemis, não é isso?
2: Isso.
1: Ela tem planos para que uma jornada vá até a Marte, uma missão tripulada.
2: A Lua. Já, a primeira fase dela já aconteceu. É que, no caso, eles não chegaram a pousar. Eles orbitaram,
1: né?
2: Isso. Eles conseguiram orbitar a Lua.
1: Mas tem um projeto. Já mandamos uma sonda, não, né? Uma aeronave não tripulada para Marte.
2: Sim,
1: né?
2: Várias.
1: E tem um projeto, pelo que eu lembro aqui, é de mandar uma missão tripulada até Marte. Se o Jorge acredita haver vida além do planeta Terra. Só isso, um tema bem leve para terminar esse bate-papo.
2: It's an interesting question, actually. First of all, he was talking about a mission to Mars, that NASA sent rovers to there and everything, not only NASA, but okay. He would like to know, do you think aliens really exist?
3: Yes.
2: Sim.
3: They have to exist.
2: Eles precisam existir.
3: We have billions of planets in our universe.
2: A gente tem bilhões de planetas no nosso universo.
3: We can't be the only thing with life.
2: A gente não pode ser a única coisa com vida.
3: But I don't believe it's been to Earth.
2: Mas eu não acredito que os ETs vieram aqui na Terra.
3: I think if it had been to Earth, we would know.
2: Eu acho que se eles já tivessem vindo aqui, a gente saberia.
3: I don't think it would come from far away, turn around and go back.
2: Eu não acho que eles só viriam aqui e iriam embora.
1: Ah, como é que chama aquela área?
2: Área 51?
1: A área 51, ela existe realmente? O que tem lá de mistério que tanto fala sobre isso?
2: So, he would like to know about the 51 area. If it, does this area really exist? Is just rumors?
3: Yeah, so, Area 51 does exist.
2: Área 51, ela de fato existe.
3: But what it was...
2: Mas ela se trata de...
3: It was an Air Force training base.
2: Mas ela era uma base de treinamento da Força Aérea dos Estados Unidos.
3: They were developing top secret fighters and bombers.
2: E aí lá eles desenvolviam coisas de guerra, bombas e alguns segredos militares, digamos assim.
3: They were called stealth, which means radar could not see them.
2: E aí, eles trabalhavam com essa política de que nem todo mundo podia saber o que estava acontecendo ali dentro.
3: It was very top secret.
2: Porque era o segredo de Estado.
3: Somehow, some way,
2: e alguém, de alguma maneira,
3: somebody said there was an alien in there.

0: disse que tinha um alienígena ali dentro.
1: I think if it was true,
0: eu acho que pode ser verdade. Se fosse, se, ele acha que se isso fosse verdade, todo mundo saberia.
1: You can't keep that secret for 60 years.
0: Porque não tem como manter esse tipo de segredo por 60 anos.
1: But these planes now are operational.
0: Mas agora o plano da Área 51 ele é operacional.
1: Area 51 is closed.
0: E a Área 51 ela tá fechada.
1: But it's in Las Vegas, Nevada.
0: Mas lá em Nevada, lá em Las Vegas, em Nevada,
1: and people get on a bus and pay to go see Area 51.
0: As pessoas pagam e vão de ônibus ver a Área 51.
1: Just to say they saw the aliens.
0: Só para dizer que eles viram os aliens.
1: No aliens exist.
0: Mas não tem como provar isso.
2: Muito bem, a gente também, só para fechar, realmente está extrapolando um pouquinho, porque não é todo dia que tem alguém da Agência Espacial Americana. Querem saber como é que os americanos pronunciavam o nome NASA, né? É NASA.
0: NASA.
2: NASA.
0: He would like to know how do you pronounce NASA?
1: Yeah. It's NASA. Uh-huh. National Aeronautics and Space Administration. And it's NASA.
2: Uh-huh. Porque o que a gente tem de informação é que estando aqui, nós tivemos um físico do Observatório Nacional do Rio de Janeiro, que é o
0: Professor Nicolas?
2: Não, professor Marcomed Rangel. Ele já é falecido, né?
0: Nossa.
2: Ele passou os últimos 10 anos da vida dele vindo a Macapá em dias de equinócio, né? Duas vezes por ano ele vinha aqui. Era um maior entusiasta desse potencial, até do turismo científico por aqui. E ele dizia que, estando na linha do Equador, é o melhor lugar daqui para observar, por exemplo, a Estação Espacial Internacional.
0: O senhor pode me explicar melhor o contexto para eu conseguir traduzir melhor?
2: Se estando em Macapá, estando na linha do Equador, fica melhor para observar o espaço.
0: Ah, he would like to know if being here in Macapá, because we have the line and the hemisphere's condition, if it's better to look at space, to look to the stars. Observations, things like this.
1: Yeah, I don't know because I really haven't been here looking at the stars.
0: Então ele disse que não consegue dizer porque ele não teve essa experiência ainda de fazer a observação aqui
1: But
0: no céu.
1: Basically it depends on the clearness of the sky.
0: Mas que depende muito de como está a condição do céu.
1: And how much artificial light is there?
0: E quanto de luz artificial tem, porque isso influencia na hora que a gente vai observar.
1: There's something called the Dark Sky Initiative.
0: E tem uma iniciativa chamada Céu Escuro.
1: They try to eliminate all artificial light from the city.
0: E nessa iniciativa, eles sempre tentam eliminar toda qualquer luz artificial da cidade.
1: Then you can see the stars much better.
0: E aí quando eles fazem isso, dá para ver as estrelas e fazer uma boa observação.
2: O que é que faz isso? Normalmente os planetários, né? Essa cúpula totalmente fechada, né? É isso, olha, o nosso tempo infelizmente já terminou. Meninas, eu queria agradecer imensamente. Leve um abraço para Girlene, entusiasta dessa pauta aqui
3: com
2: também.
3: Com certeza.
2: A Girlene Schucker, desejar a vocês sucesso.
3: Muito obrigada.
2: Contem com a gente. E a Jorge, seja uma boa viagem de volta e quando puder, visita a gente aqui.
0: He said that he wishes a safe trip, a good and safe trip when you return, and you are always welcome when you come back.
1: Thank you so much. I really appreciate it.
0: Muito obrigado. Eu tô muito grato por isso.
1: And I really appreciate the opportunity to be in Macapá.
0: E eu também aprecio essa oportunidade de estar em Macapá.
1: I think it's a fascinating city.
0: É uma cidade fascinante.
1: And I really enjoy the time here.
0: E eu aproveito o tempo que eu fico aqui.
2: Obrigado. Thanks.
3: Muito obrigada também.
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2: 18h48 na Diário.
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8: Em Mazagão, o batalhão ambiental apreende aves silvestres mantidas ilegalmente em cativeiro. Aves apreendidas ficaram sob responsabilidade da PM para receber primeiros cuidados e posteriormente serão encaminhadas ao Centro de Triagem de Animais Silvestres do IBAMA. Viu essa?
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1: 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Vamos para apoio cultural, a gente volta já.
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8: Muito bem, não tem tempo para mais nada. Zerei a vida como jornalista hoje entrevistando o cara da NASA, hein? Show de bola. Fica agora com a Voz do Brasil. Até amanhã. Um grande abraço.

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0: notícias do governo federal que movimentaram o país no dia de hoje. Olá, boa noite.
1: Boa noite para você que nos acompanha em todo o país.
0: Terça-feira, 26 de maio de 2026.
1: Vamos ao destaque do dia, qualidade de vida.
0: Brasil alcança pela primeira vez patamar mais elevado do índice de desenvolvimento humano.
1: Estudo das Nações Unidas aponta que a educação foi o que mais impulsionou o crescimento. Luana Karen.
2: Na escala que vai de 0 a 1, o país saiu de 0,744 em 2012 para 0,805 em 2024, alcançando o patamar de muito alto desenvolvimento humano.
0: Destaque também para o Bolsa Família, que além da transferência de renda, exige frequência escolar mínima de crianças e adolescentes.
1: Sobre o assunto, vamos conversar ao vivo com o ministro do Desenvolvimento e Assistência Social, Família e Combate à Fome, Wellington Dias.
0: E ainda, Minha Casa Minha Vida.
1: Presidente Lula entrega mais de 500 unidades habitacionais a famílias que vivem em Manaus.
0: Residencial conta com bibliotecas, duas churrasqueiras, centro comunitário, espaços comerciais e quadra poliesportiva.
3: Vamos contratar até o final desse ano 3 milhões de casas para o povo brasileiro.
1: Hoje na apresentação da Voz do Brasil, Luciana Vasconcelos e Luciano Seixas.
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1: Pela primeira vez, o Brasil atingiu a classificação IDH muito alto na classificação das Nações Unidas.
0: O Índice de Desenvolvimento Humano mede a qualidade de vida da população.
1: Segundo o estudo, políticas como Bolsa Família colaboraram neste avanço.
2: O desenvolvimento humano no Brasil alcançou o maior nível da história, segundo o radar IDHM 2024, divulgado pelo Programa das Nações Unidas para o Desenvolvimento. Na escala que vai de 0 a 1, o país saiu de 0,744 em 2012 para 0,805 em 2024, alcançando o patamar de muito alto desenvolvimento humano. O indicador leva em conta três pilares: educação, renda e expectativa de vida. A educação foi a área que mais avançou. Saltou de 0,679 em 2012 para 0,798 em 2024. O estudo aponta que políticas públicas de transferência de renda, como Bolsa Família, ajudaram a reduzir o trabalho infantil e aumentar a permanência de crianças e adolescentes na escola. Uma realidade próxima da vivida pelo estudante Gabriele Natanael Gomes. Foi o Bolsa Família que permitiu com que ela e os irmãos frequentassem a escola.
4: Meu pai, ele é marceneiro, minha mãe é auxiliar de serviços gerais. Eles sempre trabalharam bastante com a ajuda desse auxílio, dando suporte a mim e aos meus irmãos matriculados na escola, sendo acompanhados ali nos postos de saúde. Eles conseguiram ter mais segurança para trabalhar tranquilos.
2: Em 2012, com a melhoria de renda, a família deixou o Bolsa Família. O pai de Gabriele, o marceneiro Vilmar Manuel Gomes, diz que o cartão do benefício ficou guardado de lembrança.
5: Quando eu comecei a ter a vida melhor, as condições melhor, aí que eu não precisei mais, aí eu fiquei muito feliz de saber que não precisei mais. Essa ajuda já ia passar para outra pessoa.
2: Os dados mostram também redução das desigualdades raciais. Nos últimos 13 anos, o desenvolvimento humano da população negra cresceu em ritmo quase duas vezes maior que o da população branca. Mesmo assim, a diferença ainda existe. Enquanto a população branca chegou ao índice de 0,851, a população negra alcançou 0,774. O ministro-chefe da Secretaria-Geral da Presidência da República, Guilherme Boulos, destacou que é responsabilidade do governo avançar ainda mais.
6: O abismo que separa a renda média da pessoa branca e da pessoa negra, ele é menor, mas ele ainda existe. O abismo que separa a renda masculina da renda feminina, ele é menor, mas ele ainda existe. A gente também tem consciência da responsabilidade de que a gente precisa avançar mais.
2: Em uma rede social, o presidente Lula destacou que o resultado não é coincidência, mas reflexo de escolhas políticas consistentes e coordenadas. E disse que ainda há um longo caminho pela frente, com desigualdades regionais, de gênero e de raça, que precisam ser superadas. Reportagem Luana Karen.
0: E o ministro do Desenvolvimento e Assistência Social, Família e Combate à Fome, Wellington Dias, está conosco aqui no estúdio da Voz do Brasil para comentar.

0: esses dados e falar mais sobre o Bolsa Família. Boa noite, ministro.
1: Boa noite, Luciana, você e todo o Brasil.
0: Ministro, como nós ouvimos na reportagem, em 2024, o Brasil atingiu o melhor patamar de desenvolvimento humano da história e a melhora na educação foi o que puxou esse índice para cima. As contrapartidas do Bolsa Família, que obrigam a manter crianças na escola, tem a ver com esse resultado?
1: Tudo a ver. Veja que a transferência de renda, o Bolsa Família, ele não é só transferência de renda. Ele é um programa que coloca como condicionalidade o cuidado primeiro com a saúde. Ou seja, queremos um brasileiro, uma brasileira saudáveis. Então, se recebe aqui o Bolsa Família, mas aqui a gestante tem que acompanhar ali toda a fase da gestação, os exames, a criança quando nasce, também ali ter todos os cuidados, vacinas, e é integrado com a educação. A educação como grande alicerce para interromper uma história de vulnerabilidade, de pobreza na família. Então, quando a pessoa está recebendo o Bolsa Família, ali as crianças estão matriculadas, acompanhamos a frequência, a aula, a aprovação, agora o pé de meia que ajuda a reforçar mais ainda esse trabalho. E veja o resultado, todo ano a gente comemora uma média de 1 milhão e 300 mil pessoas que são do Bolsa Família e que termina uma qualificação para ter uma profissão. É um Pronatec, é um curso técnico, é o Acredita, que agora a gente está trabalhando, é um curso superior e, é claro, aqui é uma porta larga para a superação da pobreza. Mas eu queria registrar esse feito, ele é histórico. Eu sou da geração, eu tenho mais de 60 anos, eu sou da geração que viveu o Brasil subdesenvolvido, um país subdesenvolvido. Depois, alcançamos já ali no primeiro mandato do presidente Lula, segundo, numa estratégia extraordinária, já ali no primeiro mandato da presidenta Dilma, o Brasil como um país em desenvolvimento. Nós tínhamos alcançado o IDH 07. E agora entramos no clube dos países com o IDH muito alto, IDH. É o patamar de países da Europa, é o patamar de países da América do Norte, ou seja, é um clube, infelizmente, que não são de muitos países. Mas o Brasil deixa de ser só aquela grande economia, aquele grande produtor de agricultura e melhora a desigualdade. Como disse o presidente Lula, ainda temos que encarar a desigualdade regional. Por isso que essa divulgação da ONU, através do PNUD, ela também nos traz um dado bom, que é o IDHM, que é uma medição por município. E aqui permite a gente trabalhar por município, por região do Brasil, cuidar da população, como a população de negra e negros, a população de indígenas, ou seja, e com isso alcançar uma igualdade mais completa.
0: É aproveitar esses dados, então, ministro, para poder fazer políticas públicas mais direcionadas?
1: Sim, o Brasil ele tem muita eficiência em tirar pessoas e famílias da fome, da pobreza, e agora a gente tem uma condição de um passo novo. Como é que, por exemplo, o IDH muito elevado, Distrito Federal. Mas como é que a gente olha para várias regiões do Distrito Federal, como o Sol Nascente, como é que a gente olha o estado do Pará, cresceu. Mas como é que a gente olha ali para o arquipélago de Marajó? Os três estados que tiveram melhor crescimento, o meu Piauí, que tem uma história extraordinária, Rio Grande do Norte, Alagoas, tiveram um crescimento muito alto. O Piauí, por exemplo, tinha um índice de desenvolvimento humano no começo desse século, 2002, 2003, 0,4. Muito baixo desenvolvimento. E passou para baixo desenvolvimento, 0,5, 0,6, médio desenvolvimento. Agora alcançamos 0,74, quase 0,75, já nos aproximando da média nacional. Então, isso por quê? Porque melhora a educação. Era a pior em educação, hoje o quarto melhor em educação. Então, melhora a renda, melhora a expectativa de vida. E eu digo que com essa forma como o Brasil, o

0: governo do Brasil, com o presidente Lula, trabalha, de um lado, tirar da fome, mas superar a pobreza, garantir investimentos, habitação. Ele está, entregando casas em Manaus. Significa alguém que pagava o aluguel, ganha um salário mínimo, mas aí paga a metade é para pagar o aluguel. Aquela família fica na pobreza. Então, a necessidade de alcançar, várias necessidades do ser humano, e é isso que o projeto do Brasil está trabalhando.
1: Ministro, nós temos aqui dois depoimentos de pessoas que já receberam Bolsa Família e saíram do programa. A primeira é a Stephanie de Mello Oliveira, de Rio Branco, no Acre. Ela conseguiu um emprego com carteira assinada, passou um ano dentro da regra de proteção do programa, né, antes de sair. Vamos ouvir a Stephanie.
2: É meu primeiro emprego de carteira assinada, né? Mas já trabalhava em outros lugares, né? Tipo faxina, diária. Logo quando eu comecei a trabalhar, né, ainda recebia, né? 650. Aí demorou acho que assim uns 4 meses, baixou o valor, né? Foi para 325. Aí recebi uma mensagem, né, no governo que eu ia receber esse valor durante 12 meses, que quando foi o mês passado foi suspendido, assim como falaram, né? Quando eu não trabalhava, era só o Bolsa Família.
1: E a gente tem também a Lilian Pinheiro, que ela é empreendedora. Atualmente ela tem um salão em Pernambuco, participou do programa Acredita no Primeiro Passo para conseguir melhorar o negócio. Hoje ela também dá cursos para outras mulheres. Vamos ouvir a história da Lilian.
3: Quando a maternidade chegou na minha filha, eu fiz uma escolha de fazer um curso para cuidar dela. Nesse tempo, eu fui contemplada pelo Cade Único para receber o Bolsa Família. Fiz a inscrição para se tornar cabeleireira. E aí, depois disso, eu não parei mais, eu só comecei a investir dentro do meu espaço. Eu tinha apenas uma cadeira na garagem da minha casa e o tanque. Foi quando também eu conheci o Banco do Nordeste, onde formamos um grupo e participamos do programa Crédito Amigo. Lembro que eu comprei produtos para dentro do meu salão. E daí essa parceria ela só foi dando continuidade, né? E hoje me tornei especialista em cachos.
1: Pois é, ministro, tanto o encaminhamento para o emprego quanto o estímulo ao empreendedorismo fazem parte aí dos eixos de mobilidade social que estão ligados ao programa de transferência de renda. Explica melhor para os ouvintes como é que funcionam esses mecanismos.
0: Olha, primeiro, nós criamos aí por uma iniciativa do presidente Lula uma mudança que estimula, não é, o trabalho, o emprego, o empreendedorismo, o cooperativismo. Veja já na fala, não é, da Gabriela, e falando inclusive do Vilmar, né, o pai dela, que a partir do Bolsa Família ela pôde estudar, pôde crescer, né, o pai também, e isso é extraordinário. É a Stephanie, né, que coloca aí sobre a parte do emprego. Veja, a gente criou, tinha um medo de assinar carteira, porque senão ia perder benefício. E a gente, criou uma regra de proteção, onde, quando alguém vai para o emprego, ali ela não sai do Bolsa Família. A gente mede a renda. Mede a renda. A renda, precisa alcançar R$ 706 per capita acima desse valor para poder sair de vez do Bolsa Família. E uma família de 5 pessoas tem que ter uma renda de R$ 3.530 na família para poder sair do Bolsa Família. Sai do Bolsa Família, mas não sai do cadastro. Quando perde o emprego, volta de novo para o Bolsa Família. O outro foi a regra de proteção, como disse aí a Stefani, que ela vai para o emprego, passa a ganhar. Ela ultrapassou a chamada linha da pobreza. Mas ainda assim, a gente deixa por 12 meses. Ela permanece por 12 meses. Esse emprego é para valer, né? Ou é aquele emprego temporário? Então a gente aguarda para ver o que acontece. E ela recebe ali o valor do benefício mais o salário, né? Como ela disse, acumula. Então, isso foi uma diferença muito grande na área do emprego. Veja que o Brasil segue crescendo, graças a Deus. 5 milhões e 300 mil novos empregos desde janeiro de 2023, neste mandato do presidente Lula. E destes empregos, 90% é o povo do Cadastro Único.

0: buraco social. É, o povo do Bolsa Família, não é, grande parte dos empregos. Agora, também o empreendedorismo. O exemplo aí da Lília, né, que montou lá, começou ali com a cadeira, depois um salão de beleza. Agora a gente apoia. É um mercadinho, é uma pessoa que trabalha com uma pequena indústria, um restaurante, enfim. E, neste caso, também é a mesma regra. Então, nós temos hoje, para você ter uma ideia, no mês de maio, 7 milhões de brasileiros, de famílias, 7 milhões de famílias que estão no emprego, estão como pequeno negócio e recebendo o Bolsa Família, ou recebendo 100% ou recebendo a metade, porque está na regra de proteção. Então, eu quero acreditar no campo, um outro caminho, o cooperativismo. Né? O cooperativismo. É, a gente, inclusive, está premiando as empresas que mais empregaram o povo do Bolsa Família, não é? Premiando as cooperativas que mais estão ajudando as pessoas a superarem a pobreza. Eu digo que esse caminho do Brasil é tão extraordinário que são 142 países que já acompanham esse modelo do Brasil.
1: Ministro, para a gente finalizar, que a gente tem só um minutinho, o Ministério reformulou o aplicativo e o site do Bolsa Família. Vamos chamar as pessoas agora para ver esse site, esse aplicativo, o que tem de novo?
0: Olha, de novo é mais humanização, ou seja, através do celular, através de um aplicativo, a pessoa vai poder, por exemplo, eu quero atualizar o cadastro, bloqueou meu Bolsa Família, o que aconteceu? Vai lá no aplicativo e você inclusive já resolve. Ah, bloqueou porque não tomou a vacina, não é? Bloqueou porque o filho não está matriculado, ou seja, ali ele já sabe, é uma linha direta. E mais, abre porta o aplicativo para todos os programas que estão integrados ao Cadastro Único Social. Não é só o Bolsa Família, não é só o BPC. Tem o Pé de Meia, Farmácia Popular, Gás do Povo, Luz do Povo, agora o programa Minha Casa Minha Vida, Melhoria Habitacional, Pronaf, ou seja, tem 56 programas. É uma porta da dignidade, como diz o presidente Lula. Então, eu fico muito feliz de ver o Brasil, de um lado, no top 10 dos países, né, que mais desenvolvidos do mundo, e também, é claro, a importância do social, o desenvolvimento social como parte estratégica do próprio desenvolvimento econômico. Isso é potente.
2: Muito bem, nós conversamos com o ministro do Desenvolvimento e Assistência Social, Família e Combate à Fome, Wellington Dias. Muito obrigado, ministro, pela entrevista aqui à Voz do Brasil.
0: Olha, eu que agradeço e, se Deus quiser, vamos voltar para dar boas notícias para o Brasil. O Brasil melhorando, o Brasil crescendo.
1: Olha. E hoje o presidente Lula entregou mais de 500 moradias do programa Minha Casa Minha Vida em Manaus.
2: Além do condomínio contar com área comunitária, ele ainda possui escolas e posto de saúde próximos.
3: Dona Aldenora Gomes Brito mal conseguiu aguentar a emoção. Ela é uma das beneficiadas com um apartamento no residencial Morar Melhor em Manaus. A casa própria era um sonho de uma vida inteira.
4: Muito obrigado por essa chave. E hoje esse sonho está sendo realizado. Ganhei meu apartamento completo.
3: Nesta terça-feira foram entregues 576 moradias que vão abrigar pelo menos 2.300 pessoas no residencial Morar Melhor 13, 14 e 15, localizado no bairro Tarumã-Açu. As unidades têm cerca de 50 metros quadrados de área privativa e seguem os novos padrões do Minha Casa Minha Vida, com varanda e espaço para convivência, que incluem 3 bibliotecas, churrasqueiras, centro comunitário, área comercial e quadra poliesportiva. O empreendimento recebeu 92 milhões de reais em investimentos do Fundo de Arrendamento Residencial. O presidente Lula falou sobre a retomada e o alcance histórico do programa Minha Casa Minha Vida.
5: Tem gente que nunca tinha tomado banho no chuveiro. Tem gente que não sabia o que era uma pia ou lavar um prato numa torneira. E isso é desumano num país que tem todo o potencial de fazer casa para todo mundo. Está na Constituição brasileira que casa é um direito de todo e qualquer cidadão e nós temos apenas que

0: cumprir a Constituição. Por isso, nós criamos o Minha Casa Minha Vida. Vamos contratar, até o final desse ano, 3 milhões de casas para o povo brasileiro.
1: O presidente Lula também defendeu o fim da escala 6x1.
0: E ontem, no Congresso Nacional, nós fizemos um acordo com o presidente da Câmara e nós vamos acabar com a escala 6x1. O povo vai trabalhar 5 dias e vai poder descansar 2.
1: A entrega do condomínio foi feita com toda a infraestrutura, que inclui água, esgoto, iluminação pública, energia elétrica, pavimentação e drenagem. E o entorno do residencial Morar Melhor ainda conta com creche, escolas e posto de saúde. De Manaus, no Amazonas, Luciana Colares de Holanda.
2: O programa Move Brasil, táxis e aplicativos já está com os recursos garantidos.
3: Uma medida provisória foi publicada hoje, destinando 30 bilhões de reais para o financiamento de carros novos em condições especiais.
2: Os contratos de financiamento serão feitos no mês de junho.
4: Foi publicada nesta terça-feira a medida provisória que abre crédito extraordinário de 30 bilhões de reais para compra de veículos por motoristas de táxi e de aplicativo. A iniciativa faz parte do programa Move Brasil, lançado no dia 19 de maio pelo governo federal. E o objetivo é ampliar o acesso ao financiamento de automóveis voltados ao transporte individual de passageiros. Em uma visita a uma concessionária de carros elétricos em Brasília, o vice-presidente Geraldo Alckmin afirmou que há uma enorme procura pelo novo programa. Segundo ele, as mulheres terão ainda mais redução na taxa de juros dos financiamentos, porque o governo quer estimular que elas ganhem espaço no setor.
5: Há um estímulo para as mulheres, porque há uma procura grande das mulheres para motorista de aplicativo ou taxista, seja mulher. Então a gente quer estimular que mais mulheres venham participar como motoristas de aplicativo ou táxi.
4: O Move Brasil vai financiar automóveis novos de até R$150 mil, que façam parte da lista de veículos habilitados no programa Mover, permitindo apenas modelos considerados sustentáveis. O vice-presidente destacou ainda que o programa já possui uma linha de financiamento para caminhões e ônibus.
5: Há um segundo programa para caminhões e ônibus de 21,1 bilhões de crédito. Foi incluído nesse programa também os implementos rodoviários. E isso vai ajudar muito na logística do Brasil, melhorar a produtividade.
4: Podem participar do novo programa motoristas de aplicativos com cadastro ativo há pelo menos 12 meses, que tenham realizado ao menos 100 corridas nesse período na mesma plataforma. Além de taxistas registrados e em atividade. Para se habilitar, o motorista precisa preencher cadastro na plataforma gov.br/movebrasil. A partir do dia 18 de junho, quem recebeu a confirmação de participação no programa poderá procurar as concessionárias e instituições financeiras para análise de crédito. Reportagem Gabriela Noronha.
3: A semaglutida sintética, um medicamento usado para diabetes e para perda de peso, poderá ser produzida no Brasil.
2: O Ozive, medicamento conhecido como caneta emagrecedora, usa o mesmo princípio ativo do Ozempic.
3: O ministro da Saúde, Alexandre Padilha, afirmou que o Brasil vai se beneficiar com essa produção. E o governo já estuda como será o uso pelo Sistema Único de Saúde.
6: Vai produzir aqui no Brasil. Então isso significa derrubar o preço, você começa a ter uma concorrência maior. Significa medicamento com segurança, porque foi avaliado tecnicamente pela Anvisa, e significa geração de emprego e renda aqui no Brasil. Nós vamos começar um protocolo no SUS para avaliar como utilizar essas medicações no Sistema Único de Saúde.
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3: Fique agora com as notícias do Poder Judiciário e do Congresso Nacional.
2: Boa noite.
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9: CNJ aprova contra

0: A cheque único para cumprimento de decisões do STF sobre salários de magistrados.
1: Primeira turma do Supremo mantém decisão que determinou o fim da aposentadoria compulsória remunerada como penalidade máxima imposta a juízes.
0: STJ suspende liminar e mantém concurso do Ministério Público de Mato Grosso com provas em Cuiabá e São Paulo.
1: Boa noite, eu sou Marcela Luiza.
0: Eu sou Walter Lima.
1: O Conselho Nacional de Justiça aprovou hoje, por unanimidade, contra-cheque único para magistrados do país para cumprir decisões do STF sobre verbas indenizatórias.
0: A resolução é da relatoria do presidente do CNJ e do STF, ministro Edson Fachin, Carolina Chaves.
2: Para Fachin, a medida tem como objetivo ampliar a fiscalização dos pagamentos a magistrados.
3: Um contra-cheque por magistrado. Afinal, o que se paga com dinheiro público não pode se esconder em múltiplas folhas. E nesse sentido, o contra-cheque único permitirá uma maior transparência de todos os recebimentos.
2: Com essa resolução, cada magistrado só poderá receber um único documento com detalhamento de salário e de verbas indenizatórias, sem uso de folhas suplementares. O contra-cheque único vai deixar explícito o valor efetivamente pago na conta de cada magistrado.
1: Mantida a decisão que determinou o fim da aposentadoria compulsória remunerada como penalidade máxima imposta a juízes.
0: O entendimento é da primeira turma do Supremo Tribunal Federal. Marta Ferreira.
4: Em março deste ano, o ministro Flávio Dino, relator do caso, determinou que o Conselho Nacional de Justiça deverá aplicar a perda do cargo de magistrado e a consequente perda de salário como a maior punição por violações disciplinares. Segundo ele, infrações graves devem ser punidas com a perda do cargo de acordo com a interpretação da reforma da Previdência promovida pela Emenda Constitucional 103 de 2019. A decisão foi contestada e analisada pela primeira turma do Supremo. A primeira turma, então, negou provimento ao recurso e, com isso, fica mantida a decisão que afastou a aposentadoria compulsória remunerada como sanção disciplinar máxima aplicável a magistrados.
1: Presidente do STJ suspende efeitos de liminar que havia paralisado o concurso público para promotor de justiça substituto do Ministério Público de Mato Grosso.
0: O edital prevê a aplicação da prova objetiva em Cuiabá e São Paulo no dia 14 de junho. Fátima Uchoa.
5: Um candidato impetrou mandado de segurança alegando, entre outros pontos, violação do princípio da isonomia por suposta desigualdade entre candidatos de diferentes regiões do país. O Tribunal de Justiça de Mato Grosso concedeu a liminar, mas o presidente do STJ, ministro Herman Benjamin, destacou que o adiamento repentino da prova, além de causar prejuízos aos candidatos já inscritos, comprometeria o cronograma do concurso, obrigaria a administração a reorganizar todas as etapas do certame e retardaria a recomposição do quadro funcional do Ministério Público Estadual. Com a suspensão da liminar, fica mantida a prova objetiva para 14 de junho, tanto na capital mato-grossense quanto na capital paulista.
1: Entrou em vigor a nova regra que obriga empresas a prevenir riscos à saúde mental no ambiente de trabalho.
0: A atualização da norma regulamentadora 1 passa a incluir os riscos psicossociais no gerenciamento das empresas. Anderson Conrado.
6: A partir de agora, empresas e órgãos públicos terão de identificar e controlar situações que possam afetar a saúde mental dos trabalhadores. Entre os fatores estão assédio, pressão excessiva por metas, jornadas prolongadas e sobrecarga no trabalho. Para a Justiça do Trabalho, a nova norma reforça a importância da prevenção e da criação de ambientes de trabalho mais saudáveis.
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1: Uma boa noite.
0: E até amanhã.
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1: Eu sou Paula Groba.
2: E eu sou Humberto Pinheiro.
1: E estes são os destaques de hoje do Jornal do Senado, que começa agora.
2: Aprovada a medida provisória que garante reajuste de 5,4% no piso salarial de professores da educação básica.
1: Avança projeto que limita bloqueios de repasses federais a estados e municípios.
2: Comissão aprova a convocação de presidente do Banco de Brasília para explicar operações com o Banco Master.
1: Boa noite.
2: Boa noite.
1: Uma vitória para a educação. O Senado aprovou a medida provisória que prevê aumento de 5,4% no piso salarial dos professores da educação básica. O texto fixa o valor de 2026 em R$ 5.130,63.
2: A proposta busca dar mais segurança aos educadores e reforçar a valorização da carreira docente em todo o país. Mais informações com o repórter Pedro Pincer.
3: O Senado aprovou uma medida provisória que determina piso salarial de R$ 5.130,63 para os professores da educação básica pública em 2026, um reajuste de 5,4% em relação ao piso anterior. De acordo com a medida, o reajuste passará a considerar a inflação do ano anterior, medida pelo INPC, somada a 50% da média de crescimento das receitas do Fundeb nos 5 anos anteriores. A relatora, senadora professora Dorinha Seabra, do União do Tocantins, destacou a importância de valorizar o trabalho dos docentes.
4: Esse é o nosso apelo para que, a partir do piso, as carreiras sejam reorganizadas nos diferentes municípios brasileiros e nossos estados.
3: Se aplicada por todos os entes federativos, a nova regra deve gerar um impacto de R$ 6,4 bilhões em 2026. As receitas do Fundeb, que financiam 70% dos salários dos professores, cresceram 120% em termos reais entre 2020 e 2026. O texto segue agora para a sanção presidencial.
1: E a proteção às mulheres vítimas de violência doméstica foi ampliada. O plenário aprovou uma proposta que dá mais tempo para que elas denunciem os agressores.
2: O projeto aprovado hoje aumenta de 6 meses para 1 ano o prazo para a apresentação de queixa ou representação criminal, reconhecendo as dificuldades enfrentadas por muitas vítimas para romper o ciclo da violência. O repórter Alexandre Campos tem os detalhes.
5: A senadora professora Dorinha Seabra, do União do Tocantins, que foi relatora da proposta na Comissão de Constituição e Justiça, lembrou que muitas vezes a vítima tem laços afetivos com o agressor. Por isso, o tempo maior para apresentar a queixa é necessário para que ela vença o medo e tome a iniciativa de buscar a ação do poder público.
6: Nós lutamos o tempo todo, evitando situações que possam ser utilizadas como estratégias para tirar o direito da mulher ou deter a justiça instalada numa situação de violência.
5: Opinião semelhante tem a senadora Damares Alves, do Republicanos do Distrito Federal, relatora do projeto na Comissão de Direitos Humanos.
7: Essa mulher, quando está se sentindo mais segura, às vezes num novo emprego, numa nova casa, ela vai ter maturidade, equilíbrio para fazer a denúncia. Então, a gente precisa estender esse espaço, esse tempo, para que ela faça a denúncia da violência.
5: Nos casos de ação penal pública, quando o Ministério Público não oferecer a denúncia, a vítima também passa a ter o direito de queixa ou representação contra o autor do crime no prazo de 12 meses. O projeto segue para a sanção presidencial.
1: O senador Eduardo Girão, do Novo do Ceará, defendeu a regulamentação do ensino domiciliar na educação básica, o homeschooling. Ele criticou a condenação de um casal em São Paulo por abandono intelectual e afirmou que a falta de regras claras gera insegurança jurídica para as famílias.
2: Girão também argumentou que o ensino em casa pode ser necessário para crianças com autismo, depressão, transtornos de aprendizagem ou vítimas de bullying.
8: Defender o homeschooling não significa absolutamente atacar a escola tradicional. Significa reconhecer que nenhuma sociedade livre pode impor um único modelo educacional para todas as famílias e para todas as crianças.
1: Na mesma linha, o senador Hermes Klan, do PL de Santa Catarina, cobrou a votação do projeto que regulamenta o ensino domiciliar na educação básica. Segundo ele, a proposta garante segurança jurídica, fiscalização e transparência para o homeschooling, além de equilibrar a liberdade das famílias com o dever do Estado de garantir a educação.
2: Klan também criticou a demora do Senado em analisar o texto aprovado pela Câmara em 2022.

0: preservam o interesse público na qualidade pedagógica e na proteção contra abusos e no desenvolvimento integral da criança. O projeto chegou ao Senado Federal em 2022. Já deveria ter sido submetido à deliberação final desta Casa.
1: A Comissão de Assuntos Econômicos do Senado aprovou a convocação do presidente do Banco de Brasília, Nelson Antônio de Souza, para explicar as operações realizadas com o Banco Master. O depoimento deve ocorrer na próxima terça-feira. A decisão foi tomada após o presidente da Caixa, senador Renan Calheiros, do MDB de Alagoas, afirmar que o dirigente do BRB condicionou a ida ao Senado à publicação do balanço financeiro do banco.
2: O pedido de convocação foi apresentado pela senadora Damares Alves, do Republicanos do Distrito Federal, que cobra esclarecimentos sobre as operações e os impactos financeiros envolvendo o Banco Master.
1: Hoje, a comissão também aprovou um projeto que obriga a Comissão de Valores Mobiliários a apresentar todo semestre um relatório sobre a sua atuação. O projeto ainda aguarda votação em turno suplementar. Durante a votação, o caso do Banco Master foi citado pelos senadores Jaime Bagatoli, do PL de Rondônia, e Damares Alves, do Republicanos do Distrito Federal.
3: Senadora Tereza Cristina, se nós tivéssemos uma CVM, ele estivesse fiscalizando, nós não tínhamos chegado nessa situação que o Banco Master chegou.
4: Somos o órgão fiscalizador e essa comissão é órgão fiscalizador. E a CVM não compartilhava informações com a gente. Eu tenho certeza que se nós tivéssemos, como cai nessa questão do Banco Master, sido acionados institucionalmente, nós teríamos feito alguma coisa.
2: Avançou no Senado o projeto que limita o bloqueio de recursos dos fundos de participação dos municípios e dos estados.
1: A proposta aprovada na Comissão de Desenvolvimento Regional busca a liberação desses recursos para setores essenciais, especialmente nas cidades pequenas. Repórter Patrícia Oliveira.
5: Para pagar dívidas previdenciárias, a União poderá reter no máximo 5% de cada parcela dos fundos de participação dos municípios e dos estados. A proposta do senador Rogério Carvalho, do PT de Sergipe, busca evitar que o bloqueio desses repasses federais afete principalmente cidades com até 50 mil habitantes e comprometam áreas como saúde, educação e infraestrutura. Segundo o relatório da senadora professora Dorinha Seabra, do União do Tocantins, para cerca de um quarto dos municípios brasileiros, essas retenções variam entre 5 bilhões e 7 bilhões de reais por ano.
6: Ao estabelecer o teto de 5%, a proposta alinha a regularização das dívidas previdenciárias com a capacidade financeira dos estados e municípios.
5: A proposta altera a Lei do Custeio da Seguridade Social e segue agora para a decisão final na Comissão de Assuntos Econômicos.
2: E os Centros Federais de Educação Tecnológica de Minas Gerais e do Rio de Janeiro podem se transformar em universidades tecnológicas federais.
1: É o que define uma proposta aprovada pela Comissão de Educação do Senado, que seguiu para análise do plenário. Repórter Rodrigo Rezende.
7: A mudança na estrutura acadêmica dos Cefetes Mineiro e Fluminense foi aprovada pela Comissão de Educação do Senado. O relator da proposta, senador Camilo Santana, do PT do Ceará, ressaltou que essas instituições sofreram transformações significativas nos últimos anos e, por isso, merecem a mudança.
8: Ao longo das últimas décadas, ambas ampliaram significativamente sua atuação na educação superior, na pós-graduação e na pesquisa aplicada, assumindo perfil acadêmico compatível com o modelo de universidades tecnológicas federais.
7: Conrado Rodrigues, vice-diretor-geral do Cefet de Minas Gerais, explicou como a mudança impacta a organização dos centros de ensino.
9: Ele faz com que os dois Cefetes deixem de fazer parte da matriz orçamentária da Secretaria de Educação Tecnológica, CETEC, passe a fazer parte da matriz orçamentária da Secretaria de Ensino Superior, a SESU, o que é uma matriz orçamentária mais compatível com o que as duas instituições são.
7: Além das sedes nas capitais de Minas e do Rio, os Cefetes possuem diversas unidades em cidades do interior, que seriam transformadas em campus das novas universidades. O projeto segue para análise do plenário do Senado.
2: Com edição de Paula Groba e trabalhos técnicos de Eliseu Caires, o Jornal do Senado fica por aqui. Acompanhe agora as notícias da Câmara dos Deputados. Boa noite.
1: Boa noite e até amanhã.
10: 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Proposta disponibiliza recursos para ações

0: contra alagamento nas cidades.
1: Avança enquadramento da profissão de vigilante como atividade de risco.
0: Deputados opinam sobre projeto que reduz a jornada de trabalho semanal.
1: Boa noite. Pastor Henrique Vieira, do pessoal do Rio de Janeiro, sustenta que interesses econômicos estariam atrasando o fim da escala 6x1. Segundo o deputado, a mobilização popular e o apoio do governo federal fortalecem o debate sobre redução da jornada sem corte salarial.
0: Pastor Henrique Vieira defende a aprovação da proposta, argumentando que a mudança é necessária para melhorar o cotidiano dos trabalhadores. O parlamentar menciona relatos de exaustão física e emocional, especialmente entre mulheres e mães solo.
1: Nilton Tato, do PT de São Paulo, critica a resistência de parte do Congresso ao fim da escala 6x1. O parlamentar acredita que a redução da carga horária sem diminuição salarial pode estimular a geração de empregos e movimentar a economia.
0: Para Nilton Tato, a Câmara pode dar um passo histórico na construção de uma legislação que traga mais qualidade de vida para os trabalhadores. Ele afirma que a alteração do regime laboral vai permitir mais tempo para descanso, convivência familiar, lazer e cuidados pessoais.
1: Luiz Lima, do Novo do Rio de Janeiro, manifesta preocupação com a proposta que acaba com a jornada de trabalho 6x1. Embora reconheça que o novo modelo possa trazer benefícios ao trabalhador, o deputado critica o impedimento legal para o exercício de atividades no sexto dia da semana.
0: Na visão de Luiz Lima, a medida interfere na liberdade individual e prejudica diretamente cerca de 10 milhões de trabalhadores comissionados como vendedores. O parlamentar defende que o Congresso preserve a possibilidade de complementação da renda familiar.
1: Tadeu Venere, do PT do Paraná, demonstrou sua surpresa com a postura de deputados que usam a tribuna para criticar o projeto que reduz a jornada de trabalho no país.
0: Na avaliação do parlamentar, mais do que meritória, a proposta é justa e vai trazer dignidade ao trabalhador, com tempo para o descanso, lazer e convívio familiar. Para Tadeu Venere, o regime de escravidão imposto por uma jornada exaustiva e mão de obra quase gratuita ficou no passado.
1: Patrus Ananias, do PT de Minas Gerais, também condena os críticos da redução da jornada de trabalho. O parlamentar afirmou que resistência à proposta demonstra o posicionamento daqueles que ainda estão presos ao passado e usam hoje os mesmos argumentos impostos à época da escravidão.
0: Patrus Ananias também parabenizou os empresários brasileiros comprometidos com o bem-estar do trabalhador. Segundo o parlamentar, 5 dias de trabalho e 2 de descanso vão promover o avanço para toda a sociedade brasileira, longe do coronelismo do passado.
1: Murilo Gouveia, do PSDB Fluminense, também defendeu a redução da jornada de trabalho no país. Na avaliação dele, é preciso garantir aos trabalhadores um equilíbrio entre as atividades laborais e a sua vida pessoal.
0: O parlamentar assegurou que a redução nos dias de trabalho vai criar um ambiente mais produtivo e digno ao trabalhador. Hoje, na visão de Murilo Gouveia, os dias exigidos são penosos aos trabalhadores, restringindo momentos de descanso e de cuidado da própria saúde.
1: Helder Salomão, do PT do Espírito Santo, aponta que o relatório da Comissão Especial da PEC do fim da escala 6x1 prevê uma transição da jornada semanal, com redução para 40 horas após 12 meses de vigência da lei. Ele lamenta pedido de vista que adiou a votação da matéria.
0: Helder Salomão defende a aprovação da proposta como forma de garantir 2 dias de descanso aos trabalhadores brasileiros. Ele argumenta que jornadas excessivas aumentam o risco de adoecimento, reduzem a produtividade e prejudicam a convivência familiar.
1: Sérgio Turra, do PP do Rio Grande do Sul, critica o fim da escala 6x1 sem período de transição. O congressista avalia que a mudança, sem uma fase de adequação mais longa, pode prejudicar trabalhadores de menor renda e elevar custos para setores mais vulneráveis da economia.
0: Sérgio Turra pede que o Congresso discuta por mais tempo a redução da jornada semanal, levando em conta as diferenças entre grandes empresas e pequenos negócios. Ele avalia que medidas adotadas sem cautela podem ampliar a informalidade em vez de garantir empregos protegidos.
1: E o relatório sobre a jornada de trabalho pode ser votado ainda esta semana na comissão especial que analisa o tema. O relator propõe o fim da escala 6x1 com 40 horas semanais e transição de 14 meses.
0: O repórter Murilo Souza tem mais informações sobre o texto.
2: O relator da Comissão Especial da Câmara dos Deputados sobre o fim da escala 6x1, deputado Léo Prates, do Republicanos da Bahia, apresentou nesta segunda-feira seu parecer recomendando a redução da jornada de trabalho no país para 40 horas semanais, sem redução salarial e com 2 dias de descanso por semana. Um deles, preferencialmente aos domingos. A medida está prevista em uma proposta de emenda à Constituição, que deverá ser votada pelo colegiado na próxima quarta-feira e, em seguida, pelo plenário da Câmara.

0: antes de seguir para o Senado. Um pedido de vista adiou a votação da PEC na comissão especial nesta segunda-feira. Pela proposta, 60 dias após a promulgação da nova emenda constitucional, o limite da jornada de trabalho cai para 42 horas semanais, já com repouso remunerado de 2 dias por semana. 12 meses após essa etapa, o limite será fixado definitivamente em 40 horas semanais. O texto é a versão do relator para 2 propostas de emenda à Constituição que previam a redução de jornada de trabalho no país para 36 horas semanais. No parecer, Prates argumenta que a transição para 36 horas semanais deve ser gradual e apoiada por políticas públicas, negociação coletiva e incentivo à produtividade.
1: Com a implementação progressiva, estamos permitindo que as empresas e setores planejem os investimentos em tecnologia e na reorganização operacional, em vez de recorrerem imediatamente a eventuais cortes de empregos ou repasse dos custos aos consumidores.
0: A proposta de emenda à Constituição mantém a possibilidade de compensação de horários e de redução de jornada por acordo coletivo, inclusive para regimes diferenciados, como trabalhadores com escalas específicas ou de setores essenciais ou de atividade contínua, de áreas como saúde, segurança, transporte e limpeza urbana. Para pequenos negócios, como MEIs, microempresas e empresas de pequeno porte, a proposta prevê regras específicas para reduzir os impactos da mudança, desde que os empregos sejam preservados. Já profissionais com alta qualificação e salário elevado poderão ter mais flexibilidade na jornada. E nos contratos públicos e terceirizados, a redução só valerá após aditivo contratual. Da Rádio Câmara de Brasília, Murilo Souza.
2: Economia. Tony de Paula, do PSD do Rio de Janeiro, elogia o programa Gás do Povo, iniciativa do governo federal que atende milhões de famílias no país. No entanto, ele alerta para a exigência de que os vasilhames de gás sejam recarregados apenas em fornecedores parceiros das distribuidoras.
3: Para o Tony de Paula, essa prática configura um monopólio de poucas empresas e encarece o custo para a população que fica refém das marcas. O parlamentar pede ao governo que reveja as regras atuais e abra o mercado para a livre concorrência.
2: Habitação. Charles Fernandes, do PSD da Bahia, solicitou ao governo federal a construção de 150 moradias do programa Minha Casa Minha Vida no distrito de Mutans, em Guanambi. Ele explica que a iniciativa busca atender famílias em situação de vulnerabilidade habitacional.
3: Charles Fernandes defende políticas habitacionais como forma de reduzir o déficit de moradia no país. Na visão do deputado, a casa própria representa dignidade, segurança e melhores condições de vida para as famílias.
2: Trabalho. O projeto estabelece como atividade perigosa a profissão de vigilante, o que pode trazer benefícios para a categoria em termos de políticas públicas. A reportagem é de Júlia Lopes.
4: A Comissão de Trabalho aprovou o projeto de lei que reconhece a profissão de vigilante como atividade de risco. A proposta, de autoria do deputado delegado Marcelo Freitas, do União Mineiro, altera o Estatuto da Segurança Privada e estabelece a atividade como perigosa devido à alta exposição ao risco de quem a exerce, independente da utilização ou não de arma de fogo. A norma regulamentadora 16 da Consolidação das Leis de Trabalho, a CLT, define como atividades perigosas aquelas que expõem o trabalhador a condições que podem comprometer sua segurança, saúde física ou mental durante o exercício da função. Essas atividades são classificadas de acordo com o nível e o tipo de risco a que o profissional está sujeito. Atualmente, as ocupações consideradas de risco pela legislação incluem a construção civil, a mineração, a segurança pública, o transporte rodoviário e a indústria elétrica. Para o relator do projeto, o deputado Capitão Alden, do PL da Bahia, o reconhecimento da atividade do vigilante como de alto risco não apenas valoriza o profissional, como também pode contribuir para a formulação de políticas públicas que garantem melhores condições de trabalho à categoria.
5: Grande parte dos profissionais não recebem auxílios ou indenizações em caso de invalidez ou morte. Isso, muitas vezes, é uma concessão de uma ou outra empresa. Mas isso, não estando previsto em lei, faz com que esse profissional fique à mercê dessas empresas. Então, isso é um ganho importante.
4: O texto também destaca que o vigilante é muitas vezes o único elo entre a criminalidade e a sociedade, principalmente em locais onde a presença policial é limitada. Além dos riscos físicos, a pressão constante de atuar em situações de perigo

0: pode resultar em estresse e outros problemas de saúde mental. O projeto segue agora para análise na Comissão de Segurança Pública e Combate ao Crime Organizado. Da Rádio Câmara de Brasília, Júlia Lopes.
1: Segurança Pública. Aloysio Mendes, do Republicanos do Maranhão, afirmou que o Senado é omisso ao não votar a PEC da Segurança Pública

0: ocorreu com a matéria para diminuir a idade penal.
1: Coronel Ulisses, do União, presta homenagem aos 110 anos da Polícia Militar do Acre. O parlamentar exalta o trabalho dos policiais na proteção da população, especialmente em comunidades isoladas e regiões de fronteira.
0: Ex-comandante-geral da PM acreana, Coronel Ulisses defende a valorização dos profissionais da segurança pública. Ele também sugere melhorias na estrutura, mais treinamento e a aquisição de equipamentos mais modernos.
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1: Comissões. Comissão aprova projeto que cria novo modelo para a incorporação de tecnologias no Sistema Único de Saúde. A repórter Daniela Lessa nos conta como funciona a proposta.
3: A Comissão de Saúde da Câmara dos Deputados aprovou o projeto que cria um novo modelo para a incorporação de tecnologias no Sistema Único de Saúde, o SUS. A proposta institui os chamados acordos de compartilhamento de risco, mecanismo que permite ao poder público adquirir medicamentos, equipamentos e outros tratamentos novos, condicionando o pagamento aos resultados que eles apresentarem na prática. O projeto que altera a Lei Orgânica da Saúde é de autoria do deputado Eduardo da Fonte, do PP de Pernambuco. O relator na Comissão de Saúde, deputado Rafael Simões, do União de Minas Gerais, apresentou um texto alternativo que ampliou o alcance dos acordos. Segundo ele, o modelo permite acelerar o acesso da população a tratamentos inovadores, ao mesmo tempo em que protege o orçamento público.
4: Para que as pessoas hoje possam acessar uma nova tecnologia, há necessidade que isso passe pela aprovação do Ministério da Saúde. E esse é um processo longo. Então, no compartilhamento de risco, nós vamos ter condições de adquirir esses materiais, principalmente os remédios, e avaliar se de fato esse remédio fez o efeito que era prometido. Se ele não fez o efeito, não tem o pagamento. Então, isso possibilita que o Ministério tem aí uma capacidade, inclusive financeira, maior do que acontece hoje, onde nós temos a judicialização muito grande na saúde.
3: O acordo de compartilhamento de risco funciona assim. O governo passa a ter a possibilidade de comprar medicamentos ou equipamentos inovadores e acompanhar, ao longo do tempo, se eles realmente entregam os resultados prometidos. Se o tratamento não funcionar como esperado, o pagamento pode ser reduzido ou até não acontecer. Segundo o relator Rafael Simões, o modelo ajuda a enfrentar um problema recorrente na saúde pública, que é o alto custo de tecnologias novas, muitas vezes incorporadas por meio de decisões judiciais, sem comprovação suficiente de eficácia. O projeto, que cria um novo modelo para incorporação de tecnologias no SUS, agora será analisado pela Comissão de Constituição e Justiça e de Cidadania. Da Rádio Câmara de Brasília, Daniele Lessa.
1: Saúde.
0: Soraya Santos, do PL do Rio de Janeiro, critica uma cartilha do SUS voltada para gestantes, questionando a substituição da palavra mãe pela expressão pessoas que gestam. Ela diz que o material desconsidera a experiência da maternidade e o papel das mulheres durante a gestação.
1: Soraya Santos também condena outros conteúdos da cartilha relacionados à interrupção da gravidez. A parlamentar acredita que o foco do material deveria estar na orientação sobre pré-natal, parto, puerpério e cuidados com a saúde materna e do bebê.
0: Lucas Redecker, do PSD, comemora o convênio do governo do Rio Grande do Sul com instituições de saúde para realizar mais testes do pezinho no estado. Ele afirma que a medida amplia o diagnóstico de atrofia muscular espinhal e de imunodeficiências primárias em recém-nascidos.
1: Lucas Redecker ressalta que a detecção precoce dessas doenças permite iniciar o tratamento dentro do prazo previsto pelo SUS. Ele pede que o governo federal estabeleça prazos para que todos os estados implementem 5 fases do teste. Do pezinho.
0: Rodrigo Hollenberg, do PSB do Distrito Federal, comemora a inclusão na pauta de votações de projeto que prevê direitos para pessoas com diabetes mellitus tipo 1. O parlamentar assinala que a proposta garante acesso a medicamentos e demais insumos necessários ao tratamento.
1: Rodrigo Hollenberg explica que a proposta também prevê pausas na escola, no trabalho e em provas de concurso para que a pessoa

0: possa monitorar a glicemia. Ele acrescenta que o acesso a apoios financeiros dependerá de avaliação biopsicossocial, conforme regras da legislação. Atenção, representantes de câmaras municipais e assembleias legislativas. 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
1: Meio Ambiente.
2: A prevenção a enchentes pode ganhar mais recursos a partir de proposta que está sendo examinada na Câmara. Acompanhe a reportagem de Maria Neves.
3: A Comissão de Meio Ambiente e Desenvolvimento Sustentável da Câmara dos Deputados aprovou o projeto que destina recursos do Fundo Nacional sobre Mudanças do Clima a ações para conter alagamentos e inundações nas cidades brasileiras. O texto original da deputada Dandara, do PT de Minas Gerais, determinava que o poder público deveria financiar a criação das chamadas cidades esponjas, que adotam medidas como pavimentação permeável e reflorestamento para absorver a água das chuvas. A deputada Leda Borges, do PSDB de Goiás, no entanto, modificou a redação para prever apenas a destinação de verbas para o enfrentamento a inundações e alagamentos em ambientes urbanos. De acordo com a parlamentar, a lei que criou o Fundo sobre Mudança do Clima atribui apenas ao Poder Executivo Federal a competência para decidir sobre a utilização dos recursos. Leda Borges argumenta que a proposta é importante devido aos desastres provocados pelas mudanças climáticas.
4: Nos últimos anos, inundações e alagamentos passaram a ocorrer de forma recorrente em diversos municípios brasileiros. Tais eventos resultam não apenas em expressivos prejuízos econômicos, como também comprometem a infraestrutura urbana, a mobilidade, a saúde pública e, lamentavelmente, provocam perdas humanas, sobretudo em regiões mais vulneráveis.
3: Ao apresentar o projeto, a deputada Dandara explicou que o conceito de cidade esponja foi criado pelo arquiteto e urbanista chinês Kong Jian Yu. Segundo relatou, o chinês se inspirou nas práticas tradicionais de populações asiáticas para conviver com as chuvas torrenciais do período das monções. A ideia é criar condições para que parte da água das chuvas seja reabsorvida o mais rapidamente possível pelo solo, de modo a evitar alagamentos e enchentes. O projeto que destina recursos do Fundo Nacional sobre Mudança do Clima para combater enchentes e alagamentos em ambientes urbanos ainda será analisado pelas comissões de Finanças e Tributação e de Constituição e Justiça. Da Rádio Câmara de Brasília, Maria Neves.
0: Homenagem. Gilson Daniel do Podemos registra a realização da Festa do Divino Espírito Santo em Viana, no Espírito Santo. O deputado destaca a celebração de missa na matriz da cidade e convida a população para participar da programação elaborada pela Prefeitura.
2: Termina agora o Jornal Câmara dos Deputados com trabalhos técnicos de Everson Urani e apresentação de José Carlos Andrade e Márcio Aquilissardi. Uma boa noite para você.
0: Ótima noite. A Voz do Brasil volta amanhã.
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que beleza, Macapá, minha querida terra do Mar Abaixo, já respirando Copa do Mundo FIFA 2026. Olha, estou muito feliz, tanto eu como o companheiro Rodrigo Silva, recebemos já o comunicado da Federação Internacional de Futebol Association, a FIFA, já nos dando todas as garantias de acesso a todas as dependências que vão receber partidas da Copa do Mundo. Sejam elas nos Estados Unidos, México e Canadá, onde a gente tiver, se tiver uma partida oficial, a gente vai estar.

com acesso livre, leve e solto. Isso é uma demonstração de que o Amapá também pode, com a imprensa, estar presente no maior evento de futebol do planeta, a Copa do Mundo. Eu tô indo, se Deus quiser, para minha quarta Copa. O Rodrigo Silva tá indo para sua quinta Copa. Ele foi na África do Sul, eu não fui. Não é porque nós estávamos vivendo um clima muito tenso politicamente aqui no estado. E eu acabei, obviamente, desistindo. Mas foi uma desistência pelo fato de não reunir realmente condições, naquele momento, condições favoráveis para poder encarar esse desafio. É, e o Rodrigo já me relatava que na África do Sul foi muito difícil, não foi fácil não. Foi para ele, no consentimento dele, uma Copa muito difícil de se trabalhar na África do Sul. Mas ele foi lá, pegou a sua credencial, porque é assim, o nosso canal na FIFA está desde 2005. Nós fomos à Alemanha, nós fomos depois para a Copa do Mundo de 2014, aqui no Brasil, e a Copa do Mundo de 2022, a última que aconteceu no Catar. Nós estávamos presentes, eu e o companheiro Rodrigo Silva. Então, estamos aqui, se Deus assim nos permitir, tudo que nós tínhamos de fazer para ir ao Mundial, nós fizemos. Tudo com antecedência. Tudo muito bem planejado, organizado. Então, obviamente, não tem como dar errado. Só se o meu estado não quiser. Só se o meu estado não quiser, mas ele quer. Não é? Então, não vejo nenhuma dificuldade para a gente fazer a cobertura, levando o Amapá, a imprensa do Amapá, ficando no meio das demais emissoras de rádio do Brasil e do mundo. Então, vai ser um privilégio para todos nós. Na marca do pênalti, chegando hoje, Joelho de Lima, 26, né? 26 de maio, mês de maio já começando a dar tchau, porque vem aí o mês da Copa do Mundo. O mês da Copa do Mundo está chegando, mês de junho. Seleção brasileira, jogadores se apresentam nesta quarta-feira na Granja Comaria em Teresópolis, região serrana do Rio, para essa, iniciando essa preparação. Todos os jogadores passarão por uma bateria de exames médicos para, na verdade, saber qual é a real situação de cada atleta, as condições, porque a seleção precisa estar inteira para buscar o hexacampeonato. Surgiu aí essa situação do Neymar na panturrilha. Ele até está sendo poupado em partidas do Santos, né? Então, está se resguardando para iniciar a sua preparação, para se apresentar amanhã na Granja Comari, em Teresópolis, já no clima de Copa do Mundo. 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

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E todos eles já no clima de Copa do Mundo. Está chegando a hora, hein? 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Já já vou falar dos representantes do Amapá. O trem que vem fazendo uma campanha maravilhosa, impecável. Olha, vai tirar a federação da lanterna, hein? Do ranking de federações. Com essa campanha aí brilhante no, na primeira fase, o trem vai, quem sabe, mudar o quadro de posicionamento da federação no ranking da Confederação Brasileira de Futebol, CBF. Já já vou falar que o trem é um dos times de melhor campanha nessa fase de grupos do Campeonato Brasileiro da Série D. Vai jogar fora de casa contra a Tuna Luso no Baianão na próxima rodada. Jogo marcado para domingo às 16h, lá no Evandro Almeida. E o Oratório vai jogar em casa do Augusto Antunes, 15h no domingo contra o Imperatriz, né? Aquele que venceu do Bicolor na estreia por 3-1. Então, já já vamos passar a limpo a real situação do Campeonato Brasileiro da Série D. Tem o apoio cultural. 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Você está aqui na Diário FM, o clima é de Copa do Mundo, as seleções estão sendo convocadas, assim aconteceu com Marrocos, que vai estrear o Mundial contra a seleção brasileira, assim foi a seleção norte-americana, que é anfitriã, que vai receber mais uma vez a Copa do Mundo, depois daquela de 1994, que lá dentro o Brasil ganhou. Você lembra do Rose Bowl? É o estádio em Pasadena. O Brasil ali conquistou o título diante da esquadra azurra, aquele pênalti, quem não lembra? Desperdiçado por Dino Baggio. E aí a seleção brasileira faturou nas cobranças por pênalti aquele título em 1994. O tetra da seleção brasileira. É tetra, é tetra. Assim relatava Galvão Bueno, um dos grandes nomes da narração esportiva do Brasil, que este ano vai estar na telinha do SBT. 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Já já vou falar da vitória do Paysandu ontem. Na Curuzu, venceu do Floresta do Ceará por 2-1 e reassumiu a dianteira do Campeonato Brasileiro da Série D. Cedel, governo do Amapá, o esporte do Amapá, na torcida pelo hexacampeonato. 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

Por falar em Prefeitura de Macapá, hoje eu passei para as mãos do prefeito, do prefeitinho da Lua. O nosso projeto foi entregue a ele e ele já está analisando com todo carinho, sabe da importância do Amapá estar presente na Copa do Mundo com a imprensa, nesse que é considerado o maior evento de futebol da terra. Então, prefeitinho da Lua, hoje me atendeu, me deu toda a atenção, sempre brincalhão, né? Como sempre, é claro. Então, já estamos vivendo essa expectativa para a cobertura do maior evento de futebol da terra, a Copa do Mundo. Já são 8 horas e 16 minutos. Nós vamos para o apoio cultural Joelha de Lima, que daqui a pouco também tem tudo sobre o sorteio da milionária Copa do Brasil, oitavas de final, que aconteceu 11 horas da manhã, diretamente do Rio de Janeiro. E já já a turma da agência Rádio Web, com Daniel Esperon, vai relatar tudo o que aconteceu no sorteio de hoje de manhã na sede da CBF. Nós vamos para o apoio cultural. Na volta a gente retorna. Alô, Baraquinha!

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0: Que linda essa música, hein, Joelha de Lima? A galera tá cantando. Olha, o Manoel Ribeiro gostou. Quem mais gostou? O Brandão. O pessoal tá... Porque eu coloquei uma postagem no meu WhatsApp. No meu story, que te chama, né, Joelha? E aí a galera tá parabenizando pela musiquinha danada. Eu coloquei lá uma postagem juntamente com o prefeito de Macapá, parceiro desportista, Pedro da Lua, o prefeito de todas as torcidas. É, tem horas que ele tá com a camisa do Remo, tem horas que ele tá com a camisa do Paysandu, com a camisa do Flamengo, com a camisa do Mirassol, tem horas que ele tá com a camisa do Trem, tem horas que ele tá com a camisa do Ipiranga. Ele é de todas as torcidas, né? Então, um abraço ao prefeitinho de Macapá, que hoje nos atendeu, o prefeito Pedro da Lua, tá resolvendo as broncas da cidade, né? Tá comemorando 2 caminhões de coleta de lixo, né? Para ajudar, claro, a melhorar mais ainda a limpeza da nossa cidade. Na marca do pênalti, vamos pra agência Rádio Web, Joelho de Lima? Vamos com a Daniela Esperon? Já são 8 horas. Meu primo Geraldo, já eu falo com você, meu primo. Sei que você tá me ligando desde cedo. Vou já falar com você. Grande Geraldo, jogou no Amapá Clube. Meu primão, torcedor do Flamengo. Na marca do pênalti, já são 8h32. Vamos para a agência Rádio Web, porque o assunto é Copa do Mundo. Alemanha, a máquina do futebol que encanta o mundo. Daniela Esperon.
1: Na série Curiosidades da Copa do Mundo de 2026, o país em destaque é a Alemanha, que é muito conhecida pela organização, pela tecnologia e pela força econômica, mas também uma das maiores potências da história do futebol mundial. E a relação dos alemães com o esporte vai muito além das 4 linhas. Uma curiosidade interessante é que o futebol na Alemanha é tratado quase como parte da cultura nacional. Os estádios vivem lotados e a torcida alemã, ela é considerada uma das mais apaixonadas e organizadas do mundo. O famoso muro amarelo da torcida do Borussia Dortmund virou símbolo mundial de apoio nas arquibancadas. A seleção alemã também carrega uma história impressionante. São 4 títulos de Copa do Mundo e campanhas marcadas pela disciplina tática e pela força mental. Inclusive, muita gente associa o futebol alemão à palavra eficiência, algo que também faz parte da imagem do país fora do esporte. E existe uma cena bastante comum nas cidades alemãs: torcedores indo de bicicleta ou transporte público para os estádios. Isso reflete o estilo de vida organizado e sustentável do país. Além do futebol, a Alemanha é conhecida pelos castelos históricos e pela Oktoberfest e pelas famosas montadoras de carros. Todas essas tradições e também cultural se misturam com o esporte. Dentro e fora do campo, a Alemanha mostra uma organização e uma paixão muito grande. E o futebol caminha lado a lado com isso. A Alemanha está na Copa do Mundo de 2026 e a sua estreia será contra Curaçao no dia 14 de junho. Agência Rádio Web com informações das curiosidades da Copa do Mundo de 2026. Daniela Esperon.
0: Valeu, Daniela Esperon. Olha, a Alemanha é tetracampeã do mundo. É uma das potências que nós temos no futebol, no futebol mundial. A Alemanha está com o seu elenco todo ele reformulado. O Rüdiger, que é um baita zagueiro, ele é do Real Madrid. Ele ao lado do Manuel Neuer, são 2 jogadores que figuram entre toda essa reformulação que passa a seleção da Alemanha. Seleção da Alemanha, eu costumo dizer que a gente não pode de forma alguma subestimar, porque é uma seleção muito forte, tem muitos jogadores talentosos e eu não tenho nenhuma dúvida que a Alemanha, mesmo sem ter tanta expressão, hoje no seu elenco, ela é favorita sim e sempre vai ser favorita ao título da Copa do Mundo.

Então não dá para desmerecer, não dá para subestimar, né? Então, a Alemanha sempre foi uma seleção perigosíssima. Assim, eu também destaco a Holanda, do Memphis Depay, que é jogador do Corinthians, né? A seleção da Holanda é uma seleção que se compara, né, com o ritmo de futebol, obviamente, da Alemanha. Bateu na trave de conquistar título mundial, não conseguiu a Holanda, mas é um país que também dá trabalho, que sempre figura nas fases decisivas de uma Copa do Mundo. Então, seleções como a Holanda, a Alemanha, a Itália, a Inglaterra, França, né? Quem mais? A Croácia, que vem sendo, no meu ponto de vista, uma seleção que está batendo na trave, né? A Croácia, né? Tem outras seleções. A Espanha, que sem sombra de dúvida dispensa comentário, né? Ontem foi convocada, né? E o que se comenta no país do futebol, né, às vésperas de uma Copa do Mundo, que o técnico da seleção da Espanha não convocou ninguém do Real Madrid. O Real Madrid é um time que tem jogadores de todos os lugares do mundo, né? E se você prestar atenção, o time titular, se tiver uma peça do país, da Espanha, é muita, né? Mas é um time que concentra jogadores de vários países. É. Exemplo, Valverde, que é jogador uruguaio, tem o Vini Júnior, tem o Rodrigo, tem o Rudiger, que é jogador alemão, né? Além de muitos outros. Então, ficou difícil olhar para alguém do Real Madrid que venha ter tido um futebol de se convocar para a Copa do Mundo, né? Então, a gente tem que reconhecer. Aí, a maioria vem do Barcelona. Oito jogadores do Barcelona. Então, essa Copa do Mundo promete muitas surpresas, muitas novidades. Países de muita tradição poderão se dar bem ou não. É o caso do nosso Brasil. É. O Brasil, a gente sabe que não fez uma boa eliminatória. O Brasil se classificou já com muita dificuldade, mas se classificou. Na marca do pênalti, já são 8 horas e 39 minutos. Faltam quantos dias para a Copa do Mundo? A gente não conta mais hoje, né, Júlio? Já está indo embora a terça-feira, né? Já se aproxima a quarta-feira. Então faltam 15 dias, meu Deus do céu. Cada dia que passa eu fico cada vez mais ansioso, mais nervoso, né? Porque não é fácil esse corre-corre, essa batalha de organização para fazer uma cobertura jornalística da Copa do Mundo. Não é fácil, não. Mas Deus está no controle, Deus está no comando, eu acredito. Eu acredito no meu estado, eu acredito nas pessoas. E vamos, a cada dia que passa, se aproximando da gente entrar em campo e levar o nome do Amapá para o maior evento de futebol da terra, a Copa do Mundo dos Estados Unidos, México e do Canadá. Faltam 15 dias, levanta, porque a nossa musiquinha está no...

8 horas e 41 minutos em Macapá, minha querida terra do Mar Abaixo. 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Minha amiga Joelha de Lima, aniversário ontem, não me deu um pedaço do bolo dela. Mas tá tudo bem, não tem problema. Parabéns pra você. Muitos anos de vida, felicidade. Que Deus possa lhe proporcionar sempre a data do seu aniversário. Ontem, eu acabei passando em branco. Você me lembrou. Aliás, alguém te telefonou e te parabenizou, né, Joelha? Eu peguei no ar, mas o rádio é assim, se naquele momento você não tornar público, não divulgar, você vai ficar devendo. 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Olha, o trem vai voltar a campo no próximo domingo, 16h, no Evandro Almeida do Baianão. Faz uma campanha impecável na competição nacional. Vem de uma vitória importante, brilhante. Achatou o Tocantinópolis no Augusto Antunes. 4-1, com direito a um golaço de bicicleta do Wanderson Gotinha. Esse cara é bom de bola, é atacante perigoso. O trem está entre os melhores times da competição. Figura ali juntamente com o Gama do Distrito Federal, com o CSA de Alagoas, com o ABC, esses times que fazem parte hoje da quarta divisão do futebol brasileiro. Então o trem, eu vou passar aqui a real situação do trem e os que estão fazendo brilhante campanha na Série D do Campeonato Brasileiro, que é a última série do futebol brasileiro. Então, vamos ver aqui como é que está a situação. Olha, dando uma passada, no grupo A1 da Série D, os donos da melhor campanha, das melhores campanhas, é o Manauara, o Nacional, melhor dizendo, tá? Tá aqui, olha, o Nacional do Amazonas, que tem 16, e o Manauara, dois times do Amazonas com 16 pontos, tá? Isso no grupo A1 do Campeonato Brasileiro da Série D. No grupo A2, o rondoniense Guaporé tem 18 pontos, é uma das melhores campanhas, tá? No grupo A3, o Gama do Distrito Federal, disparado o melhor time do torneio, tem 22 pontos conquistados. No grupo A4, o Capital do DF do Distrito Federal também faz uma campanha muito boa, tem 17 pontos. No grupo A5, o nosso trem do Amapá, que nos orgulha, né? Tá aí o trem do Amapá, com 17 pontos, tem apenas uma derrota, né? É perseguido ali pelo Águia de Marabá, que tem 15 pontos no grupo. O grupo A6 tem o Iguatu, 16 pontos na classificação. No grupo A7, tem o Ferroviário do Ceará, né? 17 pontos, faz uma campanha boa também, tá? No grupo A8, o ABC de Natal, 17 pontos. Tá aí na tela do programa, na marca do pênalti. Tá? Vamos para o grupo A9, Joelha de Lima. O 13 da Paraíba, 16 pontos. É um time de tradição, o 13 da Paraíba. No grupo A10, o CSA de Alagoas, tem 17 pontos. No grupo A11, o Uberlândia, e Minas Gerais, tem 17 pontos. No grupo A12, com 13 pontos, fraquinho Vitória do Espírito Santo, tem 13. É a menor pontuação. A Portuguesa São Paulo tem o grupo A13. Ela tem 15 pontos. Está fraquinha também a Portuguesa Lusa. No grupo A14, tem o 15 de Piracicaba, com 16 pontos. Está na tela, dona marca do pênalti. No grupo A15, com 14 pontos, o Cascavel, do Paraná, 14 pontos.

pontos, está fraquinho também. No grupo A16, o Blumenau de Santa Catarina tem 16 pontos. É muito grupo, hein? Assim fecha a Série D do Campeonato Brasileiro. Então vamos para a rodada de jogos, para a penúltima rodada, final de semana agora, no domingo, já em clima de Copa do Mundo, a Seleção Brasileira vai jogar no domingo e tem bola rolando no país do futebol. Olha, começa no sábado a nona rodada no grupo A5, que é o grupo do trem, com Águia de Marabá e Tocantinópolis, 5 da tarde, no Zinho Oliveira. No Augusto Antunes, no domingo, 13h30 da tarde, tem Oratório e Imperatriz do Maranhão. E no Evandro Almeida do Baenão, tem Tunaluso e Trem do Amapá, 4 da tarde. É a penúltima rodada da fase de grupos do Campeonato Brasileiro da Série D. O Oratório é o Lanterna, tem miseráveis 4 pontos, está estacionado lá e com remotas chances de classificação pode chegar. Tem o quê? Tem 4 pontos. Tem mais 6 em disputa, né? Pode chegar a 10 pontos. Para quem se classificar, ele tem que torcer por um tropeço da Tunaluso, torcer por um tropeço do Imperatriz, que é o seu adversário. Vai ter que ganhar do Imperatriz. Aí ele vai a 7. Aí na última rodada, ele tem o Tocantinópolis no Ribeirão, né? Fora de casa. Aí a parada vai ser para decidir a classificação ou não. Né? Mas o Imperatriz vai ter também em casa Tunaluso. Então a situação é meio que complicada para o Oratório, dificilmente venha obter classificação. Vamos agora para a Série C do Campeonato Brasileiro. O Paysandu reassumiu a liderança, 17 pontos, tem a mesma pontuação do Brusque de Santa Catarina, né? O Papão da Curuzu lidera, tem o melhor saldo de gols, então assumiu a dianteira do Campeonato Brasileiro. O Paysandu tem uma derrota, o Brusque também tem uma derrota. Tem gols pró, tem 15 contra 13. Saldo de gols, o Paysandu tem 9 contra 7. Né? Aliás, no saldo de gols tem 6 a 6. Né? Então, o Paysandu lidera a Série C do Campeonato Brasileiro. E vai jogar com quem o Paysandu na próxima rodada? É a nona rodada. Já no domingo agora, hein? Dia 31. Vai até o Orlando Scarpelli encarar o Figueirense. Qual é a posição do Figueirense? Vamos ver qual é a posição do Figueirense na tabela de classificação da Série C do Campeonato Brasileiro. É o 16º, né, Joelho de Lima? Está ali o Figueirense, figurando na tabela de classificação do Campeonato Brasileiro da Série D. Está ali embaixo, olha. Não, é o 18º, Joelho? 16º, tá certo. É o 16º. É, então... Os nortistas, o Paysandu o primeiro com 17 pontos. O Amazonas é o quinto colocado com 13 pontos. Perdeu em casa, né? Na última rodada. Ele perdeu para a Ferroviária de Araraquara por 2-1 de virada. Venceu por 1-0. E aí perdeu por 2-1. Já são 8 horas e 49 minutos em Macapá, minha querida terra do Mar Abaixo. 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Nós vamos para mais um apoio cultural, Joelho de Lima. Na volta a gente destaca muito mais no programa na marca do pênalti. É um pelar, outro

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8h58, reta final do programa Na Marca do Pênalti aqui pela Diário FM 90.9. O assunto agora é Copa do Mundo aqui pela Diário FM 90.9.

Olha só, o que que diz o nosso arquivo da Copa nesta reta final do programa Na Marca do Pênalti aqui pela Diário FM 90.9. Olha, uma das histórias mais marcantes, né, de todas as Copas aconteceu no Brasil, na final da Copa do Mundo FIFA de 1950. O país inteiro já comemorava o título antes mesmo da bola rolar no estádio Maracanã. Mais de 170 mil pessoas lotaram o estádio para assistir ao duelo entre a seleção brasileira e a seleção do Uruguai. O Brasil precisava apenas de um empate para ser campeão. No segundo tempo, o Brasil abriu o placar com Friaça e a festa começou nas arquibancadas. Mas o Uruguai reagiu, né? Olha só, chegou ao gol de empate e depois Didiã marcou o gol histórico que silenciou o Maracanã. O Uruguai venceu por 2-1 e conquistou seu segundo título mundial. A frase atribuída a Didiã ficou famosa demais. Só três pessoas calaram o Maracanã: o Papa, Frank Sinatra e eu, Didiã. Somente três pessoas calaram o Maracanã. O episódio ficou conhecido como Maracanazo e até hoje é lembrado como uma das maiores zebras da história do futebol mundial. Arquivo Copa do Mundo, aqui na Diário FM 90.9, que a nossa musiquinha está no ar.